0: vida, eles não precisam de mais nada. A coordenadora de políticas de aleitamento materno da Secretaria de Saúde do Distrito Federal, Maria das Graças Cruz, explica o porquê.
1: O bebê até 6 meses, ele tem parte do quebra-cabeça no seu sistema digestivo e as outras peças estão dentro do leite da mãe. E aí, quando ele se alimenta, ele vai formar o seu intestino e vai completar aquele quebra-cabeça de forma que esse bebê tenha uma boa saúde, que não venha a ter alergias, que não venha a correr risco de ter obesidade, de diabetes e até hipertensão na vida adulta.
0: Todos os anos, a campanha Agosto Dourado reforça a importância do aleitamento materno para a saúde do bebê. A edição deste ano vai além. Destaca o papel da amamentação na segurança alimentar, na redução da pobreza e na sustentabilidade ambiental, como explica Sônia Isoyama Venâncio, coordenadora-geral de Atenção à Saúde das Crianças, Adolescentes e Jovens do Ministério da Saúde.
2: O leite materno é o primeiro alimento que é oferecido para o bebê, garantindo o direito humano, né, alimentação adequada. Vai também favorecer a garantia da segurança alimentar e nutricional dessa criança, por ser esse primeiro alimento, né, que é oferecido. E também é muito importante para a sustentabilidade do planeta, né? Porque ele é um alimento que não vai necessitar de embalagens ou consumo de água para sua produção.
0: Uma forma de apoiar as mulheres que amamentam é por meio da rede de bancos de leite humano brasileira, que é a maior do mundo. O leite coletado é destinado em especial a recém-nascidos prematuros e de baixo peso, internados em UTIs neonatais. Mas os bancos de leite também dão suporte às mulheres que enfrentam dificuldades para amamentar. Mãe de primeira viagem, a militar Renata Lúcio recorreu a uma dessas unidades no Distrito Federal para conseguir alimentar a filha, Betina.
3: Ninguém fala da dificuldade que é a amamentação. A gente acha que é instintivo, que a gente vai ter um bebê e a gente já vai conseguir amamentar, e não é bem assim. A gente tem muitos desafios, é difícil. Tive mastite, eu tive fissura. Tive bastante desafios e o banco de leite foi o que me ajudou, né?
0: A rede brasileira de bancos de leite humano conta com 237 bancos e 249 postos de coleta em todo o Brasil. Pelo número 136 do Ministério da Saúde, é possível obter informações da unidade mais próxima da sua casa. Reportagem Graziele Bezerra.
4: Manter a caderneta de vacinação atualizada garante proteção contra doenças graves, prolonga a vida e contribui para um futuro mais saudável.
5: E está na hora de atualizar a caderneta de crianças e adolescentes. Começou hoje e vai até 1º de setembro a campanha nacional de multivacinação.
4: No caso dos bebês, a vacinação desempenha a função de ensinar o corpo em desenvolvimento a se defender de forma segura.
5: E uma das vacinas que mais causam dúvidas é a BCG, que protege os recém-nascidos e crianças pequenas contra as formas mais graves e fatais da tuberculose.
6: Conhecida por deixar aquela famosa marquinha na parte superior do braço direito, ela protege o organismo das formas mais graves da tuberculose, como a tuberculose meníngea e a tuberculose miliar. É a vacina BCG. Ela é aplicada na maternidade ou ainda nas primeiras semanas de vida para prevenir as formas graves da doença entre os pequenos e garantir que o sistema imunológico da criança, ainda em desenvolvimento, aprenda a se defender. Por isso, a enfermeira Emanuela Barros não perdeu tempo e vacinou seu filho logo que saiu da maternidade.
7: Eu recebi a orientação da maternidade, que procurasse o posto de saúde, né, para fazer a vacina. E assim que a gente recebeu alta, eu fui na UBS, fui muito bem atendida, né, e orientada pela equipe. Então foi um processo muito tranquilo, né, de orientação e também de acesso, né, à vacina.
6: A chefe da unidade de vigilância em saúde do Hospital Universitário de Brasília, Deise Mendonça, explica a importância da BCG logo nos primeiros dias de vida.
8: Porque o bebê, ele nasce com pouca proteção, né? Ele nasce somente com aqueles anticorpos da mãe, que a mãe passou para ele durante a gestação. Depois, ele tem que tomar as vacinas para ficar protegido contra essas doenças tão aí que a mãe não conseguiu passar proteção para ele. Criança nasceu acima de 2 quilos, ela já faz a BCG na maternidade, nas maternidades públicas, né? Nas privadas, eles procuram a sala de vacina.
6: Após a aplicação, é comum que apareça uma pequena mancha avermelhada no braço direito. Com o passar das semanas, essa reação evolui para uma pequena ferida que cicatriza naturalmente. A BCG integra o Calendário Nacional de Vacinação, é oferecida gratuitamente nas unidades do Sistema Único de Saúde e está disponível para crianças menores de 5 anos que ainda não tenham sido imunizadas. Você pode conferir todas as vacinas do Calendário Nacional em gov.br/saúde. Reportagem

0: disponível no endereço fiesseleçãoaluno.mec.gov.br. Após essa etapa, os candidatos deverão validar a documentação da instituição privada de educação superior. Concluída a validação, os pré-selecionados deverão comparecer em um agente financeiro no prazo de até 10 dias úteis. As convocações ocorrerão de 7 de agosto a 24 de setembro. O processo seletivo do FIES inclui a reserva de 50% das vagas para estudantes com renda familiar de até meio salário mínimo por pessoa e com inscrição ativa no Cadastro Único. Os pré-selecionados que atendam aos critérios do FIES Social poderão financiar até 100% do valor das mensalidades do curso. Mais informações em acessounico.mec.gov.br/FIES. Thaísa Vitória para a Voz do Brasil.
1: Chuvas acima da média na região sul, seca e calor acentuados na porção norte. Fenômenos climáticos como o El Niño provocam impactos distintos.
2: Para enfrentar essa situação, estados e municípios devem acompanhar as ações para a prevenção de desastres naturais.
1: E ficar atentos para os protocolos de ajuda federal em casos de emergência e calamidade pública.
3: Nos diferentes tipos de desastres naturais, o reconhecimento da gravidade da situação pode abreviar o envio de recursos e apoio técnico, amenizando os impactos para a população. Quando há situação de emergência, o município ainda consegue atuar, mas precisa de apoio externo para atender a população. Já quando o estado é de calamidade pública, os danos são tão graves que exigem medidas excepcionais e maior apoio do governo federal. Para tornar oficial qualquer uma dessas condições, o governo municipal ou estadual deve emitir um decreto e registrá-lo no Sistema Integrado de Informações sobre Desastres. Se os critérios forem atendidos, o Ministério da Integração e do Desenvolvimento Regional publica uma portaria reconhecendo a situação. A ajuda pode vir em forma de assistência humanitária, como distribuição de água, alimentos, colchões e kits de higiene. O apoio federal também pode ser empregado no restabelecimento de serviços essenciais. O apoio extra também pode chegar diretamente ao cidadão. Entre as possibilidades está o saque calamidade do FGTS, de até R$ 6.220 por conta vinculada. De acordo com a diretora executiva de fundos de governo da Caixa Econômica Federal, Daniele Mendonça, entre janeiro e julho de 2026, 548 municípios de 17 unidades da federação foram habilitados para o pagamento do saque calamidade.
4: O saque calamidade é um momento de necessidade pelo qual o trabalhador pode fazer uso desse saque. Situação formalizada tanto pelo governo local quanto pelo Ministério do Desenvolvimento Regional, ele pode fazer a solicitação por meio do aplicativo do FGTS, disponível nas principais lojas de aplicativo de forma gratuita, ou em uma das agências da Caixa. E em situações de calamidade, a Caixa faz o deslocamento do caminhão Caixa para fazer o atendimento da essa população com necessidade de fazer uso do saque.
3: Ao lado do El Niño estão as mudanças climáticas na explicação dos cenários naturais cada vez mais adversos. É o que afirma o meteorologista do Instituto Nacional de Meteorologia, IMET, Leidson Dantas.
5: A nossa atmosfera tem um constante trabalho para manter o nosso planeta em estado de equilíbrio, numa temperatura ideal para todos nós sobreviver. E se a gente dá um conteúdo a mais, um ingrediente a mais, e aquecimento provoca esses extremos climáticos que a gente vem observando.
3: Com a previsão de fortalecimento do El Niño neste segundo semestre, a orientação é, antes de tudo, manter-se bem informado. Entre os canais oficiais está portal.imet.gov.br. Reportagem Luana Karen.
2: Descarte correto do lixo eletrônico é fundamental para garantir o equilíbrio do meio ambiente.
1: Para que esse descarte seja feito, existem pontos de coleta por todo o país.
2: O material pode ser recondicionado da forma correta e ganhar outras destinações.
6: Plástico, papel, alumínio, materiais que devem ser separados para a coleta de lixo e seguirem para a reciclagem. Mas e no caso de celulares, computadores, baterias e outros eletrônicos, o que fazer? Neste caso, vale seguir a chamada regra dos 3 R's: reutilizar, recondicionar e reciclar. Se o equipamento eletrônico não pode ser reutilizado por outra pessoa, uma opção é recondicionar, ou seja, consertar o equipamento. No Guará, a 20 minutos do centro de Brasília, Brasília, há um ponto de coleta dentro de uma unidade do SESC. Lá são deixados vários tipos de componentes

0: eletrônicos. É o que conta Alessandra Sá, assistente de suporte à gestão do SESC DF.
1: Qualquer pessoa pode vir, né, entregar seu lixo eletrônico, né, para estar descartando, fazer um descarte correto, né, em nossos PEVs, que o SESC disponibiliza em todas as nossas unidades, né, para preservação do meio ambiente, né, carregadores, tablets, TVs.
0: Do Guará, o material segue para uma organização da sociedade civil, onde os resíduos são separados. Os que precisam de algum conserto ou formatação são recondicionados. E de lá, distribuídos para diversos pontos, inclusive para cursos gratuitos para a população. O que não tem conserto é separado e organizado e segue para o terceiro R, a reciclagem. Cada pedaço segue um caminho, como explica o coordenador da organização Programando o Futuro, Fábio Oliveira.
2: Aquilo que não tem condições de uso nenhuma dentro da nossa unidade, a gente consegue fazer a descaracterização dele, fazer a separação por tipos de componentes, ou seja, placas de circuito impresso eletrônico, plástico, ferro, cobre, isopor, enfim. Cada tipo de componente a gente consegue fazer a separação e encaminhar para indústria de reciclagem.
0: Mas para que tudo isso aconteça, o trabalho começa com a população, que deve realizar o descarte correto do lixo eletrônico, como explica o coordenador geral de inclusão digital do Ministério das Comunicações, Gustavo Fernandes Lima.
3: Hoje a gente tem no site do Ministério das Comunicações, na página do programa Computadores para Inclusão, um link com um mapa por todo o território nacional com os diversos pontos de coleta que tem espalhados. A gente está falando de mais de 10 mil pontos de coleta de resíduos eletrônicos, de pilhas e baterias.
0: Para saber onde há um ponto de coleta de resíduo eletrônico na sua cidade, acesse o site do Ministério das Comunicações em gov.br/mcom. Com locução de Graziela Mendonça, reportagem Márcia Fernandes.
4: Um caso de reaproveitamento. Computadores que seriam descartados ganham uma nova utilidade e ajudam no acesso à tecnologia.
5: Além de recuperar equipamentos para escolas, bibliotecas e telecentros, um centro de recondicionamento no Distrito Federal oferece cursos gratuitos para o cidadão.
4: Conheça a iniciativa na reportagem de Pablo Mundim.
6: No Centro de Recondicionamento de Computadores do Distrito Federal, equipamentos que seriam descartados são recuperados para projetos de inclusão digital. No Distrito Federal, no Centro de Recondicionamento de Computadores, cada equipamento passa por um processo completo de recondicionamento. No fim, o que poderia virar apenas sucata se transforma em equipamentos destinados a projetos de inclusão digital. Tudo feito para que os computadores sejam totalmente reaproveitados, explica Adler Braga, técnico de recondicionamento.
7: O computador vem para cá, quando ele chega aqui, a gente dá uma sobrevida para ele, a gente já faz o primeiro passo, né, que é a sanitização de dados, que a gente recebe o computador com HD, então a gente é responsável por esses dados, então a gente faz essa etapa. Posteriormente, a gente faz a limpeza externa, interna, né, na verdade. A gente troca as peças, instala os programas e deixa tudo funcionando corretamente. A gente recebe um termo de doação para destinar esse computador para alguma instituição.
6: Depois de recondicionados, os computadores seguem para escolas, bibliotecas, telecentros e outras instituições que ampliam o acesso à tecnologia. Nem tudo pode ser reaproveitado. As peças sem condições de uso seguem para reciclagem. O centro também oferece formação para novos profissionais, disse Simone Cabral, coordenadora pedagógica.
8: A maioria vem para fazer o curso mesmo para o mercado de trabalho, né? São totalmente gratuitos os cursos, né? Todos com certificado.
6: São cursos de informática básica, design gráfico, manutenção de computadores e celulares, marketing digital, inteligência artificial, operação de drones e Excel avançado. As aulas são destinadas a adultos e jovens. As capacitações têm carga horária entre 60 e 80 horas. As inscrições para os cursos podem ser feitas pela internet ou presencialmente na unidade do Gama, no Distrito Federal. Empresas e órgãos públicos que desejam dar uma destinação social aos equipamentos eletrônicos também podem procurar um dos centros de recondicionamento de computadores espalhados pelo país. Reportagem Pablo Mundim.
5: O Ministério da Fazenda iniciou consulta pública para definir os setores obrigados a cumprir regras de monitoramento de emissões no mercado brasileiro de carbono.
4: A iniciativa visa criar um sistema de dados oficial para o Sistema Brasileiro de Comércio de Emissões.
5: Proposta preliminar prevê a introdução gradual das obrigações em 3 etapas.
4: A primeira tem início previsto para 2027 e abrange indústrias do setor de minérios, petróleo e transporte aéreo.
5: A consulta pública está disponível no site do Ministério da Fazenda até 28 de agosto, em gov.br/fazenda.
4: Produção de alimentos sem prejudicar o meio ambiente. Essa é a proposta da agricultura de baixo carbono.
5: E a empresa brasileira de pesquisa agropecuária, Embrapa, está certificando culturas que usam esses processos, o que agrega valor à produção.
4: Para receber a certificação, os produtores passam por capacitação e análises independentes de produção.
9: A agropecuária de baixo carbono é um modelo de produção sustentável que reduz a emissão de gases de efeito estufa com práticas como o plantio direto, a recuperação de pastagens degradadas e a integração lavoura-pecuária-floresta. Realidade que fez a Embrapa criar uma estratégia para comprovar a sustentabilidade da produção brasileira. São protocolos científicos de certificação voltados à produção agropecuária de baixo carbono, agregando valor aos produtos e ampliando oportunidades comerciais. A presidente da Embrapa, Silvia Massuá, detalha.
10: Cada vez mais o produtor rural tem mais consciência, ele tem que produzir mais e mais, cada vez mais de maneira sustentável, preservando os recursos naturais, né? Uso eficiente de água, de solo. A partir disso daí, cada vez mais a Embrapa tem gerado tecnologia e incentivado, através das capacitações, que eles usem essas novas tecnologias para ter essa agricultura mais sustentável.
9: A iniciativa reúne diferentes cadeias produtivas: carne bovina, leite e sorgo, e busca reconhecer, com base em critérios técnicos e auditorias independentes, os sistemas de produção de baixo carbono. O produtor Hamilton Kundak é presidente da cooperativa RECA, um conjunto de sistemas agroflorestais que produz castanha, pupunha, cupuaçu, café e andiroba na Amazônia. Ele fala sobre o impacto da certificação.
11: Um trabalho muito bacana que o RECA faz, de preservação, de orientação, de conscientização, de respeitar as nossas florestas. Porque se o produtor estiver recebendo valor agregado, ele não vai derrubar, ele vai ser o guardião da floresta.
9: Além da carne, do leite e sorgo, a Embrapa prepara o lançamento da certificação para a soja em 2027. Reportagem Luciana Colares de Holanda.
5: Se você aplica no Tesouro Direto, um recado importante. O aplicativo oficial do programa vai deixar de funcionar a partir do dia 17 de agosto.
4: Com isso, consultas e novos investimentos devem ser feitos no site do Tesouro Direto ou no aplicativo do próprio banco.
12: O aplicativo do Tesouro Direto será desativado a partir do dia 17 de agosto. Após a desativação, os investidores vão poder acessar os serviços pelo portal do investidor, no site oficial do Tesouro Direto ou pelo aplicativo da instituição financeira, onde mantém a conta de investimentos. De acordo com informações do Ministério da Fazenda, nesses canais será possível consultar a carteira, verificar títulos e rentabilidade, realizar aplicações e resgates e acessar o histórico de operações. A mudança não altera os investimentos já realizados. Títulos, valores investidos, rentabilidade e demais informações permanecem disponíveis nos novos canais de acesso. Não é necessário realizar nenhum procedimento em relação aos investimentos existentes. Em caso de dúvidas, os investidores devem consultar os canais oficiais de atendimento do Tesouro Direto. Lucília Araújo para a Voz do Brasil.
5: Passageiros de voos internacionais com bens a declarar podem deixar o aeroporto sem passar pela fila de fiscalização aduaneira.
4: Já está valendo a declaração eletrônica de bens de viajantes, que pode ser preenchida pela internet.
5: Com a nova plataforma, o Sistema da Receita Federal analisa os dados declarados automaticamente.
4: Confira os detalhes na reportagem de Daniele Popov.
13: A Declaração Eletrônica de Bens de Viajantes, EDBV, já está disponível, segundo informou a Receita Federal. A funcionalidade de registro automático de bens pode ser utilizada por aquelas pessoas que viajam de avião. Agora, boa parte das declarações poderão ser registradas automaticamente dentro dos critérios de gerenciamento de risco adotados pela Receita. Ao preencher a declaração, o viajante poderá seguir diretamente para o desembarque, sem necessidade de se apresentar ao atendimento aduaneiro para bens a declarar. Com a mudança na forma de declaração de bens, a fiscalização é direcionada às situações que demandem análise específica. Após o viajante preencher e enviar a declaração eletrônica de bens, o sistema realiza o tratamento das informações com base em critérios de gerenciamento de risco. As declarações enquadradas para registro automático não precisam de atendimento presencial. As demais permanecem sujeitas aos procedimentos de controle aduaneiro e avisos de mensagens vão aparecer na tela do sistema de declaração. A nova ferramenta não altera as competências da fiscalização aduaneira, que continua responsável pela seleção, conferência, revisão de declarações, exigência de tributos, entre outras medidas. Então fique atento. Se você estiver viajando para outro país ou voltando para o Brasil, preencha a declaração de bens no sistema. O endereço é edbv.receita.fazenda.gov.br. Daniele Popov para A Voz do Brasil.
5: Essas foram as notícias do governo federal.
4: Uma realização da Secretaria de Comunicação Social da Presidência da República.
5: Com produção da empresa Brasil de Comunicação.
4: Fique agora com as notícias do Poder Judiciário e do Congresso Nacional. Boa noite.
5: Boa noite, até amanhã.
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16: O presidente do STF diz que críticas republicanas contribuem para fortalecer a democracia.
17: Abertura da urna eletrônica entusiasma estudantes em Brasília.
16: Corte Especial do STJ abre segundo semestre forense.
17: Boa noite, eu sou Marcela Luiza.
16: E eu sou Marta Ferreira.
17: Na abertura do segundo semestre do ano judiciário de 2026, o presidente do STF disse que críticas republicanas contribuem para fortalecer a democracia.
16: O ministro Edson Fachin também ressaltou o compromisso permanente do tribunal com a continuidade da prestação jurisdicional. Pablo Lemos.
18: Na abertura do segundo semestre do ano judiciário de 2026, nesta segunda-feira, o presidente do Supremo Tribunal Federal, ministro Edson Fachin, afirmou que as decisões do tribunal sobre temas de grande repercussão social são naturalmente objeto de debate público.
19: Um tribunal constitucional que decide todos os dias temas de grande repercussão social há de aceitar como natural que suas decisões sejam debatidas, analisadas e, por vezes, contestadas pela opinião pública. Essa tensão, quando exercida dentro dos limites republicanos, não fragiliza a instituição. Ao contrário, a fortalece e fortalece a democracia.
18: Entre 2 e 31 de julho, foram proferidas 245 decisões e expedidos 921 despachos. Isso demonstra, segundo o presidente do STF, o compromisso do tribunal com a continuidade da prestação jurisdicional.
17: Cerca de 150 estudantes do Centro de Ensino Médio Elefante Branco, em Brasília, conheceram a urna eletrônica de votação por dentro.
16: O evento marcou o início da primeira semana nacional do sistema eletrônico de votação. Fábio Ruas.
20: A abertura da urna eletrônica contou com a participação do ministro substituto do TSE, Naue Bernardo Pinheiro de Azevedo, que foi aluno do Colégio Elefante Branco. Ele ficou emocionado com antigas lembranças de colégio e se mostrou satisfeito com o nível dos questionamentos feitos pelos estudantes durante a abertura da urna.
21: Foi muito legal e é impressionante ver o quanto a garotada está afiada. Algumas perguntas que foram feitas aqui, houve pergunta inclusive sobre a linguagem de programação da urna. Então, assim, é muito empolgante ver o que essa garotada pode fazer.
20: A Semana Nacional do Sistema Eletrônico de Votação segue até sexta-feira, com atividades em todo o país.
17: A Corte Especial do STJ realizou hoje a sessão de abertura do segundo semestre forense de 2026.
16: O presidente do tribunal conduziu a sessão, Fátima Uchoa.
22: O ministro Herman Benjamin fez um breve balanço da gestão que se encerra neste mês e chamou a atenção para o grande volume de processos que chegaram ao STJ durante o plantão em julho.
23: Nós recebemos 10.352 processos em 2025. 9.570, em um ano, um aumento de quase 10%.
22: O ministro também destacou resultados positivos com a convocação de juízes auxiliares temporários na redução do acervo processual nos gabinetes.
23: O acervo atual do Superior Tribunal de Justiça é de 367 mil processos, aproximadamente. Podem verificar os resultados da força-tarefa dos juízes convocados temporariamente. Houve uma redução de 42%.
22: Com o reinício do ano forense, voltam a correr os prazos processuais.
17: TST retoma semestre com a meta de manter o ritmo de produtividade dos 6 primeiros meses deste ano.
16: No primeiro semestre, a Corte julgou 274 mil processos. Marla Lacerda.
0: Na sessão que marcou a abertura do segundo semestre, o presidente do TST e do Conselho Superior da Justiça do Trabalho, ministro Vieira de Mello Filho, assumiu o compromisso de repetir as metas e os resultados alcançados nos primeiros 6 meses do ano. Entre janeiro e junho, a Corte registrou um aumento no número de processos julgados, quase 26% a mais do que no mesmo período do ano passado.
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17: Uma boa noite.
16: E até amanhã.
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1: Eu sou Paula Groba.
2: E eu sou Ricardo Nakaoka.
1: E estes são os destaques de hoje do Jornal do Senado, que começa agora.
2: Universidades poderão reservar prioridade para estudantes da própria região.
1: Projeto impede redução planejada na vida útil de produtos.
2: Regulamentação da inteligência artificial. Especialistas pedem proteção ao jornalismo e à inovação.
1: Boa noite.
2: Boa noite.
1: Nem sempre quem mora perto tem mais chances de estudar na universidade da própria região. Um projeto pronto para votação no Senado quer mudar essa realidade e permitir que as instituições de ensino superior priorizem estudantes locais nos processos seletivos.
2: A medida busca reduzir as desigualdades regionais e incentivar a formação de profissionais para atuar nas próprias comunidades. Repórter Marcela Cunha.
3: O projeto da senadora Daniela Ribeiro, do Progressistas da Paraíba, permite que universidades e outras instituições de ensino superior usem a origem geográfica do candidato como critério de seleção. Na prática, a instituição poderá dar uma vantagem, como um bônus na nota, a candidatos que moram no mesmo estado ou em municípios próximos ao campus. O texto não altera as cotas sociais ou raciais. Para o senador Lucas Barreto, do PSD do Amapá, o critério geográfico ajudaria estudantes de estados mais isolados a disputar vagas nas universidades da própria região.
24: Porque são muito poucas vagas na Universidade Federal do Amapá. E nós estamos ali do outro lado do Rio Amazonas. Estamos longe de tudo e esse bônus beneficia os amapaenses que tiverem acesso ao vestibular.
3: A medida não será obrigatória e o projeto não define o valor do bônus nem o modelo a ser adotado. O formato do benefício deverá ser um dos pontos de discussão. O Supremo Tribunal Federal já considerou inconstitucional uma regra que reservava 80% das vagas da Universidade do Estado do Amazonas para estudantes da região, por entender que violava a igualdade de tratamento entre os brasileiros.
1: E você sabia que o Senado tem um curso gratuito que ensina a propor ideias que podem até virar lei? É a Oficina Legislativa do E-Cidadania.
2: E tem premiação no final do ano para professores e alunos autores das sugestões que conquistarem mais apoio popular. Quem traz os detalhes é a repórter Marcela Diniz.
25: Criada há 6 anos para aproximar estudantes do processo de construção das leis, a Oficina Legislativa do portal E-Cidadania do Senado Federal mostra o caminho das pedras para a apresentação de ideias que poderão virar lei e influenciar a vida dos brasileiros. Apesar de ter sido pensada a princípio para escolas de educação básica e do ensino superior, hoje o material didático está todo disponível na internet. Então, a oficina legislativa pode ser feita por qualquer grupo de pessoas, como coletivos, movimentos sociais e culturais, comunidades indígenas e quilombolas, por exemplo. O Luiz Maciel, da equipe da Oficina Legislativa, destaca que haverá premiação para professores e alunos do Distrito Federal.
26: Nesta primeira edição, teremos 4 notebooks na premiação. 2 notebooks serão para os professores que tiverem o maior número de alunos com ideias aprovadas e publicadas no E-Cidadania, e outros 2 notebooks serão para os alunos autores das ideias que receberem o maior número de apoios válidos. E como essa é a primeira edição do prêmio, o foco inicial são os professores e estudantes do DF, mas a nossa intenção é ampliar o alcance para mais regiões nas próximas edições.
25: Para concorrer, é preciso cadastrar as ideias legislativas até o dia 5 de novembro. Quer saber mais? É só pesquisar por Oficina Legislativa e Cidadania, o buscador de sua preferência.
1: inteligência artificial já faz parte do dia a dia de milhões de brasileiros, mas quem deve ser responsabilizado pelo uso dessa tecnologia? E como proteger direitos autorais e o jornalismo sem frear a inovação?
2: Esses foram os principais temas de um debate promovido pelo Conselho de Comunicação Social sobre o projeto que regulamenta a IA no Brasil. A proposta já foi aprovada pelo Senado e aguarda a votação na Câmara dos Deputados. Repórter Bruno Lourenço.
6: O marco legal da inteligência artificial surgiu de iniciativa do senador Rodrigo Pacheco, do PSB de Minas Gerais. Ele criou em 2022 uma comissão de juristas e um ano depois o Senado se debruçou sobre o anteprojeto. O texto foi aprovado no final de 2024 e aguarda, desde então, pela votação na Câmara dos Deputados. O Conselho de Comunicação Social do Congresso Nacional debateu os impactos que a proposta pode trazer, em especial a questão da remuneração de produtores de conteúdo, como jornalistas, pelo uso de material para o treinamento da IA. Diretor do Instituto de Tecnologia e Sociedade do Rio de Janeiro, Sérgio Branco, alertou para os riscos de afugentar tecnologia com a cobrança pelo uso de conteúdo nacional.
7: Nós podemos acabar por exportar o treinamento e importar apenas os modelos prontos, perdendo investimento e capacidade tecnológica. Por quê? Porque o Brasil compete com o mercado global para o desenvolvimento de ferramentas de inteligência artificial.
6: O secretário de Direitos Autorais e Intelectuais do Ministério da Cultura, Marcos Alves de Souza, defendeu um modelo que divida a arrecadação de um possível novo imposto com autores e com o fomento a iniciativas culturais, com a criação de um fundo específico.
8: A ideia seria aqui discutir um modelo de remuneração que ele seria pautado, por exemplo, na cobrança de um CID dessas empresas que podem pagar, então sistemas de IA generativa de grande porte e que tem esse risco de substituição, e esse valor vai ser redirecionado para fundos. Então esses valores vão ser redirecionados, por exemplo, para pesquisa e desenvolvimento de uma infraestrutura pública em IA, ou seja, desenvolvimento de uma soberania nacional de IA.
6: O Conselho de Comunicação Social é um órgão auxiliar do Congresso Nacional, responsável por estudos, pareceres e recomendações sobre matérias relacionadas à temática.
1: E as campanhas eleitorais deste ano terão regras específicas para o uso da inteligência artificial. Conteúdos produzidos ou manipulados com a IA precisam informar de forma clara que foram criados com essa tecnologia.
2: As medidas buscam ampliar a transparência das campanhas e proteger os eleitores da desinformação. Saiba mais na reportagem de Yasmin Rodrigues.
9: As eleições de 2026 serão as primeiras eleições gerais realizadas sob regras específicas para o uso da inteligência artificial na propaganda eleitoral. A regulamentação do Tribunal Superior Eleitoral busca impedir que ferramentas capazes de criar imagens, vídeos, áudios e textos cada vez mais realistas sejam utilizadas para confundir o eleitor ou comprometer a integridade do processo eleitoral. Para Ângela Signati, conselheira do Conselho de Comunicação Social do Congresso Nacional, esse é um desafio enfrentado não só nas eleições, mas também durante os mandatos dos eleitos.
10: As campanhas eleitorais são realizadas hoje pela internet em tempo real e praticamente durante os 4 anos do mandato dos políticos. E é justamente neste ambiente virtual que os partidos, candidatas e candidatos fazem as suas arenas para se apresentar aos eleitores, dificultando o controle por parte da Justiça Eleitoral.
9: Pelas normas, todo o conteúdo produzido ou manipulado por inteligência artificial deve trazer uma identificação explícita, destacando e acessível, informando que o material foi criado ou alterado por IA e qual tecnologia foi utilizada. A exigência vale para textos, imagens, vídeos e áudios divulgados durante a campanha. Além disso, entre as 72 horas que antecedem a votação e as 24 horas posteriores ao encerramento do pleito, fica proibida a publicação ou republicação de novos conteúdos sintéticos. Caso as regras sejam descumpridas, a Justiça Eleitoral poderá determinar a retirada imediata do conteúdo da internet, entre outras sanções.
1: A Comissão de Fiscalização e Controle pode votar o projeto que combate a obsolescência programada, que é uma prática que reduz a vida útil de produtos, como eletrônicos, de forma planejada.
2: A proposta assegura também o direito dos consumidores ao reparo de produtos com defeito. Repórter César Mendes.
11: O projeto do senador Ciro Nogueira, do Progressistas do Piauí, obriga que os fabricantes e importadores ofereçam peças de reposição e manuais de conserto pelo período de 5 a 20 anos, conforme o produto, e determina que as empresas disponibilizem informações sobre peças e reparos em plataformas digitais. Quem não cumprir a regra ficará sujeito a multas que poderão ir de 10 mil até 50 milhões de reais. Relator, o senador doutor Irã, do Progressistas de Roraima, disse que a obsolescência programada garante o ciclo de consumo diante da velocidade da inovação tecnológica, mas destacou suas consequências.
4: O aumento de resíduos sem que haja o descarte adequado e no desenfreado uso de matérias-primas finitas.
11: Segundo o doutor Irã, a obsolescência programada deixa ainda o consumidor em uma posição desfavorável ao criar dificuldades para o conserto do produto.
2: Com edição de Paula Groba e trabalhos técnicos de João Lira, o Jornal do Senado fica por aqui. Acompanhe agora as notícias da Câmara dos Deputados. Boa noite.
1: Uma boa noite e até amanhã.
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5: Deputados sugerem medidas para a saúde de crianças e adolescentes.
12: Parlamentares reivindicam melhorias na infraestrutura de transportes.
5: Projetos ampliam a fiscalização sobre atividades de agentes públicos.
13: Boa noite. Retorna hoje o projeto de gravação de edições do Jornal Câmara dos Deputados em emissoras da Rede Câmara de Rádio. Este programa está sendo produzido diretamente da cidade de Joinville, com a participação do colega Felipe Faria, da Rádio Câmara Joinville. Eu sou Márcio Aquilissardi, bem-vindo, Felipe.
18: Boa noite a todos, obrigado, Márcio. É uma honra participar da apresentação desta edição do Jornal Câmara dos Deputados, dentro da Voz do Brasil. Vamos agora às notícias da Câmara dos Deputados. Projeto de Glauber Braga, do PSOL do Rio de Janeiro, obriga parlamentares a prestarem contas do mandato por meio de audiências públicas realizadas em locais públicos. A proposta, segundo ele, amplia a transparência e fortalece a participação da população nas atividades legislativas.
19: Hoje existe uma crise do sistema representativo. Uma última pesquisa nacional indicou que mais de 60% das pessoas não lembram em quem votaram nas últimas eleições. Se você tem a possibilidade de prestar contas, de ser cobrado, de apresentar o seu trabalho, evidentemente você reestrutura o modelo de representação, porque uma parte da política vai dizer que as mazelas da política se resolvem com menos política, diminuindo os espaços democráticos. E a gente diz não. As mazelas da política se resolvem com mais política, com mais instrumentos de participação direta da sociedade. E é exatamente o que esse projeto defende.
13: Pelo texto de Glauber Braga, deputados, senadores, deputados estaduais e vereadores deverão prestar contas periódicas em espaços públicos. O projeto também prevê o corte de salário para o parlamentar que deixar de cumprir a medida.
18: Projeto de Chico Alencar, também do PSOL do Rio de Janeiro, estabelece regras de transparência e controle para o uso de aeronaves privadas por autoridades públicas. A proposta prevê critérios mais rígidos para viagens feitas em jatinhos particulares.
21: O nosso projeto não veda isso, mas estabelece normas de transparência total e critérios rigorosos para se utilizar esse meio de locomoção. Em primeiro lugar, a declaração da viagem e o seu motivo, que tem que estar voltado para interesse público e não para passeio, para turismo, para compras particulares.
13: Segundo Chico Alencar, o texto também determina que autoridades cumpram os mesmos procedimentos exigidos em voos comerciais, como fiscalização e declaração de bens. Para ele, a medida reforça a transparência e evita conflitos entre interesses públicos e privados.
15: Segurança Pública.
18: Júlio Lopes, do PP do Rio de Janeiro, defende proposta que visa enfraquecer financeiramente organizações criminosas. Ele aponta, entre as medidas, a criação de um cadastro nacional para mapear facções e a cassação de licenças de empresas envolvidas em irregularidades.
27: Nós temos o dever de atacar a atividade econômica dessas quadrilhas, tomar deles os recursos, tomar deles tudo aquilo que pudesse ser bloqueado e tomado, a fim de que a gente diminua sua capacidade de investimento, diminua sua capacidade de comprar armas e carros, enfim, todo tipo de material bélico que vai ajudá-los no seu fortalecimento, e isso está previsto lá.
13: Júlio Lopes também apoia a classificação do PCC e do Comando Vermelho como organizações terroristas. Ele argumenta que a medida permitiria o bloqueio de recursos ligados a essas facções, mesmo quando o dinheiro estiver fora do Brasil.
15: Justiça.
18: Capitão Alberto Neto, do PL do Amazonas, defende penas mais severas para crimes sexuais no país. Ele apoia projeto que torna mais rígidos os critérios para a progressão de regime de presos condenados por estupro de vulnerável.
0: Nesses 5 primeiros meses do ano, nós já tivemos mais de 630 casos de estupro de vulneráveis. Mostra que o nosso país está dando uma vida fácil para estuprador. E o que, que acontece hoje com a legislação? O estuprador passa pouco tempo na cadeia. Rapidamente ele progride de regime e está de volta às ruas para continuar cometendo esses estupros. O que é que o PL 6831 fala? Nós endurecemos a pena para o estuprador. Nós dobramos a pena. A pena chega a mais de 20 anos de cadeia. E para o estuprador ter direito à progressão de regime, ele tem que aderir a um programa de castração química do governo.
14: Segundo o capitão Alberto Neto, a medida visa coibir a reincidência criminal e proteger a integridade de crianças e adolescentes. O parlamentar cobra uma resposta urgente do Congresso Nacional para o fortalecimento da segurança pública.
15: Saúde.
18: Projeto de Dr. Luiz Ovando, do PP de Mato Grosso do Sul, garante às mães com emprego formal o direito de acompanhar o tratamento de filhos menores de 6 anos quando doentes. Ele afirma que o objetivo é corrigir uma deficiência do sistema atual, o que daria mais assistência às crianças.
16: Quando a mãe com o filho doente vai ao médico, na hora do comparecimento ela recebe um atestado de que esteve presente e quando muito até 24 horas após. Isso leva a uma situação de insegurança muito grande, porque a mãe quer acompanhar o tratamento do filho. E a CLT não permite isso após as 24 horas.
14: Doutor Luiz Ovando argumenta que o afastamento autorizado permite à mãe administrar remédios, cuidar da alimentação e acompanhar a recuperação do filho. Ele explica que a proposta busca estender às trabalhadoras da iniciativa privada uma proteção já prevista para servidoras públicas.
18: Heloísa Helena, da Rede do Rio de Janeiro, apresentou o projeto que estabelece tempo máximo de espera para procedimentos de saúde voltados a crianças e adolescentes na rede pública. A deputada afirma que a fila não pode transformar doenças tratáveis em morte por falta de diagnóstico.
17: O que nós não podemos aceitar é que famílias façam vaquinha na internet para ter acesso a procedimento cirúrgico, a determinados fármacos, a exames laboratoriais, aquilo que pela lei já seria uma obrigatoriedade. Então, nós estabelecemos que tem que ter o tempo máximo de espera, desde a porta de entrada do sistema, que é a atenção básica, até a média e alta complexidade. O que nós não podemos aceitar é que, por esperar tanto, não ter acesso ao que é garantido da legislação do SUS e as crianças vivenciem situações de dor e de sofrimento e muitas vezes de óbito ou problemas gravíssimos pelo não acesso com agilidade e eficácia.
14: Heloísa Helena avalia que o SUS tem uma legislação avançada, mas ainda enfrenta dificuldades para transformar o direito em acesso efetivo. A deputada também ressalta que a proposta prevê a divulgação periódica de dados consolidados às famílias sobre o tempo estimado de atendimento.
15: Educação.
18: Flávia Moraes, do MDB de Goiás, comemora a aprovação do Estatuto do Aprendiz na Câmara dos Deputados. Ela explica que a proposta consolida as regras de aprendizagem profissional, amplia a segurança jurídica e aumenta as oportunidades para os jovens no mercado de trabalho.
20: Então, a aprendizagem, para mim, é um dos programas para a juventude que mais tem efeito junto ao jovem, porque garante a carteira assinada, o salário, a experiência de trabalho e a formação profissional. Para a empresa, representa a formação do trabalhador qualificado para trabalhar naquela especificidade da empresa e, de todas as formas, é um programa que merece todo o nosso apoio, toda a nossa dedicação.
14: Flávio Moraes ressalta também que o texto, agora em análise no Senado, prevê ampliar a contratação de aprendizes pelo poder público e por micro e pequenas empresas. De acordo com a deputada, a medida pode gerar mais de 1 milhão de novas vagas para jovens brasileiros.
15: Trabalho.
18: Charles Fernandes, do PSD da Bahia, celebra a aprovação da PEC do fim da escala 6x1. O deputado aponta que a diminuição da jornada semanal, sem redução de salário, garante melhores condições de vida à classe trabalhadora.
22: Essa PEC, ela trará dignidade, trará mais conforto, trará mais comodidade, trará mais segurança para as famílias. Haja vista que você vai ter agora a condição de estar no final de semana com seus filhos, de estar no final de semana cuidando um pouquinho mais da sua casa. Isso já avançou no mundo todo e precisa avançar aqui no nosso país.
3: Charles Fernandes afirma que a PEC do fim da escala 6x1 representa uma das votações mais importantes da atual legislatura. Ele espera que o Senado confirme o posicionamento da Câmara em nome da dignidade de milhões de cidadãos brasileiros.
6: Agricultura.
18: Ayrton Faleiro, do PT do Pará, comemora a aprovação de projeto que fortalece a política de estoque de alimentos no Brasil por meio da Companhia Nacional de Abastecimento. Ele sublinha que a proposta permite compra de até 25% acima do preço mínimo, facilitando a aquisição de produtos.
7: Nós aprovamos aqui na Câmara, agora vai para o Senado, um projeto muito importante para o que nós chamamos de regulação dos estoques de alimento no Brasil. É um projeto que veio do governo, através da Conab, do Ministério do Desenvolvimento Agrário, e que ele, primeira correção que ele faz é permitir que a Conab compre para os estoques reguladores um valor de 25% além do preço mínimo. Isso vai propiciar a aquisição de estoque, mas também de que a venda desse estoque não seja apenas para a grande indústria.
3: Ayrton Faleiro destaca que a Conab poderá vender os alimentos estocados a cooperativas, pequenos supermercados e consumidores. Ele afirma que a medida movimenta a economia, fortalece a soberania alimentar e protege o país diante de crises climáticas e especulação de mercado.
6: Meio ambiente.
18: A Comissão de Constituição e Justiça aprovou o projeto que reconhece o soldadinho de Araripe como uma ave símbolo da Chapada do Araripe. A relatora do projeto, Lídice da Mata, do PSB da Bahia, explica que a medida fortalece diretrizes para a preservação dessa espécie.
8: Esta ave é uma ave de em torno de 15 centímetros, que só existe na região do Araripe, que é uma região do sertão do Ceará, e que hoje se encontra ameaçada de extinção. Então, acima de tudo, um projeto de defesa ambiental, de defesa de um pássaro que tem sua característica nacional e que nós devemos, portanto, preservá-lo.
3: Edice da Mata acrescenta que o projeto prevê ações de proteção ao habitat do soldadinho do Araripe, com preservação de nascentes e riachos. O texto apresenta ainda medidas de prevenção de queimadas e controle da expansão agropecuária e imobiliária na Chapada do Araripe.
6: Desenvolvimento regional.
18: A integração da Amazônia ao restante do Brasil ganha força com as obras da BR-319, segundo a avaliação do deputado Sidney Leite, do PSD do Amazonas. Para ele, a pavimentação, especialmente do chamado trecho do meio, vai baratear alimentos e agilizar o escoamento de produtos da Zona Franca de Manaus.
23: Uma luta histórica, não só do povo amazonense, mas de lideranças do estado de Roraima, de Rondônia e do Acre. Afinal, nós estamos falando de uma estrada que é o único acesso que o povo amazonense e a população de Roraima tem para ser interligado ao restante do Brasil. A BR-319 consolida a integração da Amazônia Ocidental. Mas não só isso, muda a vida das pessoas. Eu fico muito feliz em estar fazendo parte desse momento histórico, que é a garantia da pavimentação da BR-319. Fruto da luta de muitos aqui no Parlamento para que nós pudéssemos ter isso. E agora, já com as licitações, com autorização da pavimentação de determinados trechos, mas a consolidação do trecho do meio, como também da ponte do Garapaçu. Vai ter BR-319, sim.
3: Sidney Leite reforça que o IBAMA já autorizou o DENIT a construir 3 pontes de concreto nos igarapés Santo Antônio, Realidade e Fortaleza. A licença, com validade de 3 anos, vai garantir, de acordo com o congressista, mais segurança e o direito de ir e vir da população do norte do país.
18: Coronel Crisóstomo, do PL, fala sobre a importância da construção da ponte binacional entre Guajará-Mirim, em Rondônia, e Guaiará-Mirim, cidade vizinha pelo lado boliviano. Ele afirma que a obra representa o cumprimento de um compromisso histórico entre Brasil e Bolívia e pode fortalecer a integração regional.
24: Esse acesso cria uma nova rota logística do Brasil na direção do Pacífico. O que vai acontecer? Vai fazer com que alguns estados que exportam para o mundo oriental, exemplo da China, deixem de enviar seus produtos na direção do Porto de Santos, exemplo. Agora, com a construção dessa ponte, esses estados, Mato Grosso, Mato Grosso do Sul e tal, vão criar uma rota na direção do Pacífico, passando por essa ponte binacional.
3: Coronel Crisóstomo afirma que a nova ligação internacional pode reduzir custos e o tempo de transporte de mercadorias. Ele acrescenta que a obra tem potencial para impulsionar a geração de emprego e renda em Rondônia, abrindo novas oportunidades de desenvolvimento econômico para a região.
18: Bebeto, do PP, cobra a duplicação de trecho das rodovias que ligam a Baixada Fluminense à cidade do Rio de Janeiro. Ele reclama que moradores dos municípios de Nova Iguaçu, Japeri, Queimados, Belfor Roxo e São João do Meriti perdem horas diariamente em congestionamentos.
27: Eu tenho trabalhado muito aqui na Comissão de Viação e Transporte para que a gente defina esses engarrafamentos, para que o trabalhador que trabalha na capital, na zona sul do Rio de Janeiro, ele possa ficar menos tempo nesse engarrafamento. E até as entregas, as ambulâncias, a polícia militar, a polícia civil, precisa fazer um deslocamento rápido, fica retido nesses engarrafamentos constantes, e que a gente tem trabalhado muito para que a gente define através da duplicação. E o que está no contrato dessa concessão da Eco Rio Minas, esse trecho da Presidente Dutra, ali do Trevo das Margaridas até a cidade seropédica, esse trecho é o pior trecho para todo o estado do Rio de Janeiro, o trecho que mais engarrafa hoje.
3: Bebeto também avalia que o sistema de pedágio por quilômetro percorrido pode modernizar as rodovias e diminuir retenções provocadas por praças fixas de cobrança. Ele reconhece a preocupação dos moradores com a mudança, mas garante que o modelo é inovador.
6: Transportes.
18: Daniel Almeida, do PCdoB da Bahia, defende a criação do piso salarial para motoristas do transporte coletivo urbano. Para o deputado, esses profissionais desempenham um papel essencial nas cidades. A ideia, segundo ele, é garantir remuneração mais justa e valorização da categoria.
1: Nós estamos propondo que haja um piso de no mínimo R$4.000, agregado a esse piso outras vantagens que os motoristas possam ter, insalubridade e outras vantagens que as convenções coletivas possam estabelecer, mas que a uniformização desse piso no país inteiro vai dar mais equilíbrio para essa profissão, vai dar mais previsibilidade para os próprios empresários.
3: Daniel Almeida argumenta que os motoristas enfrentam jornadas desgastantes, trânsito intenso e o desafio de lidar com milhares de passageiros. Segundo ele, a medida contribui para dar mais previsibilidade nas negociações trabalhistas e na definição dos custos do transporte público nos municípios.
18: Termina agora esta edição especial do Jornal Câmara dos Deputados, produzida e apresentada pela Rádio Câmara de Brasília, em parceria com a Rádio Câmara Joinville, integrante da Rede Câmara de Rádio.
3: Eu agradeço ao Felipe Faria e a toda a equipe da Câmara de Vereadores de Joinville pelo excelente trabalho conjunto.
18: Eu que agradeço à Câmara dos Deputados por esta oportunidade tão especial. Este programa teve trabalhos técnicos de Wellington Teles e apresentação de Felipe Faria e Márcio Aquiles Sardi. Boa noite.
3: Muito boa noite. Parabéns por seu aniversário, Felipe.
18: Obrigado.
3: O Jornal Câmara dos Deputados volta amanhã. Você fica agora com o Minuto do TCU.
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Boa noite de segunda-feira, hoje 3 de agosto de 2026. E aí, tudo bem? Tudo certo? Vamos junto com mais uma edição aqui do Baú da Mix, é pra gente voltar no tempo e relembrar muita música boa. 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O WhatsApp da Mix é o 11 983 408 mil, pra você mandar o nome completo com a hashtag Kit Mix pra você concorrer. 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Começando o baú, indo direto pra 1994, ali pra 95, né? Green Day, She.

0: 22h22, o som do Queen em parceria com David Bowie, Under Pressure, essa de 1981. Você vai curtindo muita música boa, a gente fazendo essa viagem no tempo aqui pelo Baú da Mix. 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Então, pra você concorrer, é facinho, tá? Vem pelo WhatsApp da Mix, que é o 11 983 408 mil, manda o seu nome completo com a hashtag kit mix e fica aí na torcida, tá bom? Bora pro ano 2000 com Red Hot Chili Peppers, Other Side.
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Drinks, essa de 1999 aqui no baú da Mix. Lembrando, ó, tem um kit Mix com copo e eco bag, daqui a pouquinho sorteio, você que ainda não se inscreveu, essa é a hora, tá? Vem no 11 983 408 mil, esse é o WhatsApp da Mix, manda lá nome completo com a hashtag Kit Mix. E a gente continua o baú agora com o Nio Soulsy.

0: 11 em ponto, fechando muito bem mais uma edição do Baú da Mix com Foo Fighters, Learn to Fly. Quem ganhou o kit Mix com copo e eco bag foi a Gabriele Brás. Final do telefone dela é o 5938. Ô Gabi, parabéns, hein? Aguarda aí que a equipe da Mix vai entrar em contato com você. Gabriele Brás, parabéns.
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1: E você sabia que um dos maiores sucessos do No Doubt foi inspirado numa história de amor de verdade? A música Don't Speak foi lançada em 1996 e fala sobre o término do relacionamento entre a vocalista do No Doubt, a Gwen Stefani, e o baixista da banda, o Tony. Os dois ficaram juntos por 7 anos e a cantora escreveu a faixa sobre o período complicado do término do relacionamento. Na época, a vocalista do No Doubt explicou que eles terminaram tudo de forma amigável e que estava tudo bem entre eles e que seriam grandes amigos. Mas no clipe de Don't Speak, dá pra sentir um climão entre os dois integrantes da banda. Vamos relembrar esse grande sucesso do No Doubt? 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Hoje, Don't Speak do No Doubt é uma das melhores músicas quando o assunto é coração partido.
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0: Mix agora 11:05 e agora é a vez do mix acústico nessa noite de segunda-feira. Bora curtir só as desplugadas e a gente começa com Maroon 5.
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1: Mix agora 11:23, fechando muito bem mais uma edição aqui do Mix Acústico dessa noite de segunda-feira com James Arthur Naked. Acabou.
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0: Mix agora meia-noite em ponto, o som do Justin Timberlake, Mirrors. Daqui a pouquinho tem 2 horas direto de muita música na programação da Mix. Já já o No Break.
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0: Mix agora 12:03. Já estamos na terça-feira, hoje, 4 de agosto de 2026. Valeu pela sintonia. E agora, hein? Agora tem mais uma edição do No Break. São 2 horas direto, muita música pra gente curtir. E você pode indicar seu som também, tá? Fica à vontade, vem pelo WhatsApp da Mix, que é o 11 983 408 mil. Você pede a sua música usando a hashtag No Break. Então vamos, até 2 da manhã, muita música, sem intervalo aqui, ó. 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

0: Mix, meia-noite 26, o som do Limp Bizkit Behind Blue Eyes. Você continua ouvindo No Break. São 2 horas direto, muita música. E você também pode pedir o seu som, tá? Vem pelo WhatsApp da Mix. Aliás, se não tá nos seus contatos, você coloca agora, viu? É o 11 983 408 mil. Você participa com a gente, pede a sua música com a hashtag No Break. Agora tem Lola Young.
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1: Mix agora 1:02, Mr. Probs e o Robin Schulz Waves. Você continua ouvindo aqui o No Break? São 2 horas direto de muita música e você pode indicar o seu som, tá bom? Indica lá no WhatsApp da Mix, que é o 11 983 408 mil. Usa a hashtag No Break. Também pelas redes sociais, tá bom? Aliás, ó, você tá seguindo a Mix lá no Instagram? Cola com a gente lá também, tá? É o @ Rádio Mix FM Brasil.
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0: Solo Ted Swims, The Door. Você continua ouvindo 2 horas direto de muita música. Agora tem Jay-Z e a Alicia Keys, Empire State of Mind.
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0: Was When I Was Your Man, pra fechar essa edição do No Break.
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1: Fala galera da Mix, que é Valdir, toca uma música aí do Coldplay.

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1: Mix, se prepara, agora tem Super Mix. A gente vai conferir uma atrás da outra. Só música legal, só música boa. Então aumente o volume nesta madrugada, tá no ar. Mais um.
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1: Mix, essa é a hora em que a gente dá um plus na programação. É o Super Mix trazendo muita música legal. Essa edição acabou, mas fica ligado, fica ligada que a qualquer momento estamos de volta.

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0: dessas foram três das mais pedidas por você em 98. A qualquer momento tem mais.
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0: Salve, salve, muito bom dia, 6:03 na manhã desta terça-feira, dia 4 de agosto de 2026. Sejam todos muito bem-vindos ao melhor mix do Brasil aqui na 107.1 FM, a rádio da Ubra, todo mundo na Ubra, Ubra em todo mundo. Muito obrigado pela tua parceria, pela tua audiência, fique conosco, nós vamos juntos até às 8 horas da manhã, trazendo muita informação, muito entretenimento e também entrevistas aqui dentro do Jornal da Mix. Está beirando aí completar um ano desta nova formação. Hoje é o dia 216 do ano, faltam exatamente 49 dias para o início da primavera e 169 dias para o fim do ano. Aí o nosso avião decolando. 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Hoje é dia de relacionamentos, de falar, de perguntar, de mandar seu áudio, de destacar o relacionamento que existe, que tá bom, que tá ruim, o relacionamento que está para começar, o relacionamento que está para acabar. E você sabe, para participar com a gente é só mandar o seu WhatsApp para o 51914318 74. 51914318 74, tá valendo, manda o teu WhatsApp, daqui a pouquinho a gente te dá a voz, coloca no ar aqui o teu áudio, lê o teu texto e você também participa do programa. Você vai ouvir no programa de hoje, hospital oferece atendimento psicológico gratuito para vítimas das enchentes do Rio Grande do Sul. Mulher recebe indenização de R$8.000 por encontrar lagartixa em iogurte. Escola desiste de robô com IA após pais descobrirem que fabricante produz também robôs sexuais. Tudo isso e muito mais a partir de agora aqui no Jornal da Mix com Josiane Oliveira, arroba Miss Josi, que caiu da cama, chegou cedinho hoje, 5:30 da manhã, já estava aqui trocando uma ideia comigo. Muito bom dia, Miss Josi.
1: Bom dia, Ramiro, bom dia para essa nossa audiência maravilhosa, para essa bancada, meus colegas, a Thaís, Júlio, Pedrinho, Lucas e vocês, né? Estamos aqui, caí da cama, por incrível que pareça, caí. Sabe o que aconteceu, Ramiro? Ontem eu fui ao médico e descobri o que eu tinha.
0: Sério?
1: Uma cervicalgia. E aí, tomei uma medicação bem forte, era 5:00 da tarde, eu já tinha apagado e só acordei hoje. Daí eu acordei sem dor, coisa boa, né? Não tem coisa pior do que a gente ficar com dor. E eu disse, ah não, já vou agora, vou chegar cedinho, já preparar as nossas notícias, os nossos entretenimentos de hoje. Eu digo, ai não, quero a companhia de vocês, né? Eu não consigo ficar longe de vocês, né? Pra eu não vir trabalhar, é só realmente se eu acabei, tô acamada, não consigo caminhar. Caso contrário, com febre, faça chuva, faça sol, tô aqui pra levar essa alegria pra todo mundo.
0: E eu fiz a minha parte, eu disse pra tu ficar em casa e descansar.
1: É verdade, eu vi hoje de manhã, eu até ri, eu disse, não, tô bem, vou lá. Eu não quis pegar nem atestado do médico ontem, ele quer um atestado, eu disse, não, tá bom, se passar a dor já tô no lucro.
0: Beleza, muito bom dia, Josiane Oliveira. Muito bom dia, Thaís Mendes Rodrigues, arroba Thaís Mendes R _.
2: Muito bom dia, bancada, ouvintes, hoje é terça? Terça-feira, dia de relacionamento. Eu queria trazer mais além uma notícia que tava rolando no TikTok nas últimas semanas sobre relacionamentos pra gente debater, tá bom?
0: No TikTok?
2: No TikTok.
0: Essa é a tua fonte.
2: Essa é a minha fonte.
0: Tá bom.
2: Mas é verídica, tá?
0: Tá bom.
2: Boa terça-feira pra vocês, galera.
0: Pra nós. Pra boa nós. Terça-feira. Boa. Valeu, Thaís. Bom dia, Lucas Cunha, @LucasCJanjo.
3: Bom dia, bancada, bom dia, audiência. Terçou, é os guri, vamos dali, todo mundo animado, feliz da vida, pisando a barata, pegando a borboleta e é isso aí.
2: E todo mundo na Ubra.
3: E todo mundo
0: e
3: na
0: a
3: Ubra.
0: Ubra em todo mundo.
3: Vem ser feliz na Ubra. É loucura, hein?
0: Bom dia, Júlio Menezes Júnior, @JúlioMJúnior.
4: Bom dia, com muita alegria. Terça-feira maravilhosa pra você, ouvinte da nossa 107.1 FM, a Rádio da Ubra. Beijos e abraços carinhosos para essa bancada 112% evoluída.
3: Deus o livre.
4: Participe conosco no 51914318 74 e o amor está no ar. Conte aquela história. Feliz ou triste, conte sua história pra gente.
3: Ou não, né?
0: E eu vou furar a pauta de vez hoje, porque hoje é um dia de muito orgulho pro papai, né?
3: Ah, é verdade.
0: Hoje é um dia de muito orgulho pro papai.
3: Tem uma baby de aniversário hoje.
0: Baby de 18 anos.
3: Vai ser baby a vida inteira, cara.
0: Ah, pra mim vai ser sempre, né? Então, Rubi, a Rubizinha, tá fazendo 18 anos hoje. A Rubi que
3: parabéns,
0: nasceu
3: amigo.
0: Quando eu trabalhava neste microfone, quando era pop rock, e completa 18 anos comigo de volta.
3: Que olha legal, que responsabilidade, hein?
1: Parabéns,
3: Rubi.
1: Feliz aniversário.
3: Beijo carinhoso aí de toda a bancada, né? Me emocionei aqui, tô todo arrepiado, amigo. Ah, que legal, cara.
0: Rubi Cota do papai, né? 18inho, de Rubi Bauer Ruschel, filha minha e da Vivi, completando hoje 18 anos, né? Responsabilidade, mas agora ela já me convenceu que adolescência vai até os 24, então ela vai ficar comigo lá em casa mais um bom tempo.
2: A gente faz 18 e acha que a nossa vida vai mudar, né?
0: É.
3: É um dia normal como outro qualquer. É verdade.
0: Uma mãe tá fazendo aniversário hoje, então a filhota, parabéns pra ela. Óbvio que ela não tá ouvindo, né? Tá dormindo, mas daqui a pouco ela acorda, vai pra aula, depois eu mando o Spotify pra ela. Aliás, muita gente não sabe que a gente tem um programa completo no Spotify depois que ele acaba, né? É só entrar em Spotify lá, que é Mix FM Porto Alegre. E aí tem todos os episódios, pode maratonar, ouvir episódios antigos aqui do Jornal da Mix, desde 11 de agosto lá do ano passado, tu pode puxar e começar a ouvir um por um pra você ver as mudanças que houve dentro do programa aqui, então fica
1: tá
0: a dica
1: chegando,
0: aí.
1: Tá chegando nosso aniversário de um ano, hein, Ramiro?
0: Isso aí,
1: coisa
0: boa. Na próxima terça-feira, exatamente daqui a uma semana.
1: E nós temos presentes não só para a Rádio Mix, né, para os comunicadores da rádio, como também vamos presentear a nossa audiência com um par de... Mas seria um par de jantar
0: num
1: dos restaurantes mais sofisticados italiano que existe aqui em Canoas.
0: Estou?
1: Vamos

0: seu presente. Então, as melhores histórias de relacionamento hoje estão concorrendo aí, ó, a ganhar o UCI e GNC Poder Absoluto, qualquer dia, qualquer filme. Depois a gente tem o passaporte Aqualocos e temos o lançamento aqui, então, do filme Odisseia. Para quem quiser ir no cinema, então, escolha os seus presentes. Participe conosco no 51914318-74. Bora?
1: Bora! A terça-feira será de tempo firme em Porto Alegre, na região metropolitana. Sol aparece entre nuvens durante boa parte do dia, com temperaturas agradáveis e baixa possibilidade de chuva. Temperatura mínima 17 graus, aliás, nem vi quanto é que tá agora de manhã, e máxima de 22 graus. Eu vi de guarda-chuva porque eu olhei no aplicativo aqui, tava marcando um pouco de chuva para hoje. Mas é agora nós temos 18 graus.
2: Eu vim de carro.
3: Deu uns 18 graus. Quando eu tava saindo de casa, mas aí passou em seguida.
1: É.
3: Uhum.
1: É, tá marcando aqui, daqui a pouquinho cai um pouco de chuva, aí depois limpa. Mas também eu trouxe o guarda-chuva pra correr o cachorro que vem atrás de mim de manhã.
3: Ai, coitado.
1: É, coitado porque ele não ataca a ti, ele ataca a mim.
2: Coitado.
0: Só quem já levou uma mordida na canela sabe o que é isso.
1: Ah, panda. Hoje é dia do padre.
0: Ó, oh, parabéns.
1: Dia 4 de agosto, dia do padre.
0: Parabéns aos padres.
1: Parabéns ao padre Flávio, que foi o padre que me casou, o padre que batizou a Rubi, o padre que fez a primeira comunhão da Rubi. Não, a primeira comunhão não foi ele, foi outro padre, mas parabéns ao padre Flávio.
0: Parabéns ao padre Norberto, que já faleceu, mas era o padre da paróquia que tem ali na Rua do Barão do Amazonas, a Nossa Senhora das Graças, eu acho que é.
1: Ali era o padre Flávio. Acho que deve ter entrado depois do padre Flávio,
0: sim,
1: porque ele ficou anos.
0: Eu fiz
1: ali
0: comunhão com ele lá.
1: Ou ele era antes do padre Flávio, pode ser também.
4: Parabéns com o padre Washington.
1: Com padre.
2: Esse Pedrinho não é mole.
4: Vamos lá, tá muito calmo.
0: É o Tchan, né, Pedrinho?
4: Isso aí.
1: A nova loira do Tchan. Vem,
4: todas
1: Pedrinho.
4: As loiras tiveram lá em casa do Tchan.
1: É? Então completa pra mim a frase. A nova loira do Tchan.
4: É linda.
1: Dia Nacional da Campanha Educativa de Combate ao Câncer. Importante.
0: Importantíssimo.
1: Campanha educativa sempre é importante. Dia Internacional da Cerveja de Raiz.
2: Ih, cerveja como são as coisas.
1: É a cerveja que não é feita com a cevada, ela é feita com uma raiz forte de uma árvore. Lá é uma tradição dos Estados Unidos, não é daqui.
3: Já tomaram?
1: Não sei se aqui fizeram já ou não. Algum cervejeiro daqui já deve ter imitado lá.
3: Já tomou?
1: Nunca tomei.
3: Nenhum.
2: Tem um gostinho de terra.
1: Vem com gosto de terra. Dia do colecionador de figurinhas e cards raros. Sabe que eu tenho figurinha, e não é por ser colecionador, é porque apareceu lá em casa esses dias, nessas arrumações, do Campeonato Brasileiro de 1988.
2: Nossa. Bah, relíquia, hein?
1: Cara de figurinha rara.
3: Vem.
1: Vou botar tudo no lixo.
3: Não, vem.
2: Botou?
1: Não, vou botar.
2: Não, né? Anuncia.
1: Quer pra ti?
2: Anuncia.
1: É pra anunciar pra quem, cara?
2: Ah, me dá que eu vou anunciar, e se a gente ganhar, a gente
5: vai tomar essa cerveja aí que tu falou.
2: É, se a gente ganhar dinheiro com isso aí, a gente vai tomar uma cerveja de raiz.
1: Cara, eu tô tirando as coisas velhas de casa pra receber coisas novas em casa, entendeu? Então essas tranqueiras aí, nós vamos tirar do caminho.
0: Tu sabe o que eu pensei que era o Dia Internacional da Cerveja de Raiz? Aquela cerveja feita artesanal.
1: Mas ela é uma cerveja artesanal feita com raiz.
0: E não é conservada,
2: então. Não, você entendeu que era cerveja raiz.
0: É, raiz. Raiz. Feita em casa, vou fazer pros meus amigos. Raiz, bagual.
2: Bagual.
1: Mas aquelas lá, às vezes, nem são tão raiz. São mais gourmet que qualquer outra cerveja.
2: É, são muito gourmetizadas.
1: Eu sei porque a gente já fez cerveja em casa, né?
3: Bah, eu odeio.
0: O Gelles tinha, né? Era cervejeiro, né? Cervejeles.
2: Cervejeles.
1: Deixa eu ver. Cerveja de raiz, o que é? Vamos ver aqui. O Google ajuda. A cerveja de raiz, conhecida em inglês como root beer, é um refrigerante doce e gaseificado.
0: Olha, já é root.
1: Tradicionalmente não alcoólico, sem cafeína. Apesar do nome, ele não é uma cerveja de verdade. Ganhou essa denominação no século XIX porque era fermentada com levedura para produzir uma espuma cremosa e feita com uma raiz da árvore da sazafras ou da trepadeira salsa parrilha. Então é mais um refrigerante do que uma cerveja.
0: Não é uma cerveja.
1: É
3: bem Nutellinha.
1: É uma fake cerveja. Dia do colhedor.

0: Dia da valorização do travesseiro de plumas e conforto extremo.
1: Bah, agora tu falou.
0: Se alguém souber onde vende um travesseiro bom, de verdade, mas de verdade. Eu já fui em várias marcas, eu não consigo achar um travesseiro que eu me adapte, cara, não tem jeito.
1: Mas tu tá falando de plumas ou tu tá falando
0: não,
1: normal?
0: Não, qualquer travesseiro que eu consiga me adaptar.
1: Eu sou apaixonada por travesseiro de plumas, é difícil de encontrar, né? Mas eu gosto de travesseiro maravilhoso.
0: Eu durmo com travesseiros velhos, porque os novos, eu comprei 3 novos nos últimos 2 meses aí, nenhum deles eu me adaptei, nenhum. Zero.
1: Dizem que é muito bom
2: o da... deve ser do travesseiro mesmo.
3: Deve ser.
1: Dizem que é muito bom o de...
0: Não, a qualidade
3: de espuma. De banana.
1: Não, daquele que é do material da NASA, que diz que é como se fosse um ursinho, né?
0: Eu tenho esse, é o que mais durou na minha vida.
3: Então, ó, dica. Fica esse, travesseiro de fibra de banana. É top. Não, é sério, não é zoeira. Não é zoeira mesmo. Eu tô falando sério.
0: Eu fiquei encarando aqui.
4: Tu faz
0: pra ver o que
4: vende?
0: Que vinha.
3: Não, é sério.
1: E banana. O certo é o travesseiro que fica... A altura do nosso pescoço, ele fica na altura do corpo, né? Diz que o errado é a gente dormir com a cabeça mais baixa que o...
4: Eu adoro
1: que o ombro, né?
0: E a Josi quando
2: errado
0: vira...
2: É não dormir.
0: É. E a Josi quando vira pro lado, ela...
4: Trava.
1: Gente, eu fui descobrir o porquê que às vezes me dá dor. Eu durmo toda encolhida. Eu pareço, como é que é? Eu durmo de lado e toda encolhidinha.
2: Posição fetal.
1: É. Eu durmo toda encolhida. E aí, às vezes, durmo ainda vendo TV, né? Assistindo as séries, com a cabeça toda dobrada. Daí não tem como, não.
4: Vai, eu ficaria.
0: Finalmente!
1: Aleluia, irmão!
0: Não é 6 horas ideal. 20 minutos!
1: Quantos graus? Grande, quantos, né, graus? Gente? Temos relógio?
0: Não, temperatura não tem.
3: Ah, pera, calma, calma.
0: Não, não tem, eu já fiquei olhando ali, não tem.
3: Não, tá tudo certo.
2: Tá tudo errado.
4: Eu só vi porque tu
2: tá
4: viu.
2: Tá muito simples.
0: O horário tá errado.
2: Não, muito simples.
1: Não, o horário tá certo.
0: 6:19, tá adiantado ali.
1: Não, o meu tá 6:21 no meu computador.
0: Tá, pra quem não tá entendendo, foi colocado um relógio aqui. Só que esse relógio não tá bacana ainda.
1: E no meu computador tá aparecendo alerta de tempestade.
0: Não, todos aqui são alarmistas, os computadores aqui, é. Então vamos lá. O hospital oferece atendimento psicológico gratuito para vítimas das enchentes no Rio Grande do Sul.
1: Bah, que legal.
0: E é um tratamento preventivo, porque assim, ó, com o retorno das chuvas no Rio Grande do Sul, muitos moradores voltaram a relatar sentimento de medo, ansiedade e insegurança. Para ajudar quem ainda sofre com os impactos emocionais da enchente histórica de 2024, o Hospital Moinhos de Vento, em Porto Alegre, está oferecendo atendimento psicológico gratuito em parceria com o Ministério da Saúde. O projeto Recomeçar é destinado a pessoas com 16 anos ou mais que apresentam ansiedade climática. É uma nova categoria, ansiedade climática e traumas relacionados ao desastre. O programa atende pacientes com sofrimento leve a moderado e oferece 7 sessões online de acolhimento e intervenção psicológica. Casos considerados mais graves durante a triagem são encaminhados para atendimentos especializados em psiquiatria e psicologia. Mais de 100 pessoas já passaram pelo programa. A meta é realizar a triagem de 10 mil moradores do Rio Grande do Sul e atender pelo menos 1.000 pacientes até o fim do ano. Além do atendimento, a iniciativa também busca mapear os impactos emocionais provocados pelas enchentes na população gaúcha. Para participar, os interessados devem preencher um questionário no site do Projeto Recomeçar.
2: Só quem viveu a enchente sabe o trauma que ela causou e causa até hoje, né?
0: Exato.
2: Por um enorme número de gaúchos.
0: Para quem perdeu familiar, para quem perdeu casa, para quem perdeu memória, para quem perdeu lembranças, para quem perdeu tudo, né?
2: Até para quem, perdeu quem não vida. Perdeu nada e ajudou, né?
0: Exato.
1: Sim.
2: Foi muito traumático.
1: Foi para toda a população, né? No geral, né?
3: Causou
1: não só para quem.
3: Fobia de chuva, né?
1: Sim. O legítimo gatilho, né? Acionado conforme.
2: Nós, pessoas. Imagina o cavalo caramelo quando ouve barulhos de raio e sente a chuva.
1: Ele
2: a gente,
1: fica parado.
0: Ele superou já. É. Eu tava conversando com o veterinário, ele inclusive rola na lama já. Mas foi um bom tempo para ele superar.
2: Que maravilha.
0: Dois anos, né, que ele tá aqui na Ubra, né? Sim. Agora ele já sai pra chuva, ele já rola na lama, ele já brinca.
2: Ele tá com um espaço novo que ele tá muito feliz,
0: né? É o piquete, né? Que ele tá correndo.
2: Aumentou muito, né, o espaço físico dele. Né, foi uma coisa gradual, né? Que a medicina veterinária foi fazendo aos poucos ali. E hoje ele tá bem adaptado, né?
0: Seu Roque construiu todo o piquete ali. Um abraço pro seu Roque.
1: Maravilhosa iniciativa, até porque pra população que também não pode, né? Tá fazendo esse tipo de tratamento. E é muito importante, né? A gente sabe que não é uma frescura. Faz parte do nosso cotidiano, do nosso dia a dia. E a gente tem que estar bem, né? Mentalmente.
0: Eu falei desse... Aqui no HU tinha um projeto semelhante da psicóloga Cris Mótula. Eu já falei dela aqui.
1: Sim. Aqui na Ubra nós temos.
0: Eu não sei se continuaram incentivando ela a fazer aqui, mas na época que eu trabalhava ali, ela estava com esse projeto, estava quase saindo do papel, um atendimento para as pessoas vinculadas à enchente. Não sei se deu continuidade, mas a ideia dela era muito boa também, era atendimento gratuito, mas daí voltado para a população de Canoas, né? Não específico para Canoas. Muito bem, vamos lá. Mulher recebe indenização de R$8.000 por encontrar lagartixa em iogurte.
3: Ah, que nojento.
5: Nossa. E joga na parede, iogurte.
0: Será que tava fritinha? Assim, crocantezinha, olha, pelo menos?
4: Lagartixa.
0: Ou tava molengona?
1: Teoria que a lagartixa, ela na verdade...
0: Lagartixa.
1: A lagartixa não faz mal pra ninguém, ela só come bichinhos, insetos, né? Caiu do teto.
5: É o mesmo gosto da carne de jacaré.
1: Caiu do teto, mas imagina só um bicho daquele que não tem...
0: O jacaré caiu do teto,
3: o jacaré,
0: Pedrinho.
3: Não,
5: em iogurte com lagartixa é o mesmo gosto da carne de jacaré.
0: Eu só quero saber se a lagartixa estava molinha ou estava durinha, assim. Sabe quando
1: ela é transparente.
0: Quando ela seca na parede, assim, depois de anos.
3: Voltou um jacaré e daí, pô, lagartixa, você bebeu iogurte pra cacete.
1: Ele é tão transparente que tu vê
2: caiu
1: as veias.
2: Caiu num galão de iogurte.
4: E aquele olho que fica...
0: É.
3: Assim. Vocês viram que, desculpa, Ramiro, mas tu viu quando a lagartixa pede o rabo, ela
1: recupera
3: o rabo.
1: Iguana também.
3: Iguana também?
1: Eu tinha uma.
5: Se você perder seu rabo, você pode recuperar.
4: É só fazer, como é que é aquele ritual lá?
0: É a mesma coisa.
3: Qual ritual?
4: Aquele ritual de zerar as energias, aí tu recupera o rabo.
5: Atenção, ouvintes.
1: Separação energética.
5: Não desanime se perder o rabo.
1: As lagartixas.
0: Você pode ser uma lagartinha.
1: Ou uma iguana.
0: A 14ª Câmara Civil do Tribunal de Justiça de Minas manteve a condenação de uma fabricante de iogurtes ao pagamento de R$8.000 por danos morais a uma consumidora de Belo Horizonte. A mulher encontrou uma lagartixa de aproximadamente 8 centímetros.
5: Impactado!
1: Por isso, 8 mil. Foi a cálculo.
0: É R$1.000 para cada centímetro.
2: Ah, o Ramiro aumentou esses 8 centímetros.
1: 8 centímetros é isso aqui, Ramiro.
4: Não, gente, isso aí é 5 centímetros.
0: Tá ótimo, é grande a lagartixa. No interior de uma embalagem de iogurte.
3: Lagartixa no iogurte.
0: É, de morango. A consumidora...
2: Ah, bom, de morango.
0: É, de morango.
2: Isso muda toda a notícia.
0: O de banana não tinha problema. A consumidora apresentou um conjunto de provas considerado decisivo pela turma julgadora, como a emissão da nota fiscal de compra, boletim de ocorrência e registros fotográficos detalhados da embalagem.
2: Essa foto eu queria a certidão de nascimento da lagartixa também, né? Do jeito que tá aí.
1: Da onde ela caiu, aonde ela vivia.
3: Chamaram a lagartixa para depor.
0: A consumidora apresentou... Não, peraí. A constatação da contaminação foi confirmada por um laudo do Instituto de Criminalística da Polícia Civil de Minas Gerais. Depoimentos de testemunhas que presenciaram a abertura do pote que corroboraram com o relato da cliente.
1: E aí, vale guardar barata,
0: lagartixa
1: ou qualquer bicho que tu encontrar para fazer toda essa função, porque tu tem que entrar com ação, tu tem que pagar advogado, tem que
4: 8 milzinho.
0: Não, pequenas causas, tu não qual paga foi, advogado.
2: Qual foi esse negócio... valor aí não há necessidade de
1: ah, pagar. Esse não? Não.
3: Qual foi o negócio mais inusitado, assim, que vocês encontraram numa comida?
1: Inusitado. Bicho, barata.
3: Qualquer coisa.
1: Baza de barata.
4: Bah, um percevejo que chama?
0: Joaninha, percevejo.
4: Isso, um pastel na beira da praia, vocês acreditam?
5: Um guardanapo. Papel higiênico.
4: Mas é que eu descobri, a cestinha do cara era com alumínio dentro e aí toda grudadinha de percevejo, assim, né? De
1: plástico bolha.
4: Sim, aquilo com uh-huh. Alfinete na ponta, sabe? Mordi o pastel.
1: Plástico
4: assim,
1: bolha dentro de um X.
0: Plástico bolha.
4: Plástico bolha. Ah, de boa,
1: plástico
4: bolha.
1: Um pedaço de plástico bolha ainda tava com as bolhas.
0: Plástico.
3: Encontrei uma navalha num X.
0: Não.
1: Meu Deus.
3: Juro, aquelas navalhas de picar tomate, sabe? Meu Deus. Desse tamanho. A sorte é que eu pedi pra partir no meio e tava com menos de garfo e faca. Eu tava com preguiça de segurar, né?
0: Bah.
3: Aí eu cortei assim, eu olhei. Não, não pode ser.
0: Isso
3: uma
0: foi tentativa,
3: super...
0: tentativa de assassinato.
3: Pois exato. É, imagina se...
1: Não vira, né? Caiu do certo dentro do pote.
3: Mas... Deu uma bagunça.
0: E aquelas denúncias que vocês fazem ali no Canoas Mil Grau, tipo o lanche, aquele da lancheria famosa que vem com vermes dentro.
3: Aham, não, isso é real, vem vermes. Ou pão embolorado há 10 meses no mercado. Ah, tá louco? Nojeira.
4: Corta o bolor e come, pronto.
1: Não.
0: Eu não lembro assim de lanche ter vindo com alguma coisa estranha. Eu lembro de comprar carne que quando eu abri assim, a embalagem tava o cheiro insuportável. É. Mas daí eu levei no mercado e obriguei. Obriguei não, eles trocaram de boa. Porque, cara, eu falei, com todo o respeito, falei pro gerente, o senhor comeria isso aqui?
4: Bah,
0: aí eu dei pra ele, aqui, ó, tá aqui o pacote, acabei de abrir, ele, ah, tem razão.
3: O senhor faria esse acordo?
0: Se com esse cheiro eu não tenho razão, vou ter razão como, né, cara?
3: Sim.
0: Cheiro de carniça.
1: É, não, comida é mais, principalmente quem gosta muito de salada, né? Olha, eu já nem peço, vou em restaurante, lógico, depende muito, mas normalmente vinha na salada de alface ali, nas saladas verdes, aquelas minhoquinhas, larvinha.
0: Vocês já pararam pra pensar numa fruteira que fica tudo exposto, ou numa padaria onde tem não tem vidro, os pães tudo exposto, que passa de bicho por ali?
4: Sim.
1: Ah, com certeza.
0: Vocês não vão comer mais em lugar nenhum se pensar nisso aí.
1: É, não dá pra olhar muito pra comer porque tu tá comendo. Mais ou menos isso.
3: Se tu parar
1: senão tu
3: pra
1: vai
3: pensar
1: encontrar.
3: Quanto rato tem em cozinha de
0: exato,
3: restaurante.
4: Barata, Josi.
1: Barata, aí, Deus o livre. Eu sinto o cheiro de longe, eu não posso. Ai, só de falar.
0: Ontem eu vi uma, não quis matar pra ver se tu encontrava ela ali.
1: Não, ainda bem que eu não encontrei.
0: 6 horas 29 minutos, 18 graus de temperatura na manhã desta terça-feira, dia 4 de agosto de 2026. Escola desiste de robô com IA após pais descobrirem que fabricante produz robôs sexuais também. Nem sabia que existia isso, mas enfim, vamos lá.
5: Existe!
0: Uma escola teria um relacionamento, já que é dia de relacionamento, com um robô IA, Pedrinho?
5: Não!
0: Tá bom. Gostaria de ter uma assistente lá do teu pai, lá que fosse uma IA?
4: Imagina, tu pode programar o robô.
0: Ontem eu fiquei com medo daquele robô dançando no corredor aqui. Imagina ter uma robô...
4: Imagina se ele surta, enlouquece.
0: A robô do Polydance.
1: Isso já
2: a
1: existe.
2: A revolução
1: não
2: do
1: é
2: robô.
1: Mais só, não é mais eu o robô, não é só o filme. Já existe nos Estados Unidos... Uma revolução que elas entraram dentro do sistema para entender como é que elas tinham que fingir que elas não eram mais inteligentes.
0: É verdade. Uma escola no estado de Nova York, nos Estados Unidos, cancelou a contratação de um robô humanoide com inteligência artificial para atuar como assistente em sala de aula após a reação de pais e professores. O plano previa a aquisição do modelo Sally, desenvolvido pela empresa Realbotics, ao custo de $60 mil por unidade. O robô seria utilizado para auxiliar em atividades educacionais e no suporte aos alunos. A polêmica começou quando pais descobriram que a mesma fabricante também atua no mercado de robôs voltados para relacionamentos íntimos. A revelação gerou forte repercussão e levou famílias a exigirem a retirada do projeto. O sindicato dos professores também entrou no debate, levantando questionamentos sobre a adoção da inteligência artificial no ambiente escolar. Diante da pressão, o distrito escolar decidiu cancelar a iniciativa. né? E aí se abre de novo a discussão para adoção de novas tecnologias, etc. Mas, cara, relacionamento íntimo com robô é o legítimo trocar o óleo, né?
5: Seria o robô da Gretchen ou da Rita Cadillac?
0: Acho que tu pode escolher, Pedrinho, o modelo que tu quer.
5: Tá bom.
4: Tá, mas era o mesmo fabricante, não era o mesmo robô?
0: É o mesmo fabricante, só que deu polêmica, né? Porque associaram.
4: Sim, imagina, quem foi, será que o pai que descobriu?
0: Vai que troca o chip. Vai que troca o chip da IA e o robô sai.
3: Lá chega o robô pra educar com e chega rebolando lá.
4: Com certeza foram os alunos que descobriram isso.
0: Ah, os deve jovens. Ter sido.
2: Imagina chegando na delegacia de polícia, o robô pegou a minha filha.
4: Imagina,
0: será que é o robô macho ou o robô fêmea?
1: A gente tá rindo, gente, mas é sério. Ontem a gente trouxe no quadro, não, Conexão Ubra, não viralizou. Não, tá. Lógico, aqui é uma outra notícia, mas tá dentro dessa mesma notícia. É, vídeo, a Paola Oliveira, né, atriz, teve.
0: Selinho pra ela.
1: Teve um vídeo onde foi colocado a imagem dela, voz dela, num filme, num conteúdo pornô que ela nunca chegou. Ou seja, onde a gente vai parar? Mas isso não é só. No meio dos artistas, também de pessoas comuns. Só que nem, como ela estava falando, né? Até que ponto a gente não tem algo rígido, né? Porque tem gente usando isso indevidamente pro mal. E pegando pessoas, filhas, primas, tias, né? Enfim, pessoas comuns que nunca chegaram perto de algo do tipo ou fariam isso. E aí, né? É um trauma que por mais que tu vá atrás... Tu não tem como consertar olha isso.
5: Tia Josi, seria um bullying artificial?
1: Acho que mais do que bullying, é um crime.
3: Um golpe, olha.
1: É um crime, olha, uso indevido de imagem, de
3: a
1: voz.
3: A senhorinha que foi lá na rodoviária buscar o Brad Pitt.
4: Ai, meu Deus, tem poder!
3: Ela recebeu...
4: Ela falava meses com
3: sim,
4: o Brad Pitt.
3: E ela recebeu vídeos feitos por IA. Não, é verdade, tá aqui, ó. É ele,
1: perigosíssimo.
3: Tá ele.
1: Pobrezinha da
3: e
1: volta.
3: Brigou com os brigadianos ainda. Vocês não vão me separar do grande amor da minha vida, do Brad.
0: Brad. 6 horas 34 minutos.
5: A vovó foi pro Brad. Pro brejo.
0: Eu vou direto aqui, Josi, nos WhatsApp 51914318 74, porque todos são áudio, tá?
1: Boa.
0: Então vou tocar direto. 51914318 74, participe você também.
6: Bom dia, Rádio Mix, Diego aqui de novo. Participando mais uma vez do programa, sempre maravilhoso. Falando nisso, ai, eu não boto atestado, né? Mas vocês estão devendo aí um programa pra nós aí, ó. Botaram
0: ah, porque ficamos fora do ar um dia.
6: A culpa no sistema e na
0: Pedrinho.
6: Internet e não trabalharam um dia, estão devendo um programa a mais pra nós aí. Sempre bom lembrar, viu? Um atestado. Sentado. Mas falando no relacionamento, eu era colega de uma menina e aí. A família dela se mudou de cidade. 13 anos depois nos reencontramos. Nesse período de 13 anos eu fui casado com outra pessoa, ela foi casada com outra pessoa, não tivemos nenhum filhos. Quando 13 anos depois nos reencontramos, ficamos juntos, fomos casados 10 anos e tivemos 2 filhos. Aí depois o resto da história vocês já sabem aí de outras participações minhas no programa. Se puder... Eu queria os ingressos para levar o meu filho mais velho no cinema. Um abraço a todos.
0: Boa.
6: Um bom dia.
0: Um
2: beijo. Abraço aí.
1: Valeu. Obrigado pela história.
0: Vamos lá, ele chegou.
7: Bom dia, Rádio Mix. Aqui é o Wizard dos Mestres. Cara, esse pessoal lá de Minas é cheio de frufruzinho, né? Aqui no Sul, o cara se cria comendo perereca, cara, com iogurte, com leite condensado e não morre, pai. E ela, Milão, conta pra eles como é que é a função. Pedrinho, pergunta pro Iá. Iogurte com perereca mata, não.
5: Olha aí.
7: Essa conversa aí do robô. Imagina o cara chegar em casa, tem o robô do jacaré, o Tchan se rebolando todo. Com aquela baita boca olhando pro cara. Agora é o Tchan, neguinho.
0: Ah, muito bom, cara.
5: Que loucura, hein?
0: O Marcos Branco, Wizard dos Mestres.
1: O Marcos, bom dia, Marcos.
0: Mais um áudio aqui.
8: Jornal aí, tudo certo? Estava escutando vocês agora indo trabalhar, do senhor de São Leopoldo, indo trabalhar no Hamburgo. Uma dica aí da questão da carne a vácuo, para não ter problema de novo com o mercado, supermercado. A carne a vácuo o vácuo tem que estar bem apertado na carne, tá? E não, se não tiver bem apertado na carne, aquele sangue, ele fica apodrecendo dentro da carne e acaba dando cheiro. Então, a carne a vácuo é essa dica. Bem prensada na carne. Se não tiver bem prensada, a carne tá podre. Porque os mercados, eles congelam, descongelam, congelam, descongelam. E quando a embalagem está várias vezes embalada, um plástico filme embalado na carne em volta, é problema, tá? Então essa é a dica. Outra dica, né, questão do ovo. Tu vai comprar uma bandeja de ovo e tu quer saber se o ovo tá podre, tu liga a câmera do teu celular e fica catando cada ovo ali, tu vai ver se tiver um ovo mais escuro, porque tá podre, tá bom? Essa é a dica aí de hoje. Uma ótima terça-feira a todos aí e uma ótima terça aos ouvintes aí. E vamos lá, bora pra frente. Ah, boa. É o Leandro Melo de São Leopoldo. Valeu,
2: um abraço.
1: Valeu, bom Leandro. Dia, Leandro.
5: Leandro, é pop, é rock.
0: Acho que o Leandro trabalha na vigilância sanitária. Não, mas é boa dica, boa dica.
1: Boa dica.
0: Mas não foi o caso de uma carne a vácuo no meu. Eu sei que a carne a vácuo, se ela tiver com frouxa, aparecendo sangue ali, daí não é que na real não é sangue, né? É outra coisa.
1: É o líquido da carne.
0: O líquido da carne.
1: Né?
0: Se o vácuo não tiver bem a vácuo mesmo, ela vai chegar podre porque o sangue apodrece. É isso aí. Mas não foi o meu caso. Foi uma bandeja normal, assim, daquelas do próprio mercado. Mas enfim.
1: Eles têm que cuidar o prazo de validade. Às vezes eles só trocam uma etiqueta, né?
0: É que nem ele disse. Por isso que é bom comprar carne fresca no açougue.
1: Açougueiro
0: porque
1: ainda
0: mercado
1: é a
0: isso.
1: Opção.
0: Congela, descongela. Congela, descongela, congela, descongela.
1: Tem alguns mercados que utilizam disso, né? Que é extremamente proibido, né? Tu desligar os freezers e luz durante a noite, né? Mas alguns ainda fazem.
0: Sério?
1: Sim.
0: Isso é uma denúncia séria.
4: E botam as coisas mais novas.
1: Só que não dá tempo de a fiscalização tomar conta de tá cuidando, né?
3: Ô Pedrinho, como é que muge o boi da carne fresca?
1: Bom dia, queridos. Boa terça pra nós. Já está chovendo em Guaíba. Quem mandou pra gente foi a Marione. Bom dia, Marione.
0: Olá, Marione.
1: Temos aqui também: bom dia, galera da Rádio Mix. A chuva já começou em Porto Alegre. Mansinha, gostaria de deixar um abraço para todos vocês e um bom trabalho. Marcelo, motorista de ônibus.
9: Olá, Marilene.
2: Abraço, Marcelo. Bom dia.
9: E muito sexo.
0: Eu avisei, eu trouxe guarda-chuva, Josi riu de mim ali embaixo.
1: Eu encontrei o Ramiro, fiquei esperando. Daqui a pouco eu olhei o Ramiro vindo assim com aquele baita guarda-chuva. Eu disse assim: já tá chovendo chuva, Ramiro? A previsão de hoje? Ele disse assim: não, já vai chover.
0: Eu olho a previsão. Faltando agora 20 minutos para 7 horas da manhã, vamos para um rápido intervalo. Vamos ali buscar um cafezinho e já voltamos.
1: Café da Miss.
0: Na 107.1, todo mundo na Ubra, Ubra em todo mundo, fica aí que daqui a pouco tem mais.
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0: Estamos de volta, 16 minutos para as 7 horas da manhã. Muito bom dia para você que está se ligando agora no Jornal da Mix, nesta terça-feira, dia 4 de agosto, dia de relacionamento. 51 9143 1874, 51 9143 1874 é o nosso WhatsApp de contato. Participe conosco, mande seu recado que a gente bota no ar. 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Segundo relatos de alguns ouvintes, já tem uma chuva fina em alguns lugares na região metropolitana, como Guaíba, Porto Alegre. Se você souber mais aí sobre outras regiões em que esteja garoando, por gentileza, mande para o nosso WhatsApp. Vou repetir aqui, 51 9143 1874. Mas a tendência do dia é o sol aparecer entre nuvens durante boa parte do dia, com temperaturas agradáveis. Agora 18 graus e o dia deve chegar até 23, 24 graus de
1: não
0: temperatura.
1: Não te mexa, lagartixa!
2: Não te mexa, lagartixa!
0: Fatos históricos. 1944, a Gestapo, que era a polícia nazista, capturou a Anne Frank, que virou um símbolo, né, da família judaica e sua família em Amsterdã. Graças a um informante, a Anne morreu em um campo de concentração, mas o seu diário ficou mundialmente famoso. Já virou filme, já virou série, né, e é um dos livros mais vendidos do mundo, Diário de Anne Frank. 1957, Juan Manuel Fangio venceu o GP da Alemanha e conquistou seu quinto e último título na Fórmula 1.
3: Baita, hein, de forma, dá.
0: E 2005, início da Wikimania, primeiro encontro internacional de wikipedistas em Frankfurt, na Alemanha.
3: Que ano? Não, 2005, isso.
0: Cara, eu não sabia que existia
3: os caras, a gente não sabe muita coisa
0: não
3: nessa
0: sabe.
3: Vida.
2: Eu só gostava do Charles Wikipedia, lembra?
0: Não, também não, não
2: do,
0: lembro.
2: Do Pânico?
0: Ah, sim, tá.
2: O Emílio. O Emílio, me convence.
0: Chegou a hora do repórter Pedrinho.
1: Vamos lá. Pergunta da IA. Se você pudesse ser qualquer pessoa por 24 horas, quem tu escolheria e o que você faria, IA?
0: O que que a IA respondeu?
1: Eu escolheria ser o homem mais rico do mundo por 24 horas. A primeira coisa que eu faria, transferir um monte de dinheiro, ajudar hospitais, escolas, quem está passando por necessidade. Depois de 24 horas, eu voltava para minha vida feliz, mas deixando um monte de gente mais feliz também.
0: Oh, a IA foi querida. E tu, Pedrinho?
1: Ah, eu ganhei um monte de coisa, né, tio Ramiro? Eu ia fazer um monte de coisa. Eu queria ser um jogador de futebol, mas jogar no meu time rival. Errar um monte de gol de propósito só pra ver a internet enlouquecer. Já que me aprofundei no futebol, também queria ser o árbitro do jogo contra o meu time rival. Inverter faltas, inverter pênaltis, dar impedimentos que não aconteceram e, é claro, expulsar 3 jogadores do time rival. Eu queria ser um guarda de trânsito. A primeira multa seria pra quem andar devagar na faixa da esquerda, porque eu odeio quem ande devagar na faixa da esquerda. E por último, e não menos importante, eu gostaria de ser presidente do Brasil e colocar as taxas de impostos muito, mas muito, muito baixas e justas.
0: Olha aí.
2: Olha, Pedrinho.
1: E vocês?
0: Ah, eu queria ser o Brad Pitt por um dia.
1: Pra pegar quem, hein?
0: Todo mundo.
2: Eu queria ser o Ronaldinho Gaúcho no carnaval por um dia.
1: Muito bom, tio Tadala.
0: Brad Pitt em Hollywood, andando pelas ruas de Los Angeles.
1: Tia Josi, eu...
4: Tô pensando.
1: Tia Thaís.
4: Bah, eu acho que se eu pudesse escolher ser alguém por um dia, escolheria ser Deus.
1: Olha aí, hein?
4: Profundo. Para salvar todas as pessoas naquelas 24 horas que precisassem.
1: As que merecem, né, Tia Ju?
4: As que merecem, lógico. Mas para Deus, todos merecem. Todos são
1: verdade,
4: filhos, né?
1: É verdade, é verdade. Todo mundo é filho de Deus.
5: Depois dessa, eu não sei agora quem que eu quero ser.
0: Guaxinim do ralo.
5: O Guaxinim do ralo. Para saber o que rola.
1: Tá bom, foi isso por hoje.
2: Eu achei que o Pedrinho, a hora que ele falou que queria ser o homem mais rico do mundo, ele ia falar, eu queria ser o homem mais rico do mundo. E a primeira coisa que ia fazer era transferir todo o dinheiro pra mim.
1: Isso foi a Iá que falou?
2: Desculpa, é. Pedrinho.
1: É. Dinheiro, graças a Deus, não é problema.
4: Inclusive, o Pedrinho tá fazendo, vai dar um presente generoso aqui pra todo mundo no nosso aniversário de um ano, né, Pedrinho?
1: Sim.
0: Um helicóptero do
4: Jornal da Mix. É surpresa, é surpresa.
1: Depois eu conto.
0: É o helicóptero do Jornal da Mix.
2: Ô, Pedrinho, quanto faz aniversário?
1: Não posso revelar. Ele não pode revelar. Começo a cruzar nada. As informações para me localizarem.
5: Eu acho que o Pedrinho...
4: Mas, Pedrinho, a gente pode saber pelo menos aonde tu nasceu? Tu é natural de que... lugar, que país?
1: Não podem saber ainda.
4: Também não.
1: No momento certo, a minha família vai me liberar.
0: Qual é o teu sobrenome, Pedrinho?
1: Também não posso falar.
0: Vamos apertar o Pedrinho.
1: Aí vocês vão saber quem.
4: Tu gosta de inverno ou de verão, Pedro. Pedrinho?
1: Eu gosto do sol.
5: Oh. Eu acho que ele é um anão.
1: Anão.
5: Ele é adulto e ele finge que é criança.
4: Que ele tem um transtorno de personalidade?
5: Não. Ele é um adulto mesmo e finge criança.
2: Isso não é transtorno de personalidade.
0: Pessoa com nanismo.
5: Isso, desculpa, gente.
4: Não, ele não é uma pessoa anã.
5: Pessoa com nanismo.
3: Eu já vi o Pedrinho, ele não é anão.
0: Não?
4: É uma criança normal.
5: Vocês já viram aquele seriado daquela mulher que se passou por criança?
4: Nós trouxemos a matéria.
3: E eu tô magoado contigo, Pedrinho. Não perguntou pra mim quem eu queria ser.
0: Pedrinho,
3: não vou falar agora.
0: Pedrinho esqueceu o tio Júlio.
1: Desculpe, tio Júlio, verdade que eu viajei contigo. Nós fomos a Torres ontem, nós estamos bem cansados.
0: Tu foi trocando a marcha pro tio Júlio.
1: Que acha, cara? Que marcha?
4: O carro deles não precisa. O Pedrinho foi com o carro que não precisa nem dirigir.
1: Exatamente.
0: Tá, então, o tio Júlio, Pedrinho, quer saber?
3: Não vou falar, tô magoado com o Pedrinho. Pedrinho, depois nós vamos conversar.
4: Ah, não, Júlio, tem que falar. Todo mundo falou. Não. Se tu pudesse ser alguém por um dia, quem você escolheria? Que personalidade?
0: Manda aí no
3: Presidente
0: WhatsApp.
3: Presidente dos Estados Unidos e propor paz para todo mundo. Paz para todo mundo. É isso aí.
0: Tá, beleza. Vamos ver se tem algum áudio sobre isso aqui. Tem áudio aqui, mas vamos ver se é sobre o assunto. Vamos lá.
6: Bom dia, Rádio Mix. Bom dia, Adilson de Viamão.
0: Adilson.
6: Bah, agora até perdi o foco, mas o Pedrinho imitando a vaca foi demais.
7: Vamos lá, o foco.
0: Voltou pro foco.
7: De Viamão, hein, já tá garoando também aí. Já tá caindo uma chuva fina. Bem esparsas. E sobre a enquete do dia, relacionamento é que nem briga de pitbull. Se não tiver pedigree, nem entra. Feito, abraço, Rádio Mix. Abraço,
3: abração aí, bom
0: valeu,
3: dia.
0: Valeu, abraço, Adilson.
2: Tá garoando lá fora.
0: É da polícia, é bombeiro.
2: Bombeiro militar.
4: Bom dia, Adilson.
0: É bombeiro, Adilson. Abraço.
4: Participe conosco aqui no 51914318 74, dia de relacionamento. Mas se não quiser falar de relacionamento, participe aqui das nossas enquetes do Fala Aí, Pedrinho, né? Pedrinho pergunta pra Iá. Se você pudesse escolher por um dia ser uma personalidade, quem você escolheria e por quê?
0: Se quisesse ser por um dia uma fruta, Lucas, qual fruta seria?
2: Cara... Banana.
0: Banana. Júlio.
3: Maçã.
0: Thaís.
5: Bergamota.
0: Josi.
4: Morango.
0: Ramiro. Laranja.
3: Pedrinho.
0: Pedrinho.
1: Jabuti. Jabuticaba! Que óbvio, tio Rami. Não gostaram da minha fruta?
0: Gostei, gostei. Tá muito boa, tá bom, Pedrinho.
4: A gente kiwi podia ter também ido nas cítricas, né? Kiwi, limão.
0: Eu fui na laranja. Laranja é bom.
5: Posso contar uma história do TikTok?
0: Hã?
5: Posso contar a história do TikTok?
0: Pode, é verdade, tu queria contar a história do... A Thaís, ela se informa pelo TikTok.
8: A história é boa.
5: É boa. Repercutiu nas últimas semanas, tá? Teve um sorteio num escritório, tá? De trabalho. E daí, o cara ganhou uma cesta com um monte de maquiagens da Yves Saint Laurent, que é uma marca que, pô, um pozinho assim custa 300 pila, tá? Um pozinho de maquiagem. Bem cara. Aí a colega de trabalho dele olhou e ela, nossa, eu queria tanto. Aí o cara, o que ele fez? Pegou a cesta e deu pra colega de trabalho. Tiraram uma foto juntos, postaram no Instagram. A mulher que tava em casa, cuidando dos filhos, viu a foto e ficou super chateada porque ele não levou a cesta pra mulher. Deu a cesta pra colega de trabalho. Aí, enfim, daí rolou, tipo assim, o que as pessoas acham disso, assim... Acharam certo ele podia... dar pra colega? Ou a primeira pessoa que ele tinha que pensar era em dar pra esposa dele, que tava em casa, prioridade?
2: Depende muito, né?
3: Ele podia que ele tá levar saindo a cesta pra casa e deixar os produtos com a colega. Levar só a cesta pra casa, que ela queria a cesta.
5: Nossa, isso tem
2: não,
5: um
2: eu compreendo, eu compreendo. É que a gente não
5: imagina
2: sabe, né?
5: Mas a mulher ganhar um PlayStation 5 e dar pro colega de trabalho. É a mesma sensação, tá? Porque mulher, pra mulher a maquiagem é uma coisa, né...
3: É sagrado.
5: É,
3: só
5: que, a gente gosta bastante.
2: É. Tipo,
3: talvez casos, depende casos da relação, isso tudo depende,
2: talvez,
3: né,
2: ele tenha
3: condição
2: dado,
3: social.
2: Talvez ele tenha dado a cesta para colega de trabalho, porque, pô, foi a empresa que proporcionou isso, ele ganhou, era sorteio, né?
5: Era um sorteio.
2: É, aí ele ganhou, tá, eu não, eu sou homem, vou dar para minha colega de trabalho, que também trabalha na empresa. É um presente da empresa. Mas também tem outro lado que, pô... Tu ganhou uma cesta cheia de produto
3: caro.
2: Careca.
3: É que homem não entende negócio de maquiagem. Daqui a pouco o cara nem sabia que era tão cara essa cesta.
0: É,
3: não,
0: daqui a pouco o cara nem sabia mesmo.
3: É, o valor, né, financeiro.
5: Mas os boatos é que daí ele era amante da...
3: Ah, bom. Se os boatos são esses, aí é preocupante.
4: Aí ele errou em todos os sentidos.
3: Aí ele errou em
0: todos os sentidos. Se tem boatos, aí é outra coisa.
2: Ah, se há boato... É...
3: Aí se há boatos, né? Não há bom atos.
5: Ele tinha que olhar pra cesta e pensar, nossa, minha mulher vai amar essa cesta.
2: É, exato. Não, aí se
1: já
2: tem
1: que eu meto uma guampa nela, eu vou levar pra ela.
4: Partindo do dia que é de relacionamento, aí ele foi um bola fora.
0: Aí ele chegou. Aí ele deu a cesta pra colega de trabalho e chegou em casa com uma rosa pra esposa.
2: É.
4: Que ele roubou na esquina.
5: Ele chegou em casa contando, tipo, muito feliz, assim, que tinha feito essa...
0: Então... ele chegou contando? Sim. Sem medo? Então
2: coitado,
0: ele foi sem culpa.
2: Foi sem culpa.
5: Então a gente...
2: Coitado. Eu acho que tem que botar todo mundo a se conversar
5: casa,
2: e se resolver.
5: Botar pra dormir no sofá.
3: Eu acho que a empresa tinha que mandar outro kit pra dar pra mulher, já pra promover a marca.
0: A marca, né?
3: Já que
0: acho.
3: Deu tanta polêmica. Não, às vezes um marketing bom
4: é
3: esse aí.
4: É verdade.
3: Um marketing legal.
2: Pois é, se deu
5: isso,
2: bastante
5: gente.
2: Polêmica.
5: Deu muita
2: polêmica.
3: Chama todo mundo, os três.
5: Daí as mulheres começaram a pegar seus maridos.
0: Helicóptero, drone.
4: Yves Saint Laurent é uma
0: gente,
4: é
0: de Rafael.
2: Não, mas é verdade.
4: É uma grife caríssima, né? Não só produtos de maquiagem, mas como tem acessórios,
2: bolsas. Qual o nome
4: bolsas,
2: da marca?
4: Yves Saint Laurent.
2: Olha só.
3: Faz do limão limonada.
4: É aquela que ela é compridinha, assim. Tem saltos já, que já é a marca.
0: Não,
4: é o
0: todo
4: próprio
0: mundo conhece.
4: Linda,
0: Yves Saint Laurent é uma marca centenária, eu acho.
3: Sim.
4: É,
2: ah,
4: é dessa mesma vertente de Gucci, Versace.
3: Sim. Armani. Enfim. Bom, Armani hoje já tá mais
4: só que ela
3: popular,
4: foi pra linha igual a Dior de maquiagem. De
3: caiu na pirataria.
2: Daí...
0: Sim, tem tênis pirata da Armani.
2: O shopping chão tá cheio.
3: Ah, tá louco. 25 de março explode, Armani.
2: Escolhe um pezinho, qual tu quer aquele ali, ó.
0: Escolhe com o pé,
4: Mas isso das comparações, agora trazendo pro nosso tema de relacionamento, é muito ruim, né? Porque quando tu tá num relacionamento que tu olha pra trás, aí a gente vem na coisa de passado, né? Que presentes ele dava pra fulana, pra ex... é compatível com o que ele me dá agora, ou daqui a pouco fazer essa comparação.
0: Ai,
4: não
0: que
4: existe,
0: saco,
4: né?
0: Isso, cara. Eu não tenho paciência pra isso.
4: Mas é o que acontece, né? Oi, só estamos trazendo fatos.
2: Eu descobri que eu tenho que parar de dar presente bom. Porque quando eu dou presente bom, dá
3: só me ferro.
2: Dá uma semana se separemos.
4: Dizem que não dá pra dar perfume,
2: não,
4: hein, Lucas?
2: Não, lá atrás, lá atrás.
4: Há não, uma perfume... história antiga que diz que não dá pra dar perfume. Deu perfume, acabou o perfume, tá, terminou o relacionamento.
2: José, perfume nunca me deu nada. Agora óculos. Eu dar um óculos ali, eu dou um
1: rebozinho. Só tive uma namoradinha e dei bons presentes pra ela.
2: A namoradinha do Pedrinho, cara.
4: Já sabemos que o pai do Pedrinho só dá o silicone, um silicone, e depois de 2 meses dá o segundo, né?
1: Exatamente.
0: Vamos lá, tem mais áudios aqui. Hoje a galera participando muito com áudio, vamos lá.
4: Ó, Ramiro pediu.
9: Tá chovendo aí, aqui tá chovendo, ok, Viamão.
0: Viamão.
9: Bom dia, pessoal, e aí, como é que tá?
4: Bom dia.
9: Olha, se nossa cesta aí, cesta de beleza aí, eu falaria assim pra ela, olha só, amor. Amor, olha só, tu não precisa, ela precisa bem mais que tu. É isso aí, vamos jogar pro alto. Bom dia.
0: Ele se arrependeu, alto. Porque depois ele escreveu brincadeira. Temos que priorizar sempre a pessoa que está do nosso lado. Acho que a mulher estava junto.
4: Será que a esposa estava do lado?
0: Vamos lá.
4: Aí, como é que é o nome dele, Ramiro?
0: Ah, para aí,
4: não apareceu.
0: Não apareceu. É Márcio.
4: Márcio, bom dia.
3: Bom dia, abraço, Márcio. Obrigado Márcio pela participação aí.
0: Vamos lá.
10: E aí, Rádio Mix, bom dia.
3: Bom dia.
10: Óbvio que o cara tinha que dar o presente pra esposa. E ainda guardava e dizia que comprou, não que ganhou de graça da empresa.
0: Sempre deu uma mentira no meio, né?
2: Boa. Do grego, estratégia.
0: Estratégia. Olha quanto eu gastei pra te dar de presente aqui.
4: Estratégia.
0: Vamos lá.
11: Bom dia, galera da rádio. A minha modesta opinião sobre o cara da cesta aí é que ele errou muito feio. Podia ser uma cesta de pano de prato. A primeira pessoa que ele tem que pensar é na parceira dele da vida aí. É isso. Não tem escolha. Errou muito feio. Até pra vender alguma coisa do tipo, ele teria que consultar a mulher dele. Tá, é a minha opinião. É, tá bom, um abraço pra vocês aí.
0: A nossa audiência é politicamente correta.
4: Exatamente. Qual o nome dele?
3: Nem deve estar com a mulher do lado, a mulher não deve estar escutando, né?
2: Não, mas ó, eu vou trazer outro debate que nem o cliente de antes falou ali.
0: Célio
2: ó.
0: Freitas.
4: Célio, bom Márcio, dia, Célio. Obrigado Célio, pela valeu. Participação.
2: O Márcio falou, chega com a cesta e fala, ó, comprei pra ti. Aí a mulher vai olhar, mas que sofisticado. Quem é que te indicou pra comprar isso aí? Vai começar outra discussão.
0: hoje começou a briga.
4: Hoje com internet já...
3: Certa resposta.
4: Ô, Lucas, mas não existe.
0: A colega de trabalho vai ter que retribuir ele, né?
4: Não existe uma mulher que não sabe o que é Y. Exato.
0: É, Lucas.
4: Toda
2: uma
4: sabe.
2: Mulher, mas um homem existe. Homem que
4: a
2: não
4: homem,
2: sabe, é isso
4: sim.
2: Que eu tô dizendo.
4: Homem,
2: a mulher
0: Lucas.
2: Vai dizer,
0: homo
2: da onde sapiens. Que tu te...
0: Lucas!
2: Desculpa! Pô, tô falando... Tô divagando uma tese aqui.
0: A colega tem que dar um presente. Pra ele também.
5: Colega!
1: Vai ter que, né?
5: Colega!
1: Olha, pode levar o presente!
5: Gilman mandou aqui: óbvio que o cara errou, tem que dar para a mulher. Ele é muito fraco e ainda postou, só piorou. Concordo.
0: Quem botou?
5: O Dr. Rubens Milman.
0: Ah, tá.
5: Nosso amigo do Grupo Best.
3: Meu amigo, Dr. Rubens, né, Josiane Oliveira? O Rubens é muito gente boa, né?
4: Muito querido. O nosso querido, um abraço para todo o pessoal do Grupo Best que está nos ouvindo
3: verdade,
4: agora.
3: É um grupo qualificadíssimo, grupo maravilhoso.
2: É o Rubão do Pontaço.
3: 97 mulheres e 14 homens.
0: Cara, deu um berro, o Lucas.
5: Ele se assustou.
4: Lembra do corte? Lembra do corte?
0: É que ele começa a falar, ele vai reto assim, ó.
3: Não é só ele, a gente, às vezes, aqui. Acontece muito na bancada isso.
4: Lembram do corte que aconteceu? Mas, Josi, eu tô há 30 minutos sem falar. Foi tipo isso.
2: Ah, Josi, aí. Tadinho. O Lucas engoliu um radinho hoje. Mas, Josi, faz 30 minutos que eu não falo nesse microfone.
4: Ai, muito bom.
0: 5191431874, participe, a gente vai pra
1: qual
0: mais
1: é
0: um.
1: É o número mesmo?
0: 5191431874. Rápido intervalo e já voltamos com a sequência do Jornal da Mix. 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
2: Fala, meus queridos, muito bom dia. Vamos que vamos de atualizações do trânsito e com destaque agora para motorista que vai pegar a Oscar Pereira no sentido ao centro. Fica ligado na altura da Rua da Igreja. Por ali mais cedo tivemos o registro de uma ocorrência, uma colisão de carro em poste. O poste ficou pendente sobre a pista. Os agentes da IPTC estão no local fazendo o desvio do trânsito. A movimentação por ali já é mais acentuada, então já sabe, tem que ter uma atenção a mais. A alternativa para o motorista é pela Costa Gama, João Salomone e então a Avenida da Cavalhada. 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
6: É o melhor mix do Brasil, 7h08. Muito bom dia para você que tá se ligando agora no Jornal da Mix, terça-feira, dia 4 de agosto de 2026. Jornal da Mix com o WhatsApp à disposição dos amigos para participar dos debates, para mandar também sua opinião. 51 91 43 18 74. 51 91 43 18 74. 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
6: Bom, a gente está recebendo hoje aqui o pessoal da psicologia, né? Ex-alunos da Ubra, o Ronaldo Luiz Costa de Freitas e a Ju, me passa o sobrenome aqui que eu me perdi nos assuntos.
9: É Minho.
6: A Ju Minho, isso, Juliana Minho, que através da coordenadora Thaís, né, foram contatados para participar do programa. Eu não sei se querem falar de alguma outra coisa, eu tinha sugerido a gente falar sobre burnout. Mas ela me falou que vocês são muito na especialidade mais para a área infantil, né? Muito bom dia.
9: Bom dia.
6: Pode falar um pouquinho mais
10: perto.
6: Bom dia,
10: pessoal. Sejam bem-vindos.
6: Pode puxar o microfone.
10: Sejam bem-vindos.
6: Isso aí. Bem-vindos.
9: Olha, o assunto burnout me interessa. Acho que é o colega da psicologia aqui também. Porque eu sou professora, então o professor é um constante burnout também.
6: E eu...
11: Inclusive o tema é

0: Que a colega trouxe aí sobre a do burnout dos professores, né, na questão do docente, o meu trabalho na graduação foi em cima da burnout sobre os professores, né? Então, com base nesse conteúdo, né, do trabalho como ele foi apresentado, a ideia de trazer para a apresentação, né, para vocês, sobre o comentário aqui na mesa, era realmente sobre essa ideia de como ele afeta, né, o burnout dos professores. E não só professores, mas a questão de hoje a gente tem um pós-pandemia, todo um evento aí que trouxe estressores, né, que são agravantes, que as pessoas acham que só o estresse em si é uma questão que a gente deve ter para olhar, né, mas o estresse ele em si ele é uma questão super saudável, é necessário a pessoa ter estresse. O problema vem quando ele é recorrente e intenso, né, onde não tem uma pausa. Então, qualquer evento, a pessoa vai fazer uma academia, precisa de descanso, a pessoa vai fazer eventos no dia, o estresse em si traz movimento. Só que o problema é não ter descanso. E aí se torna um burnout, um desgaste, né?
1: Eu sugeri essa pauta lá pra Thaís, né? Porque eu tinha visto uma notícia que tá aqui, ó. A Forbes revelou os setores com maiores riscos de burnout no Brasil. A revista Forbes, né? Foi um levantamento divulgado. Quais são os setores, segundo um estudo, aponta que áreas com rotinas intensas, pressão constante, por resultados e contato direto com o público lideram o ranking. Então aqui, ó. No ranking do burnout no Brasil, está com 10,79% o varejo e atacado. Em segundo lugar, vem a educação, 9,87%. Marketing, publicidade e comunicação, 9,87%. Hotelaria e restaurantes, 9,55%. Setor público e ONGs, 9,14%. Arte e...

0: Pra quem antes?
1: A não ser de informar esse dado, mas eu sei que por análise, assim, ele era considerado o segundo. Eu acho que esses países que têm maior demanda tecnológica, talvez Japão, China.
0: Pode ser.
1: Pode ser um desses aí. Não consigo te confirmar agora. Mas a questão é que temos essa questão da sobrecarga de trabalho, falta de autonomia, né? Metas que são, às vezes, não realistas, faz com que as pessoas se sobrecarreguem, não tenham esse tempo. E o burnout, ele é diferente de um cansaço, né? Onde a pessoa consegue, eu vou chegar em casa, vou tirar umas férias, vou descansar. Que, às vezes, a pessoa, ele entra no sextou, e aí a pessoa vai e entra na sua rotina que, agora eu vou descansar, porque é final de semana. Mas chega no domingo, a pessoa já começa a ter uma ansiedade, porque vai começar a sua nova rotina. E isso é uma sobrecarga que vem não do físico, mas é um desgaste mental, né? O desgaste mental não é uma coisa onde eu vou simplesmente dormir, vou tirar umas férias e eu vou descansar. A pessoa, às vezes, pode estar nas férias, mas não solta o celular. A pessoa pode estar com a síndrome do FOMO, né? Fear of Missing Out, onde a pessoa está com medo de que alguma coisa está acontecendo e eu não estou perdendo. Né? Essa hiperconectividade que a gente vive hoje em dia traz esse desgaste, esses ansiolíticos, né? Onde a pessoa pode estar num lugar, mas pensar que alguma coisa está acontecendo em outro, né? E aí a pessoa está nessa... tem a ideia também da nomofobia, né? Que é um termo que vem do no mobile fobia, né? Que é o medo de que eu não posso ficar sem meu celular. Eu tenho que estar o tempo todo conectado, vendo o que está acontecendo, qual é a notificação que vai chegar.
2: Eu tenho isso.
1: Então, esse estresse recorrente que a pessoa passa o tempo todo, porque alguma coisa está acontecendo em casa, alguma coisa pode estar acontecendo com a minha família, será que o meu emprego, será que o meu trabalho está sendo eficiente? Isso dá uma demanda muito alta.
3: Sofrimento,
1: né?
3: Por antecedência, né?
1: Sofrimento por antecedência, maravilhoso.
0: Ronaldo, tu fostes aluno da UBRA, né?
1: Isso,
0: formado na UBRA.
1: Eu estudei na UBRA.
0: E a professora Juliana Minho Vargas, ela é professora da rede municipal de Gravataí e está estudando estadual também, e estudando psicologia aqui na UBRA.
2: Estou me formando agora.
0: Está te formando esse ano, né?
2: Também.
0: E como é que tu consegue adaptar o teu aprendizado aqui na psicologia da UBRA com a tua profissão de professora lá nas redes estaduais e municipais de Gravataí?
2: Isso é bem interessante, porque a partir da psicologia eu consegui identificar também que o meu trabalho de conclusão institucional aqui da UBRA partiu da ideia que o burnout, ele se instaura nos professores sem que os mesmos se deem conta. O setor da educação, como tu mesmo comentaste aí no ranking da Forbes,
0: segundo lugar.
2: Ele está em segundo lugar. E nós, antigamente, coloca-se uns 3, 4 anos atrás, esse ranking era do pessoal da saúde. Eram os médicos, os enfermeiros, profissões de risco como bombeiros, policiais, e a educação não estava nesses 5 tops, né? E hoje, infelizmente, o setor de educação é um dos mais estressores que se tem contato. E eu, como professora, passei por períodos de burnout também, até chegar na psicologia. Então, para mim, me sinto atravessada por essa questão, porque, infelizmente, é um setor muito adoecido hoje, tanto da parte profissional dos diretores, educadores, quanto dos próprios estudantes. Porque se tem a ideia de que o burnout é somente uma síndrome que atravessa o trabalhador, mas na realidade não. Hoje em dia, os estudantes, tanto das redes públicas, privadas, quanto da própria academia, também são atravessados por burnout por não saberem lidar com esse excesso de atividades, excesso de cobrança, excesso de telas, de redes, onde a gente tem sempre que estar conectado, sempre bem informado, e na realidade parece que nunca estamos onde deveríamos estar e sabendo o suficiente, né, que deveríamos saber.
4: Eu tenho uma pergunta que está muito dentro desse tema. E as grandes empresas, né? Hoje a gente sabe, de grande porte, pequeno porte, quando chega o final de semana e continua, tipo, não deixa o seu colaborador descansar, tá cobrando no final de semana, que é os únicos 2 dias ali que esse colaborador tem de descanso. Isso se enquadra na NR1, a nova...
1: Maravilhosa pergunta. Que é até 2020 e poucos, aí a gente tinha o diagnóstico, ele era voltado só pela questão dos riscos físicos, né? Físicos, químicos e biológicos da NR1, uso de EPI, ergonomia, toda essa questão. Mas aí, pós-pandemia, a gente percebeu que teve todo um adoecimento mental. Então, a OMS declara como o estado, define a saúde, né? Que é o bem-estar biopsicossocial. Nós olhávamos antes somente para o bio, né? Só para a questão biológica do indivíduo.

0: Até então, não era necessidade de olhar pelo psicossocial. Então, entrou a NR1, né? Inclusive, eu tenho uma empresa que trabalha com esse diagnóstico, né? Que eu tenho o PRM, que é o Psycho Risk Manager, que é para analisar essa questão da biopsicossocial, dos riscos biopsicossociais. Que aí voltou ao quê? A questão psicológica, que é o mental da pessoa, e o social. Social seria o quê? Não só a questão de fazer esse contato, network, né? Mas essa ideia de que eu tenho todas aquelas questões de saúde financeira, a saúde, que tudo que tem, meus direitos, meus deveres, né? Então entrou realmente agora esse englobamento, né, da OMS, que seria agora tratar o biopsicossocial, que aí não é uma nova NR1, é atualização, porque a NR1 já existia desde antigamente aí. Mas essa importância que eu muito trouxeste aí, que é a ideia de fazer essa desconexão do que é trabalho, né, de trazer aquele papel, né, aquela persona no trabalho, não levar para casa. Então tem que ter um ritual de desligamento, porque hoje a gente tem
1: isso
0: muito home
1: office. Isso se enquadra para PJ ou para CLT ou para ambos?
0: Ambos. Ambos.
2: Tá. Mas eu acho que depende do contrato que tu assina, né?
3: Depende muito da empresa.
0: Mas uma definição que eu estava trazendo para vocês aí é sobre a ideia do home office, por exemplo. A pessoa trabalha em casa, a pessoa acha que está no seu conforto, né? Do seu lazer. Seu lazer não, do seu conforto, desculpa.
2: Mas está trabalhando, né?
0: Mas está trabalhando. Então, assim, da cintura para cima, eu estou em casa, né? Em frente às câmeras, fazendo o videochamadas, mas aí de baixo eu tô com chinelo e meia, eu tô mais confortável porque eu estou em casa.
2: É tipo William Bonner no Jornal Nacional.
0: Exato, eu ia trabalhar com bermuda. E aí quando eu vou sair pra poder ir no ambiente fora da minha área de trabalho, ainda eu estou em casa. Então o que define estar em casa e estar em trabalho? Então ter rituais. Por mais que eu não vou sair de casa, né, fazer o ritual como se eu fosse, botar uma roupa, me preparar, ter um ambiente somente para o trabalho. Nesse ambiente aqui, o escritório, o computador que eu utilizo. Porque o que acontece? As pessoas utilizam o celular para trabalho, é o mesmo celular para lazer. A pessoa utiliza o computador para trabalho, é o mesmo computador para lazer. E onde é que define qual o status de cada um? Então, ter essa ritualística, né, porque antigamente, né, 20 anos atrás, antigamente a gente fala muito tempo, mas 20 anos atrás era assim, eu saía, me arrumava, tomava café e me deslocava até o trabalho. Até esse deslocamento do trabalho, eu ia me preparando para a energia do trabalho. A mesma coisa seria o desligamento do retorno. Eu saio do trabalho, bati o ponto, fechei minha rotina, estou retornando para casa. Esse retornar seria o desligamento. Hoje é tudo instantâneo, então tudo muito acelerado faz com que a gente não tenha, porque o nosso cérebro, antropologicamente, né, ancestral, ele foi preparado para a gente lidar com o estresse. Tudo certo. Só que o problema é que a gente não adaptou ele para essa modernidade tão agressiva que vem hoje, que é tudo instantâneo. Então não dá tempo dessa dopamina, dessa serotonina, né, toda essa questão de cortisol se autorregular, porque é tudo muito rápido. A colega trouxe aqui a ideia dos docentes, e aí eu pergunto para vocês assim, se um professor, que é que ele tem uma aula, né, numa escola, e aí ele trabalha com mais de uma escola, isso é um agravante para o estressor ou não? Um professor que tem uma escola única, que ele trabalha nessa escola, ou ele trabalha em mais de uma escola, qual desses dois cenários que é o mais estressante para o professor?
2: Talvez trabalhe em uma só, não refrescar os ares, sei lá, estou chutando.
0: Maravilhoso.
4: É que o professor, ele, além de trabalhar em sala de aula, ele leva muita coisa para casa. Ele tem que montar as aulas, ele
2: corrigir
4: precisa
2: prova.
4: Corrigir prova. Uhum. Então acaba pesando muito, né?
2: Sim, mas não, a questão é se ele trabalha numa escola só ou em mais de uma
4: Eu
2: escola. O que é mais estressante para ele?
4: De uma.
0: Muito bom, muito bom trazer essa reflexão. Porque foi o trabalho que eu fiz, assim, eu trouxe
2: A Mente que Vê Tigres, é do livro?
0: A Mente que Vê Tigres, ele é da palestra sobre inteligência emocional.
2: Ah, é a palestra, tá.
0: Podemos
2: certo.
0: Podemos comentar logo na sequência aí. E aí, esse trabalho que eu fiz ali numa escola aqui, e fiz questões também de trabalhar e levantar mais de algumas escolas dentro aqui de Canoas mesmo. E aí eu observei que esse traço que foi comentado aí, que levar o trabalho para casa é um agravante que a gente estava comentando. Onde é que desliga o meu ritual de trabalhar na escola e fazer o material pré-aula, né? Mas isso é necessário, porque o professor vai ter que levar material pronto de casa para lá, enfim, né? Mas aí essa ideia de tu não renovar os ares, não refrescar o ambiente, como tu trouxeste aí, traz um agravante pro estresse. Porque o que acontece? Aquela ritualística que eu falei. Eu estou numa turma, estou num ambiente, eu estou numa configuração, e quando eu saio dessa escola e vou para outra, dá um respiro neurológico, né? Uma anatomia um pouco mais de adaptação quando eu chego lá. Uma adaptação. E aí quando eu chego nesse outro novo ambiente, eu já estou mais autorregulado. Porque se eu ficar só no ambiente estressor, eu não tenho aquele tal tempo de auto...
2: Eu fiz uma correlação com o home office, é como se tu estivesse sempre no mesmo lugar.
0: Perfeito.
2: Foi um chute, mas...
3: Tem professores que, no caso, trabalham 60 horas. Então eles se obrigam a, às vezes, ficar das 7 da manhã às 22 horas na mesma escola. Então ele não tem esse respiro que o colega falou, porque ele... chega na escola, ele já toma o café dele já em sala de aula, uhum. ele fica ali dentro para o almoço, porque na realidade eles têm ali 35 minutos entre um turno e outro. E já ali, então, é o horário de almoço, ali vai ser o horário de café da tarde. Ele não tem uma saída para desligar desse ambiente. E quando ele retorna para casa, ele vai com o celular dele, que também é o equipamento de trabalho, onde pós-pandemia, ou durante a pandemia, na realidade, foi invadido pelas famílias, foi invadido pelos alunos, foi invadido pela escola. O professor, ele não tem mais o seu celular, a não ser que ele tenha um segundo celular, um segundo número. Ele teve esse instrumento invadido. Então, o aluno, ele adentra na casa do professor às 23 horas, depois que ele já está lá, ou, enfim, a 1 da manhã, para questionar sobre o que aconteceu naquele turno, naquele dia.
2: Deixa eu só fazer um breaking news aqui que a gente recebeu da nossa audiência. Tem um princípio de incêndio num automóvel na divisa entre Cachoeirinha e Canoas. Então, cuidado no trânsito por ali, porque tem um carro pegando fogo ali. Não deu para ver, mas parece...
5: Fiat Mobi.
2: Parece um Mobi, pegando fogo ali na divisa entre Cachoeirinha e Canoas, para quem está entrando ali pela Santos Ferreira.
1: Tem um poste caído na Oscar Pereira, que é semi-caído, né? Que os fios ainda estão segurando ele, que o trânsito também está muito tumultuado. Se puder evitar a Oscar Pereira, mais lá na Zona Sul de Porto Alegre.
2: Tá, beleza. Faltando 6 minutos, agora quer dizer, 7 horas e 24 minutos. Fala um pouquinho sobre esse teu trabalho de palestra aí, a Mente que Vê Tigres.
0: Isso, tem uma empresa, né, também, que é a Itera. A Itera trabalha justamente com essa NR1, palestras e treinamentos, né, com relação a performance, gestão do tempo. E aí eu tenho uma palestra que é sobre inteligência emocional, né, que a pessoa, eu acho que é um fato muito relevante, inclusive nesse ponto que nós estamos trazendo aqui, né, em pauta, sobre o gerenciamento do estresse. Que normalmente a gente foca na ideia de que, vou tratar o sintoma, né? Vou regular meu estresse, vou tirar meu estresse, vou trabalhar com ideias de que eu tenho que ficar sem o estresse. Só que aí, se eu não tiver a análise do que é a causa, o estresse vai voltar. Então, isso vai ser uma recorrência, né? Então, eu só vou ter um paliativo para o tratamento. Então, dentro desse contexto, eu tenho uma palestra que é o meu carro-chefe, vamos dizer assim, que é sobre inteligência emocional. Que aí eu já trabalhei bastante pontos assim de empresa, de indústrias, com relação a como lidar quando vier essas adversidades, né? E como é uma ferramenta que eu trago para poder a pessoa lidar com essa ideia de que eu tenho uma situação, né, que é realmente a ação, que é um evento, desculpa assim, eu tenho um evento e eu não tenho controle. Por exemplo assim, eu não tenho controle se vai chover, se não vai chover, se vai entrar sol pela janela, então são eventos externos. E com relação à ação, é a única coisa que eu consigo ter controle, né? Mas assim, e o meu pensamento e o que eu sinto, será que a gente consegue controlar? Será que a gente consegue controlar os nossos pensamentos? Vocês conseguem controlar o pensamento de vocês?
2: Às vezes.
1: Né? O pensamento... Dia de jogo do Grêmio eu não consigo. Brincadeira, não, brincadeira.
5: É difícil controlar o pensamento.
2: Não, às vezes ter foco, né? Controlar o pensamento. Vou pensar que eu tenho que fazer tal coisa, controlar, mas às vezes, não é sempre.
1: Não é sempre.
5: Acho que sim, o pensamento a gente não controla.
2: O pensamento não controla. Foco sim, o pensamento não é.
0: E aí, será que o que eu sinto com relação... Após que eu pensei em algo, vou pensar em algo que seja feliz ou que seja triste, certo? De forma intencional. Tem uma ação em cima do pensamento. E se eu sentir algo com relação a isso, será que eu controlo esse meu sentimento que veio desse pensamento?
5: Não, tu controla o que ele vai te afetar pós, mas o sentimento não também.
0: Maravilhoso. Vocês estão muito bem alinhados. O pensamento
2: é assim, tudo chute, ninguém sabe nada.
5: Não, eu faço terapia.
6: A gente faz terapia em dia.
5: Tá tudo bem. É a terapia em dia.
0: Daí, o pensamento a gente não tem controle, porque se vier alguma ideia assim, que esse acidente que ocorreu aí, ou a situação de que tem
3: um... Carro pegando fogo.
0: Temos um evento agora no Rio Grande do Sul que foi bem grave, das enchentes, o temporal que tá vindo aí, o El Niño que tá se aproximando. Se a gente começar a analisar isso, gerar um tipo de ansiedade, né, com esse pensamento, a gente consegue vivenciar. O pensamento, pensa alguém que tem ciúme, o pensamento é algo que ele é muito real. Ele vai se tornar uma realidade e vai ter um efeito físico. A gente chama de somatização.
2: Isso é bom porque hoje no nosso WhatsApp é dia de relacionamento. Então pode falar sobre ciúme à vontade.
0: E aí, interessante esse ponto também. E aí, nessa ideia, já começamos em burnout e estamos indo para a inteligência emocional.
2: Boa.
0: E aí, quando vem esse pensamento, ele vai ter uma dor. E a dor, ela é real.
5: Por mais física,
0: que a dor física, maravilhoso. Então, nesse ponto, a gente começa a acreditar no pensamento, né, gerando esta ansiedade, vai gerar um sentimento. Esses dois eventos eu não tenho controle.
5: Perfeito.
0: Né? Então a gente tem uma reação em cascata, inclusive está no livro aqui. Só que o livro ele equivale a todo o ponto assim, da nossa ancestralidade até a realidade de hoje. Mas aí eu trabalho naquela ideia da TCC, né? Terapia Cognitivo Comportamental, que seria assim, todo pensamento gera um sentimento, todo sentimento gera uma ação e toda ação gera um evento. Só que esses dois primeiros pontos, que é uma reação em sequência, eu não tenho controle, tanto o pensamento quanto o sentimento. Como eu não tenho como controlar, mas eu tenho como gerenciar. Então eu uso de um acrônimo bem legal assim para a galera não esquecer, que seria gestão de pensamento e sentimento, que seria usar um G, um P e um S. Então sempre na palestra eu mostro, ó, tem essa ferramenta aqui, é um GPS, o que a gente consegue fazer? Ele não nos manda até o lugar, ele não define o lugar pra gente, mas nos direciona. Então essa ideia de direcionamento, né, fazer essa analogia entre o GPS e o GPS, termo que eu tô utilizando aqui para gestão de pensamento e sentimento, faz a gente ter uma percepção, né, uma ancoragem pra gente não ter uma ação de impulso. Porque a gente tem duas possibilidades, né, que a gente tem a ideia do impulso, né, da parte mais instintiva, e tem a questão da ação. Né? Ação a gente tem controle, né? De eu pegar o meu livro, de eu pegar o microfone.
5: Outro,
0: né?
5: Seria a reação, né?
0: Maravilhoso. Então, assim, até tem um pequeno vídeo que eu postei agora nas redes sociais lá. Se alguém bater a porta aqui atrás da gente e a gente se assustar, a gente vai ter uma reação do susto, né? Mas se eu for lá e empurrar alguém ou apertar a mão de uma pessoa, pegar o copo para beber uma água, isso é uma ação. Então, tem a ação, ela é controlada. Eu tenho uma intenção na ação. Mas a reatividade, ela é instintiva. Para me assustar, digamos que... pessoa deu uma notícia que é considerável, né, de apelo emocional, a pessoa vai ficar, vai ter uma reação que a gente chama de microexpressões, né? Então vai ter uma reação que ela é muito instintiva da pessoa.
5: Que aí é uma ação reativa.
0: A reação, ela é instintiva. É
7: a reação. A música ajuda nesses casos de mudar a percepção ali de pensamento. Daqui a pouco tu tá escutando uma música e ela te remete a pensamentos bons e tu fica naquela energia ou não.
0: A música, sim. Tem uma questão da que a gente trata hoje em dia, né? Porque a música em si, ela são... Dependendo da letra, tem os seus mantras, né? Que a pessoa vai falar e vai repetir aquele pensamento e sentimento o tempo todo. Então, se eu escutar uma música sofrência, eu vou ficar alegre?
7: Não.
0: Então, eu tento todo... Ah, ela me traiu e me deixou, estou aqui chorando. O tempo todo ficar repetindo este mantra mental faz com que a pessoa tenha consequências, né, de ações.
7: Sim.
0: Porque a pessoa inconscientemente vai alimentando seu acervo cognitivo com esse tipo de informação. Então é a mesma ideia de música, de ficar vendo filmes, né, filmes de tenso, de policial, perseguição, terror, filme de sequestro. Pensa na ideia que a gente tem hoje em dia sobre o sistema SARA, vocês já ouviram falar? Sistema de Atenção Reticular Ascendente. Que, por exemplo, assim, ah, eu quero comprar um iPhone, certo? E aí eu começo a observar que todo mundo tem um iPhone. Nossa, iPhone está em alta. Ou eu quero comprar um carro, que eu agora não tem mais, eu não vejo, mas eu vou comprar um Uno amarelo, aquele que tinha, bem clarão. Aí eu não... Ah, eu quero comprar um Uno amarelo, aquele bem destacado. E eu começo a olhar e só tem Uno amarelo, e esqueço todas as outras cores. Então a gente começa a focar naquele ponto que está sendo estimulado na nossa mente. E isso eu falo em questão da música, ou do filme em si. E eu começo a ver filmes de perseguição, filme de crime, filme de catástrofe. Eu saio na rua, eu acho que sempre vai ter uma catástrofe iminente, que vai ter sempre um sequestro, que vai ter sempre um crime que vai acontecer. Só que assim, a gente consegue respirar. Existe, claro, a criminalidade, existe sim problemas de relacionamento, existe sim problemas de alta taxa né, de acidentes e qualquer evento que possa ser inconsequente, né? Porque o evento também a gente não controla, né? Pensamento, sentimento, a ação é a única coisa que eu controlo. E o evento, né, que são coisas externas, eu também não controlo. Então a gente começa a alimentar a nossa percepção com músicas, com reportagens, até na leitura mesmo, de reportagem, de conteúdo que eu vou botar nesse meu acervo de percepção de mundo. Quando eu chego lá fora, eu vou começar a olhar somente com essa lente que eu alimentei.
1: Ronaldo, hora de Ronaldo... usar o GPS.
5: Ah, eu tô olhando muito filme de romance.
2: Ronaldo Luiz Costa de Freitas, egresso da UBRA, formado pela UBRA, autor da Mente que Vê Tigres. Muito obrigado pela participação. Juliana dos Santos Minho Vargas, psicóloga muito em breve, agora em agosto, né?
4: Sim.
2: Muito obrigado pela participação. Voltem sempre quando tiverem assuntos aí pra
0: gente. Agradeço o convite e fico à disposição de vocês.
2: Tá certo, muito obrigado, gente. A gente tem que fazer um rápido intervalo pro último bloco aqui do Jornal da Mix, mas antes eu quero passar aqui, não passei no início do bloco, os aniversariantes do dia. 1901, Louis Armstrong, músico norte-americano, falecido em 1971, conhecido como um dos pais do jazz. 1909, Roberto Burle Marx, arquiteto e paisagista brasileiro. brasileiro, falecido em 1994. 1961, Barack Obama, ex-presidente dos Estados Unidos. 1962, Edilson Pereira de Carvalho, este sem-vergonha, que tirou um título do Esporte Clube Internacional. 1969, Max Cavalera, músico brasileiro, vocalista do Sepultura. 1970, o Bento Rinotto, que era guitarrista dos Mamonas Assassinas, falecido em 1996. E em 1973, São Marcos, goleiro pentacampeão do mundo com a seleção brasileira. E em 1995, a Bruna Marquezine.
8: Linda, linda, minha amigona!
2: A mina que virou a cabeça do Neymar do avesso.
1: Jogo rápido aqui, Roberto Gagliotto de aniversário hoje, Carolina Toledo, Juliane Jardim, Flávia Mazzoni, Juliette Andrioli, Carmen Lúcia Niski.
2: Eu tenho só um, que é a cachaçaria do tio Tito. Abraço!
7: Eu tenho um. Vamos pro... A Evelise Bittencourt, de aniversário, minha amiga de infância, mais de 30 anos de amizade aí. Um feliz aniversário.
8: Tio Ramiro, a tua filha tá de aniversário.
2: Abriu o programa dando parabéns pra ela, dou de novo. Beijo, Rubi! Rubi, feliz aniversário, 18 anos, filhota. Hoje, completando a maior idade. Beijo, daqui a pouco o pai tá contigo pra te abraçar. Vamos pra um rápido intervalo, já voltamos com o último bloco do Jornal da Mix. Volte conosco!
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2: É o melhor mix do Brasil, 22 minutos para as 8 horas da manhã. Muito bom dia para você que está se ligando ao Jornal da Mix na manhã desta terça-feira, dia 4 de agosto de 2026. Vamos agora com a atualização do trânsito. Josiane Oliveira, quais são as informações de trânsito no momento? Fora esse acidente que a gente falou, um carro pegando fogo ali entre Cachoeirinha e Canoas.
7: Vamos trazer também da Oscar Pereira, essa que o Júlio falou também, tá aqui. Então, boletim dessa terça, atualização, fluxo intenso, já está chovendo, há registro de chuva fraca e garoa, pontos da região metropolitana, então, Canoas, Esteio, Sapucaia, Cachoeirinha e Gravataí. Temos aqui, então, Porto Alegre, especialmente na BR-116, Freeway, Avenida Cis Brasil, Ipiranga e Bento Gonçalves, já chove de forma fraca. Em Canoas e nas regiões que eu acabei de dizer, deixando as pistas escorregadias, então, pessoal, reduzir a velocidade. Esse acidente que aconteceu na rua Oscar Pereira, próximo à igreja, no bairro da Glória, o poste ficou inclinado sobre a pista, com risco de queda. A faixa da direita, no sentido centro, está bloqueada para o trabalho das equipes, então, quem precisar, né, utilizar ali, atenção redobrada, porque só está com uma pista. E o pessoal, então, aí, atenção no trânsito, porque a pista já está escorregadia nas principais entradas e o fluxo intenso devido ao horário de pico.
2: Muito bem, tá aí a Josi com a atualização do trânsito. E como não teve vinheta antes, tem na saída.
7: Achei que tu tinha esquecido,
2: não,
7: Ramiro.
2: Não, eu esqueci mesmo, mas depois eu lembrei. Agora...
1: Esqueci, mas corrigi, né?
8: Olha o
2: Momento
8: tio
2: Ubra
8: dele,
2: News!
5: Tio Opa!
2: Oi, tudo bem?
5: Opa, tudo bem, guri?
1: Bom dia, pessoal.
7: Acordou?
5: Vamos não, lá. Hoje tem a recepção aos... Especial aos estudantes aqui na Ubra.
2: Daqui a pouquinho, opa, daqui a pouquinho.
7: Volta às aulas.
8: É boa,
5: o que o Leão fez depois das férias?
2: Vamos com a informação, nós temos coisas para cumprir no roteiro aqui.
8: Vamos falar verde, Dadão.
5: Não, a recepção acontece no prédio... A recepção acontece no saguão do prédio 1.
8: Isso aí.
5: Os estudantes terão música ao vivo, cabines de fotos, pipoca e brindes especiais. As atividades serão realizadas das 8 às 9 agora.
2: Daqui a pouquinho, o pessoal vai chegando e vai ficando ali.
5: Vai acabar o programa, vamos pra lá dar uma
8: pipoquinha, pipoquinha.
2: O que tem de comida?
5: Pipoca e brindes especiais.
2: Ah, tá.
5: Eu nunca comi um brinde especial, mas tem pipoca. E é das 8 às 9, das 10 às 10 e meia. E no turno da noite a programação acontece das 6 às 7 horas. Então vai ter muita interação com os calouros e com os estudantes que estão retornando às aulas aí, que... Né, a Thaís?
4: Estarei ali.
5: Tu vai estar ali, Thalita?
4: Comendo uma pipoquinha.
5: Uhum. Curtindo uma musiquinha ao vivo, isso naquele aí. Clima.
2: Comer um brinde especial.
8: Porque todo mundo na Ubra
2: e a Ubra em todo mundo. E este foi o Momento Ubra News com o repórter Lucas Cunha. Muito bom dia ao doutor Tiago Duarte, que participa conosco aqui, professor da Medicina da Ubra. Seja muito bem-vindo mais uma vez, professor Tiago Duarte.
8: Dia. Mais de 8.500 partes. É bom esse doutor Tiago, hein?
2: Tudo bem, doutor? Como é que tá essa semana?
15: Tudo firme. Retornando, né? Retornando às aulas. E sempre que eu vim aqui, eu sempre aprendo muita coisa aqui Eu tava aprendendo ali, por exemplo, corrigir, e eu quero dizer que corrigir prova é estressor também.
5: Ah,
15: é, eu só fazia a prova, corrigir prova é estressor. Extremamente estressor, né? Porque...
5: Tuas muito... provas são mais dissertativas ou optativas?
15: Na verdade...
2: Ou prática.
15: Na verdade, o que a gente faz são três, a gente faz três avaliações, né? Uma primeira que é de apresentação de um tema. Então a gente vai, ao longo das aulas, a gente vai vislumbrando temas atuais que estão saindo da mídia dentro da medicina legal, porque a medicina legal tem relação com tudo, né? Tudo tem medicina legal. É uma interface da medicina com direito que regula tudo, toda a sociedade. Perfeito. Então, tem muito assunto da atualidade. Daí a gente vai, olha, saiu a notícia tal, então desenvolve tal tema e traz pra gente conversar na próxima aula. Então a gente separa da aula ali uns 15 minutos todo dia para alguém apresentar alguma coisa. Isso também treina uma coisa muito importante que eu acho que a gente tem que fazer na faculdade, que é a desinibição, que é poder passar a informação, ensinar. Uma segunda avaliação que a gente sempre faz em grupo, né? Discussão de caso clínico em grupo, né? E também a gente treina essa socialização, né? As pessoas aprenderem a trabalhar em grupo. E a terceira, sim, é uma avaliação objetiva, né? Mas é sempre estressor, porque tem gente que nunca nota é suficiente, né? Então, mas
2: para quais semestres o senhor dá aula?
15: Terceiro semestre. Na URGS.
2: Vai ter aula com o professor, Thaís?
4: Não, eu já fiz a cadeira de medicina legal em Porto Alegre.
15: Na URGS, quando eu dava aula para o direito, era no oitavo semestre, era mais próximo do final do curso, né?
2: Agora na medicina é no início.
15: É no início, né? E é uma cadeira que também tem um aspecto além da medicina legal, né? Que é diferencial. Poucas faculdades têm medicina legal, né? Então, o que eu sempre costumo dizer para a turma é o seguinte: essa cadeira é a diferencial do curso da UBRA, é uma das cadeiras diferenciais do curso da UBRA, né? E ela é extremamente importante porque abre um campo de trabalho para o médico. O médico pode ser perito criminal, pode ser médico legista, pode trabalhar com perícia forense, pode ser perícia previdenciária, perícia trabalhista. Então, abre uma gama de possibilidades muito grande. E ela também trabalha com uma outra questão, que é a ética médica.
2: O senhor é professor de direito também? É formado em direito também?
15: Eu sou formado em direito e eu dei aula na URGS, eu fui professor concursado por 8 anos.
2: Sabe que no direito, né, meus professores, eu estudei 2 anos do direito e depois mudei pro jornalismo, mas meus professores sempre falavam que a primeira paixão do estudante do direito é o direito penal.
15: É,
2: dá para dizer que do estudante de medicina é a perícia, a aula de perícia ou não?
15: Deveria ser, né? Deveria ser, porque ela é um desdobramento da principal cadeira do início do curso, que é a cadeira de anatomia, né? Então, é um desdobramento da anatomia, né? Então, é uma cadeira diferencial e a UBRA tem esse, eu vou dizer assim, privilégio, né? Independentemente de quem esteja dando aula, de ter um diferencial na formação do aluno, que é a medicina legal. Não são todas as faculdades de medicina que têm a cadeira de medicina legal. E ela realmente é um diferencial. Portanto, corrigir prova é estressor também, viu?
2: a tua formação no direito é, junto com a da perícia criminal, ela deve ajudar muito, né?
15: Bastante, bastante. Eu fiz, na verdade, eu fiz medicina, eu me formo em 97 na Universidade Federal. E aí eu começo a residência médica no Hospital Presidente Vargas, de ginecobstetrícia. E até... tinha uma questão familiar, muita gente da minha família fez direito, mas eu sinto a necessidade de fazer direito, né? Infelizmente, hoje a obstetrícia é a área da medicina que a gente tem mais ações contra médico, né? O Marcelo Matias, que também é professor aqui, que é meu, foi meu colega de
2: plantão.
15: Presidente
2: do Simers.
15: Presidente do Simers. O Marcelo Matias tem uma frase fantástica, que ele diz assim, ó: na obstetrícia, se der tudo certo, graças a Deus. Se der algum problema, a culpa é do obstetra. Então, eu sentia essa necessidade de fazer direito, acabei fazendo direito. Então, me formei em 97 em medicina e 2007 no direito. E aí, segui esse rumo. Neste período eu fiz concurso para professor de medicina legal e dei aula de medicina legal pro direito na Universidade Federal. Então, eu era aluno e professor em duas faculdades diferentes ao mesmo tempo. Mas
2: Já que entrou na obstetrícia, vamos entrar na pauta que a gente tinha pré-combinado, porque eu acho que é interessante. Qual foi o parto mais difícil que o senhor realizou, assim, que mais tempo durou, que foi mais complicado, mas que acabou tudo bem?
15: Ah, Ramiro, que nem rádio, né? A obstetrícia, em 5 minutos, tudo pode mudar. A coisa pode estar indo tudo bem e em 5 minutos aconteci de tudo, né? Mas assim que eu me lembro claramente foi ali no Hospital Lauro Reus, ali de Campo Bom, porque os hospitais do interior, eles têm uma característica, né? Às vezes tu tem uma estrutura bem menor e mais difícil de atuar, né? É um obstetra só, quando tu faz cesárea tem que fazer com alguém da área de enfermagem, né? Às vezes tu não tem pediatra de plantão, que é um grande problema, né? Tem sobreaviso, então tu tem que às vezes até deixar a cesárea para cuidar da criança. E foi uma situação em que eu estava numa cesárea difícil, de uma paciente com 4 cesarianas prévias. Quanto mais a paciente vai tendo cesariana, mais vai grudando os tecidos, né?
2: O corte é sempre no mesmo lugar?
15: Normalmente é no mesmo lugar, né? Mas ela vai tecnicamente se tornando cada vez mais difícil por causa das aderências. E aí eu estava nessa cesárea e chegou uma paciente aí foram, eu estava fazendo a cesárea, chegou a paciente na triagem, as técnicas de enfermagem foram até mim e, ó, doutor, tem uma paciente lá. Eu digo, olha, deixem ela deitadinha. Aí passou mais um tempinho, tem a paciente, voltaram assustadas, porque tinha rompido a bolsa, tem uma paciente lá. Eu digo, olha, vocês estão vendo que eu estou no meio da cesárea. Aí, no terceiro momento, é que nem a velhinha, aquela que está no 10º andar do prédio, né? A velhinha está lá no 10º andar do prédio e ela liga para os bombeiros e diz assim, ó, tem incêndio. Aí os bombeiros vão lá e não tem incêndio. Aí liga uma segunda vez, tem incêndio. Aí os bombeiros vão lá e não tem incêndio. Na terceira vez que ela liga, que tinha incêndio, os bombeiros não vão. Foi exatamente uma coisa parecida com o que aconteceu. Aí na terceira vez que elas vieram, a turma ali não tinha feito a avaliação correta, aí começou uma gritaria, eu fui até o local, que era um pré-parto, que era um pouco longe da sala de cesárea, e esse nenê, ele tinha nascido até o tronco, porque elas não tinham, e essa é uma situação importante, elas não tinham me dito que era pélvico. Eu estava na cesárea, eu abandonei a cesárea, pedi para um outro colega assumir ali, me aguardar. O colega não tinha a formação para terminar a cesárea, e eu fui até a sala de pré-parto para verificar o que estava acontecendo, uma gritaria, e aí ele tinha nascido pélvico. E aí acontece uma situação, que é uma situação que é mais... eu acho que é uma das mais estressantes na obstetrícia, que a gente chama de cabeça derradeira. O que, que é cabeça derradeira? É quando o nenê nasce pélvico e ele fica parte do corpo para fora e parte do corpo para dentro, né? E aí tu faz algumas manobras e esse nenê, e ele tranca na saída. E aí, mas na terceira manobra ele acabou nascendo. Eu tive 3 casos de cabeça derradeira, né? E cabeça derradeira, o resultado...
2: Só para explicar, porque eu tive que pesquisar, que eu não sabia. Quando nasce pélvico, é que nasce ao contrário. Nasce primeiro sentado. Com as pernas, nasce sentado.
15: Nasce sentado.
2: Eu
15: nasce
2: fui pesquisar porque eu também não sabia.
15: É. 98% das crianças, elas nascem cefálicas. Elas estão com a cabeça para baixo. Né? Eu posso dizer aqui? É por isso que vem aquela história, depois que passa a cabeça, passa o resto do corpo, né? Sim. Isso em tudo, né?
2: Sim.
15: Isso em tudo, né? Então, 98% das crianças, elas nascem com a cabeça para baixo. E aí trancou a cabeça. E aí fiz a primeira manobra, a segunda manobra, e na terceira manobra só que saiu a cabeça.
7: Ainda se utiliza, doutor, o fórceps, que é em determinados partes, quando a criança não está nascendo, não está sendo empurrada?
15: Sim. O fórceps, mas o fórceps causa lesão, né? As pessoas ficam com essa ideia. O fórceps é que nem uma Kombi. Se a Kombi tu pega e leva e dirige direitinho, ela é capaz de levar as pessoas para o lugar que elas precisam. Se a pessoa dirige de forma imprudente, ela se torna uma arma. É assim que é o fórceps. O fórceps surgiu lá na Inglaterra, quando os irmãos Chamberlain descobriram um instrumento que salvava a vida de mulher e de criança. Mas como se tinha uma grande rivalidade entre Inglaterra e França, aí os franceses ouviram isso e quiseram comprar o fórceps. E aí os ingleses venderam uma pá só uma haste. Ele é uma haste, são duas hastes articuladas que ajudam a puxar o nenê, seja na cesárea, seja no parto normal, elas fixam o nenê para poder se retirar. Então eles venderam uma pá só. E aí começou a provocar mais mortes, né? Até que se descobriu que eles tinham feito isso para prejudicar os franceses, né? E o correto era utilizar duas pás. A questão de sempre botar um lençolzinho quando o nenê está nascendo, de parto via vaginal, é também para proteger a privacidade da gestante, mas é também alusão a esse tempo. Quando eles articulavam esse instrumento fórceps para retirá-lo, para ajudar a retirar o nenê e para não mostrar para os outros o que estava acontecendo. Mas, respondendo a tua pergunta, ainda é usado, né? Hoje em dia se usa só o que a gente chama de fórceps de alívio, ou seja, quando o nenê está quase nascendo, né? E a mãe já está exaurida de fazer força, então só realmente para ajudar na parte final do parto, para ele não ficar muito tempo naquele canal de parto. E aí, nessa situação da cabeça derradeira, o nenê acabou nascendo e depois se recuperou super bem, mas é um momento extremamente estressante, né? Essa é a beleza da obstetrícia, né? A obstetrícia, ela é resolutiva, é uma das poucas áreas da medicina em que tu tem um plantão quase que totalmente resolutivo, né? Tu tem lá as pacientes para nascer, né? E tu consegue resolver as situações. Normalmente um trabalho de parto dura no máximo 24 horas, né? No máximo 24 horas. E hoje em dia é importante a gente dizer para todo mundo, hoje em dia cada vez mais se tem a possibilidade de escolha da via de parto, né? Hoje em dia a gente, claro que sempre que possível o parto vaginal, o parto transpelviano é melhor, mas hoje se tem números e índices que dão muita segurança para aquelas mulheres que querem optar por uma cesariana possam fazer isso. Hoje em dia, a via de parto tem que cada vez mais ser discutida com o casal, principalmente com a mulher.
7: Quantas horas, doutor, da cesárea para o parto normal?
15: Como assim?
7: De tempo? Quanto tempo dura em média uma cesárea e quanto tempo um parto normal?
2: Temos um minutinho, doutor.
15: A cesárea normalmente dura em torno de uma hora, né? De 30 minutos a uma hora. Às vezes uma cesárea mais complicada pode levar um pouco mais de tempo, 2 horas. O parto normal é muito variável, ele pode levar de pouquíssimo tempo, de minutos, como pode levar até 24 horas. Eu já fiz parto, por exemplo, em carro, em táxi, em Porto Alegre, né? Então, o parto normal é bem variável, depende da multiparidade e da facilidade da mulher, e a cesárea em torno de uma hora.
2: Obrigado. Obrigado, doutor Tiago Duarte, nosso professor da medicina da UBRA. Você que é aluno da medicina do terceiro semestre, terá aula com ele muito em breve, a partir aí dessa semana, da próxima semana. Então, muito obrigado mais uma vez, Valeu. Uma boa semana. Muito obrigado. Rapidinho, Josi, dois ou três recados aí pra gente fechar o nosso WhatsApp de hoje.
7: Certo. Bom dia, bancada. Aqui é a professora Tati Marques, do CEA de Canoas. Se eu fosse alguém por um dia, seria um cientista que curasse a diabetes. Tô levando minha mames na Santa Casa e deixar um beijo aí para vocês. Quem nos mandou foi a Tatiana. Bom dia, Tatiana. Temos mais esse aqui. Bom dia, galera da Rádio Mix. Semana passada estive aí no prédio 16 levando o Vicente, meu filho, para conhecer toda a estrutura da rádio, UBRA TV, tudo maravilhoso que a nossa UBRA tem, né? Vicente conheceu o Júlio, o Lucas e gostou demais. Um beijo para toda essa bancada maravilhosa. Excelente terça para vocês. Juliana, da UBRA de Guaíba.
5: Beijão,
7: bom dia, Juliana.
5: Juliana.
2: Bom dia.
7: Bom dia. Temos aqui, parabéns, Rubi linda, tudo de bom. Deve ter puxado a mãe, desculpa. Mas a gente
2: graças
7: passa.
2: A, Deus.
7: A gente passa tanto tempo que já me sinto da família. O Ramiro não vai querer nem me dar o GNC hoje.
2: Não, vou te dar pela coragem.
7: É o Anderson Santos mandou aqui pra gente. Temos áudios, Ramiro.
2: Os áudios amanhã a gente vai contemplar nossa audiência. Estouramos nosso tempo, faltando um minuto para as 8 horas da manhã. Muito obrigado a todo mundo que participou. Obrigado ao doutor Tiago Duarte. Obrigado, Thaís. Obrigado, Josi.
7: Obrigada, até
2: obrigado,
7: amanhã.
2: Obrigado, Júlio. Obrigado,
5: até
2: Lucas.
5: Amanhã. Valeu.
2: O Jornal da Mix volta amanhã a partir das 6 horas da manhã na 107.1 FM, a rádio da UBRA. Todo mundo na UBRA, a UBRA em todo mundo. Aquele abraço. Tchau,
5: até
2: tchau.
5: Amanhã. Tchau, tchau.
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16: Bem que tem atualizações do trânsito aqui no melhor mix do Brasil e chama atenção agora do motorista que vai pegar a BR-116. Fica ligado, porque no trecho de Canoas, vixe, movimentação bem intensa, bem próximo da Refap e também nas proximidades do viaduto da Inconfidência. 448 Rodovia do Parque é a alternativa. Na chegada à capital, pela Castelo Branco, também tem retenção que começa antes mesmo da Ponte Nova do Guaíba e segue até a região da rodoviária. Atenção para relato de acidente passando a Estação São Pedro. A Zaida Jarros, região do aeroporto, é a alternativa, mas também tem retenção. 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

0: aqui agora, hein?
1: Bom dia, Mix. Bom dia a todos. Aqui é Kátia, de São Paulo. Vamos de Swing do BTS? Beijos.
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0: pensou assim, puxa vida, se tocasse essa aqui ia ser legal. Só que basta você pedir, daí a gente vai saber que música que você quer e eu posso colocar você no ar aqui a qualquer momento, hein? Então grave esse áudio, participe aqui no Pede no Zap 11 9 8 3 4 0 8 mil.
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0: quem que tá aqui?
1: Bom dia, galera da Rádio Pix. Aqui, Vanilson, sou motorista de aplicativo em Maringá, do Paraná, mandando meu áudio aí pra pedir Jung, do Link Par. É isso aí, galera, tenha uma boa semana pra todos.
0: Vanilson, obrigado por levar a Rádio Mix aí no seu carro de aplicativo em Maringá, no Paraná. Bora lembrar desse baita hit do Linkin Park.
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1: Bom dia, Rádio Mix. Aqui é Robson de Cascavel, Ceará. Gostaria de ouvir Detonautas.

0: Mix agora 10 para as 9, som do Dave junto com a Thames, Rain Dance.
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0: Manda sua música favorita, aquela que é especial pra você, um som que tem anos que a gente não toca, ou de repente aquela música que você tá pirando ultimamente aqui na programação da Rádio Mix e você quer ouvir de novo. É com você, é seu esse programa aqui, hein? Aproveite o pede no zap então e grava o seu áudio. 11 9 8 3 4 0 8 mil. Quem que tá aqui?
2: Bom dia, galera da Rádio Mix. Aqui quem fala é Alan Silveira, de Mogi das Cruzes. Eu gostaria de ouvir Red Hot Chili Peppers, World Tripping.
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0: um dos maiores sucessos da carreira dele. Na entrevista, Armandinho revelou que a inspiração para a letra dessa faixa veio diretamente nas praias de Santa Catarina. Ouve aí o próprio Armandinho explicando tudo.
1: E quando chega em Santa Catarina, começa os desenhos no litoral, aqueles desenhos lindos, cara, desenhos que tu olha de cima pra uma perfeição, as baías e entradas e aquele verde, aquela água clara. E eu comentei, cara, pra um amigo meu que viajava junto comigo, de cara, olha só que viagem isso. Deus, quando chegou aqui nesse lugar, ele deve ter conhecido uma pessoa muito especial, cara, porque ele começou a desenhar esse litoral todo. Aí é mesmo, olha só que viagem, desenho. Ah, quando Deus desenhou, ele tava namorando. Quando Deus te desenhou, ele tava namorando. E eu fiquei com esse refrão, cara. Quando Deus te desenhou, ele tava namorando. Eu achava maravilhoso o refrão.
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5: Bora de atualizações do trânsito e com destaque agora para o motorista que vai circular pela Carlos Gomes. Fica ligado no sentido ao aeroporto, porque o trânsito é mais acentuado desde a saída da Protásio Alves até a altura da Plínio Brasil Milano. No sentido contrário, não é diferente, mas agora na Dom Pedro II que tranca. Entre a Benjamin Constant e Cristóvão Colombo também tem um fluxo mais intenso. Então já sabe, se vai circular por ali, separa um tempinho a mais e vai de boa. Na Protásio Alves, em direção ao centro, entre a Coronel Lucas de Oliveira e Ramiro Barcelos, que também tem retenção. 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Não sai daí que já eu tô de volta com mais.
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7: Falei que voltava, não falei? Tô de volta na área, com destaque para o motorista que vai se deslocar da zona sul da capital no sentido ao centro. Na Oscar Pereira, a movimentação é bem acentuada. E atenção, porque mais cedo, no início da manhã de hoje, tivemos uma ocorrência por ali, bem próximo da Rua da Igreja. Se trata de uma colisão de carro em poste. O poste ficou pendente sobre a via, o que acaba impactando ainda mais na movimentação. Os agentes da EPTC seguem no local fazendo a orientação do trânsito. De qualquer forma, já sabe, tem que ter uma certa redução na velocidade por ali. 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Já sabe, logo logo eu volto.
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0: Mix agora 5 para as 10, Daft Punk, Get Lucky.
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6: E aí, bora de mais atualizações? Fica ligado, se vai pegar Anilo Peçanha no sentido ao centro, bem próximo da rua José Antônio Aranha, temos uma ocorrência em atendimento. Uma colisão entre dois carros. A movimentação por ali é mais acentuada. Os agentes da EPTC já estão no local fazendo atendimento, mas de qualquer forma, se liga. Na Avenida Praia de Belas, temos uma segunda ocorrência. Também colisão entre dois carros. É bem próximo da rua da República, no sentido ao viaduto da Borges. Então já sabe, tem que ter uma certa redução na velocidade por ali. 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
10: Bora de mais atualizações do trânsito aqui no Melhor Mix do Brasil. E trago destaque novamente para o motorista que vai acessar a capital pela Castelo Branco. Segue uma movimentação mais acentuada, passando a estação São Pedro até a região da rodoviária. Na Rua da Conceição não é diferente, no sentido ao centro também tem um fluxo bem acentuado. Por ali tem relato de serviços, o que acaba impactando ainda mais na movimentação, além do trânsito que é habitual do horário. Então já sabe, separa um tempinho a mais para fazer esse trajeto. A Zaida Jarros na região do aeroporto é a alternativa e flui melhor nesse momento. 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
1: Bom, e a Mix conversou com o grupo KLB, que voltou ativa, né? Nesse bate-papo, os irmãos falaram sobre a história do sucesso da música Ela Não Está Aqui. A faixa, na verdade, é uma versão de um hit dos anos 60, chamado I'd Love You To Want Me. Pois é, o KLB revelou que quando eles ouviram essa música pela primeira vez, eles já sentiram que conheciam essa faixa há muito mais tempo. Mas foi o pai do trio que afirmou que esse single iria emplacar e faria sucesso no país inteiro. O Kiko, do KLB, contou que a música Ela Não Está Aqui foi a que mais vendeu discos no álbum de estreia.

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5: E é o melhor mix do Brasil. Está começando mais um programa Cafezinho. O melhor.
6: O melhor.
5: O melhor. programa Cafezinho, 29 anos. É, boa, né? Excelente. Do nada a Ana cai num gemidão.
6: Já que o Capu não tá aqui, eu tô botando a foto gemidão. Dele.
5: Ah, entendi, entendi. E ela que está salvando o Capu, colocando a imagem dele na live. Ana Brandão, uma salva de palmas.
7: Ela tá fazendo equivalente a bater o ponto por ele, né?
6: Exato.
5: É verdade. Eu vou ter que conversar com o Capu sobre esse comportamento do Capu.
8: Dizer, pegadinha do Capu.
5: Obrigada. Como é que tu tá, Ana?
6: Eu tô muito feliz.
5: Tu percebeu uma mudança nas redes sociais depois que você claramente é a melhor amiga da Luísa Sonza, não?
6: Cara, então eu tava falando com a Lulu ontem.
5: Ah,
6: é que vocês conhecem como Luísa, né?
5: Sim. Eu conheço ela dos outdoors do Banrisul.
6: Sabia que eu e a Lulu, a gente fez um comercial pro Banrisul?
5: Ah, eu lembro. E você era filha de Eduardo Mendonça.
6: De Eduardo Mendonça.
5: Palmas
6: eu lembro
5: para
6: que eu
5: Eduardo
6: não sabia
5: Mendonça,
6: que o Dudu ia ser meu pai. Mendes.
5: Que está gravando uma novela, meus amigos.
6: Eu entrei na van, sim, porque geralmente quando a gente vai gravar comercial, a gente não sabe quem vai gravar com a gente.
5: É
6: na descobre
5: van,
6: na hora.
5: Do careca, não?
6: É, tipo, que horror. E aí eu saí da.
5: O patrocínio master do cafezinho.
7: É a última esperança de patrocínio.
6: Mas, não, que é estranho, né? Entrar na van de um senhor.
5: Claro, entendi. Pra Banho Sul, claro.
6: E aí eu entrei na van, assim, no que eu, era 4 da manhã. Eu olhei assim e falei...
5: Cedo, né?
6: Eu te conheço. E
5: tu
6: ele...
5: acordou às 6
6: então,
5: da manhã.
6: Acordei às 4.
5: As tu?
6: Eu acordei
5: não,
6: às 4.
5: Não, tu não dormiu. Fala a verdade.
6: Não, eu dormi 2 horinhas.
5: 2 horinhas?
6: 2 horinhas. Ah, guria, aí entrei na van e falei... Vive. Eduardo Mendonça. Aí quando a gente vai ver eu gravar o comercial, ele era meu pai.
5: Papai.
6: Papai. Papai.
5: Papai.
7: Daddy.
9: Father.
5: Peraí, galera, eu vou ter que pedir um tempo enquanto isso. Time. Um salve de palmas para Billy o meu amigo Billy Joe, que o Thiago quer falar no meu ouvido.
7: É, eu que nunca entrei numa fã de desconhecidos, mas de conhecidos também não foi uma grande experiência. Entrar em fã de conhecidos.
8: Eu já entrei em muitas fãs.
5: Tá, mas, ô, Billy, me diz uma coisa.
7: Diga pra mim.
5: Não. Daqui a pouco eu falo contigo. Alô. Primeiro, Jéssico Machado está aqui, o nosso querido.
7: Ele vinha, eu chegando no quarto.
10: Ele é legal, ele tem machado. Ele pega casada, mas não pega casada.
6: Peraí, a gente tem que organizar quem que vai fazer a rima. Todo mundo junto não dá.
7: É que ninguém sabe fazer, então todo mundo fazendo.
6: Eu acho que o Eric consegue.
5: Essa é a falta que o Bola faz, né? Ele nos deixa sem rumo, sem o Bola. Simon. Quem somos nós? Nem, porque geralmente...
9: A vida não tem rima com
5: não
9: ele.
5: Tem não rima, tem rima. E ele serve para manter o grupo coeso, porque a gente gravita.
8: Agora é oficial, posso falar sobre o Simon uma coisa?
6: Não sei.
5: O antigo... Ele que está falando agora é ele Rodrigo é Cosma!
7: Bem, tô chegando na boate, tô chegando muito ele louco. É muita vontade.
8: Raul. O nosso querido Simon, ele tinha um ex-colega de banda.
5: Tá.
8: Que ele agora namora uma prima da minha patroa.
5: Correto.
8: Opa. Então eu conheci
5: Tem
8: ele.
5: Histórias dele, então.
8: Conheci ele, o rapaz é policial. Opa. O rapaz já foi salvador de vidas aí, de bombeiro
5: salvador
8: da vida.
6: Você pode repetir que eu me senti meio a Nazaré, até mesmo tentando entender a família.
8: O Simon tem um ex-colega de banda.
5: O Simon tem um ex-colega de banda. Esse ex-colega de banda está namorando...
8: A prima da minha namorada.
5: A prima da sua namorada. Aí, vamos lá.
9: A prima da amiga.
5: O que isso nos interessa, Cosma? Vamos chegar
8: lá. Eu gosto de falar coisas que ninguém se interessa. Então, seu meu moral.
5: Palmas para esse, Cosma.
8: Mandei uma
6: Cosma
8: selfie.
6: Gossip.
8: Mandei uma selfie.
5: E logo
9: na
5: aqui,
9: segunda, já tem uma...
5: Ao meu lado esquerdo.
6: Calma, Gélis, com Machado.
5: Talvez um dos maiores influenciadores do Rio Grande do Sul, concorrendo ao Prêmio Best. Como, qual que é a categoria?
11: Influenciador do Rio Grande do Sul.
5: Correto. Oh. Então eu acertei, falei certo.
11: E fui garfado semana passada.
5: Teremos polêmica aqui. Uma salva de palmas para Cacetinho!
12: Bandinho é um terror, né, meu? Eu fico no horror com esse louco, né? Ele é um poeta, né, meu?
5: É isso aí, rimei.
8: Hoje ele vai falar.
6: Rimou em cima de um áudio.
7: Vai falar.
5: E agora sim, a pergunta que eu ia fazer para o Billy.
7: Por favor.
6: Não, quem vos fala é Eric Clapton.
7: Esse é Eric Clapton.
5: Ai, para, Ana.
7: Um dos homens mais sensualmente inteligentes desse Rio.
5: Olha, é verdade, eu sou o...
6: Esse é um elogio que eu nunca tinha escutado na minha vida alguém falar.
5: Sensualmente inteligente.
6: Sensualmente inteligente.
5: Tem pessoas que são, sapiens sexual, que chama, né?
8: Sapo sexual.
5: Você gosta da inteligência?
9: Com sapos. Aquela que tava na BBB, ela falou que tinha atração por homens...
5: Entendi, pela sabedoria, pelo conhecimento.
8: Mas é engraçado que esse sapo sexual virou trend. E aí tinha umas caras com uns caras muito parede, uns caras muito muro, que elas falavam, você é sapo sexual. E o cara mal falava.
11: O cara tinha sabedoria no sexo.
5: Às vezes o cara entendia. O livro dele era o Kama Sutra, né?
8: Mas é uma pessoa que sabe do
9: livro de cabeceira.
5: Registro, né?
9: Paninha da Turma da Mônica.
5: Mas é isso, estou aqui, estou presente, cumprindo a função de âncora, porque o Capu está fazendo o trabalho necessário para que a gente não precise trabalhar.
7: É isso.
5: Amém. O Capu está
7: quanto
5: lá.
7: Quanto mais o Capu trabalha, menos a gente pode.
5: Exatamente. O Capu, sabe aquele meme que é uma criança dormindo e um soldado de braços abertos? E um monte de flash, claro. Um monte de bala. Assim, é. O Capu é esse
6: é
5: cara.
6: É o soldado com flash. Ele exato. Não é o guri que tá dormindo.
5: Não, não, não. Nós somos não. os guri que
7: nós
5: dormindo.
7: Somos gurizinhos.
5: Nós estamos. Ai, ai, ai. Ai, me abraça a bola que eu tô com frio. Agora sim, Billy Joy.
7: Diga.
5: Eu estava aqui mais cedo aqui. Antes do programa começar.
7: Eu tava aqui!
5: Eu tava aqui! E chega aqui. Uma grata surpresa, Cosma e Cacetinho. Uhum. Um pouco antes das 11 da manhã, né?
7: Um pouquinho
5: né?
7: antes das 11.
5: E eles me mostraram uma mensagem, assim, falei, nossa, chegaram cedo. Aí ele falou assim, não, o Billy falou que hoje era às 11. Conta pra gente, Billy.
7: Eu gosto de trabalhar com pessoas claro. Em que chegam um pouquinho antes. Ah, então pode. Eu mando uma horinha antes.
5: Pô, claro.
7: Que é pra dar tempo, uma meia horinha. Se chegar 11h30, passar o som. Entendeu?
5: E eu vou te falar.
7: E eu tava no fuso horário da semana passada também. Ah,
5: exato.
7: A gente chegava muito cedo.
5: A gente chegava cedo. Mas ao mesmo tempo também foi bom que a gente trocou uma outra ideia, né?
8: Claro, claro.
5: Conversando.
7: Tomaram um café.
5: Algoritmo.
7: Cacetinho.
6: Sapos sexuais.
8: Botamos fofoca em dia.
5: Nós somos sapos sexuais.
7: Sapos sexuais.
5: Palmas para as nossas mentes. As nossas mentes.
8: Broderagem, broderagem.
5: Eu que já me autodeclarei. O novo Arthur de Faria, né?
7: É.
5: Eu tomei essa sim, postura
7: sim. de... Eric de Faria.
5: Me autodeclarar o novo Arthur de Faria. É. E, se não me engano, alguém... Acho que foi o Rodrigo... O Diogo Rieger, talvez?
9: Pode
5: eu
9: ser.
5: Não lembro quem. Alguém me mandou uma DM dizendo assim, ó... Encontrei Arthur de Faria e falei que você fala que é o novo Arthur de Faria.
9: Sério?
5: Sério. Então,
9: e o que o Arthur de Faria respondeu?
5: Eu não sei a reação dele.
9: Ah, tá.
5: Estou aguardando o processo. Mas é isso. Qualquer coisa, só mandar o processo aqui. Nós estamos no Pretinho Básico. Manda aí pra gente o processo.
9: Não, Arthur,
5: quando chegar, a gente resolve. Mas, dito isso, hoje é dia 4 de agosto.
7: 4!
5: Ô, Billy.
7: Oi.
5: Pareceu que eu reclamei sobre eles terem chegado às 11, não, né?
7: Não. Então, não tá. Pareceu uma
5: reclamação. Ótimo, porque eu também não vou reclamar, tá? Mas aqui na pauta tá dizendo que hoje é quinta-feira, dia 30, né?
7: Então eu errei o cabeçalho.
5: Não, mas não tem problema, eu não tô reclamando.
6: É isso aqui, ó, eu vou defender o Billy. Claro. Às vezes ele mandou vocês chegarem às 11 porque ele achou que hoje era quinta-feira, dia 30.
8: Assim Billy, vou te falar um segredo de produção.
12: Quem não quer rodou
8: de produção,
12: dias, tá? Né?
8: Segredo de produção, nunca bota a data na folha, porque uma hora tu vai fazer toda a produção bonitinha, não, novinha.
7: E a data tem pecado.
8: E aí a pessoa vai achar que tu é vagabundo porque tu não mudou a data, mas é só um detalhe.
7: Obrigado, Cosma. Obrigado, Cosma. Obrigado, obrigado, Ana.
5: Mas
7: duas pessoas que eu não imaginei me defendendo nesse
5: momento.
7: Obrigado. Pra vocês verem o tamanho da injustiça.
8: Ou faz automático. Tem a injustiça que muda a data automático.
5: A injustiça que é maior do que o próprio Billy, né?
7: É. Muito maior.
5: Mas qualquer
6: queremos
5: banda...
6: Queremos injustiça, né?
5: Queremos mais injustiça.
7: Injustiça! Injustiça. Tem que acabar
5: qual que
7: a injustiça.
5: Que era a banda que pedia M&M's. Era tipo assim, ó, eu quero M&M's, Ramon. Mas sem os
9: acho que era Van
5: verdes,
9: Halen.
5: Sei lá. Era isso?
9: Eu acho que era Van Halen. Não,
5: eu quero um balde de M&M's, mas eu não quero os verdes.
6: Oi, Irmãos Clapton.
5: Não,
12: isso é. A última vez que eu vim no cafezinho, a gente teve nesse mesmo assunto.
8: O Cacetinho, tá? Inclusive, ele só pede bergamota com 8 gominhos.
5: É. 8 gominhos?
8: Só 8 gomos. E se vier 9 gomos, ele joga na cara.
7: Isso aí é um abdômen, quase.
12: Pra lembrar o Beira Rio.
9: Van Halen.
5: Van Halen mesmo? Não. Tá, mas ele pediu assim, ó, eu quero. Eles pediam toda a lista
9: sem
5: de
9: confeito
5: de
9: marrom.
5: É,
7: sem confeito marrom.
5: Tá, sem os marrons. E aí, se chegassem no camarim e tivesse marrons, eles sabiam, tipo, tá, eles não olharam com
9: eles
5: tanto
9: vão ter que olhar
5: qualidade.
9: Não, é que assim, ó, entre as 53 páginas do Rider Técnico, do contrato técnico, entre elas tinha um jarro de M&M's sem M&M's marrons.
5: Uhum.
9: Então eles entravam e olhavam o jarro e falavam, ó, não tem marrom, então eles não leram todas as páginas.
5: Então a gente vai ter que fazer um checklist de tudo.
9: Isso.
8: Mas isso é meio, é uma estratégia muito, é tipo um canhão pra matar mosquito, né? Porque tu vê na hora que se a produção tá sendo ou não preguiçosa. Né?
9: Daí fazia
8: dá pra ver assim, tu consegue ver assim, né? Tu vai lá no teu banheiro químico lá e vai estar sujo.
5: Mas acho que o problema é os detalhes, entendeu? Não é tipo assim, ah, não tem o palco, não tá montado ou tá faltando o PA.
8: Sim,
5: também,
8: isso é uma banda, né?
5: Tipo,
8: não
5: assim,
8: sou rei daquela terra.
5: Cabo, parará, talvez não seja parará.
7: Uhum.
5: Ai,
8: tem aquele filme do cara, do aquele filme do Verde alguma coisa, que ganhou o Oscar. Que era do
9: Tomate,
8: cara que
9: Verde
8: é o
7: Green Book.
8: Green Book, que claro. O cara só podia, só toca, o pianista só tocava num tipo
7: piano
8: de
7: Stradivarius, uma coisa assim.
8: E o cara achou, não, mas a gente não achou, tem que trazer de outro lugar, o cara, então ele não vai tocar.
7: É,
5: resolvido.
6: Dito isso,
5: 4 de agosto, hoje é Dia Nacional do Combate ao Câncer.
7: Oh.
5: Então é isso.
7: Parabéns,
5: aí, né?
7: Zique de Fênix.
8: A gente vai ver, a gente vai ter que tomar.
10: Câncer é a doença, não o cavaleiro de ouro.
8: Ah, tá. Quebrou a pau.
7: Pra você que conhece alguém que nasceu ali entre julho e agosto,
10: também não é o signo. Também não é o signo. É a doença. Então, um abraço e muita força aí pra quem está vivendo esse momento, essa luta aí, né, cara?
8: Exatamente. A gente tá vivendo uma revolução na medicina aí, que provavelmente daqui a alguns anos a gente vai ter o câncer como um problema bem menor.
10: Ai, cara, tomara. Tomara, Costa, tu tá...
8: Eu tô precisando, né? Porque o vapezinho não...
6: Tá dito isso, é muito importante que nós todos fazemos exames.
10: Informação.
6: Porque alerta, tem como alerta exames.
7: Faça o seu pré-câncer
10: 40 aninhos, põe o dedinho aqui que o pai quer.
8: Era 50, agora já falaram que é mais pra baixo.
10: É? Né?
8: O Drauzio já falou, ó, faz os
7: 40. Eu faço desde os 25.
10: É isso aí, cara. O importante é estar...
9: semana.
6: O importante é estar saudável.
10: Hoje também é... Dia do Padre.
7: Oh, arruma a sacristia que eu vou casar.
13: Ali em casa estão maratonando Hilda Furacão.
8: Hilda Furacão. O Rodrigo Santoro.
10: Pois é, viralizou muito.
7: E quem?
10: Fora do Brasil.
7: Ana Paula Arósio.
13: É isso aí.
7: E a Ana é muito fã.
9: E o nome do pai da Hilda Furacão? É. Tony Tornado.
8: Johnny Tornado. Tony Tornado.
10: Bravo, hein?
6: Começamos.
8: E a irmã
6: hoje,
8: André Ventinho, que é o peidinho. Aí o que acontece?
6: Eu, galera, a gente aqui começou assim, em 13 minutos de programa.
9: Tu viu que tinha o relógio aqui agora?
8: É verdade,
10: a gente ganhou. Vocês que ainda estão no rádio, estão vendo. Nós ganhamos um relógio.
8: Abraço pros padres que eu conheço, né? Que eu fui coroinha pro Padre Márcio. Abraço pro Padre Márcio. Eu venhava na casa dele.
7: Júlia
8: Gaita. Com a minha família inteira lá.
6: Cadê a gaita?
10: Ó, inclusive... Inclusive, qual que era mesmo o nome do, do filósofo que a gente conversou no teu podcast?
8: Ah, o nosso querido Drayton.
10: Esqueci o nome. Drayton.
8: Ele é o cara da filosofia. Legal,
7: um beijo aí, Padre Marcelo Horst também, que tá comendo uns bagulho pra anabolizante aí.
10: É.
8: Grande Padre Marcelo, que é um padre de verdade, e ao contrário daquele outro padre fake lá.
7: O Fábio Timelo.
10: O que briga por causa do preço de chimia.
8: Eu fui no Twitter dele uma vez e botei assim, Jesus, pra procurar o que ele falava de Jesus. E a última coisa que ele falou foi 4 anos antes.
10: Caraca.
8: E era sobre o Guaraná Jesus.
10: Tá falando sério?
8: Ele não falava de Jesus.
9: Do Fábio de Melo, isso aí.
10: Isso aí dá um vídeo de repórter investigativo aí, cara. Tu tem que só aguentar a briga com o fandom, né? Não sei como é que é.
9: Os fandoms são...
10: Mas, hoje, aniversariantes, Bruna Marquezine. Barack Obama.
7: Sim.
10: Max Cavaleira.
7: Sim.
10: Do Sepultura, né?
9: Sim. É. Irmão do Max Cavaleira.
7: É. Ele é morto-vivo.
9: Ah, é verdade.
7: Ele é morto-vivo.
10: Como morto-vivo?
7: Saiu do Sepultura.
10: Ah! Olha.
7: Às vezes, e a Bruna Marquezine, que é atriz em Barcelona, né?
10: Opa!
7: É. Também se livrou do Neymar.
10: Ah! Eu sei que vem.
8: Produtora,
10: eu só não sei de onde vem.
7: É que tava escrito ali, mas passaram por cima. Mas tá bom.
10: Meghan Markle.
8: Ah, claro.
7: Sim!
8: Nossa rainha, né?
9: Sim.
10: Ei,
8: tá pedindo dinheiro.
10: Yudi tá na Shiro, pai.
7: Oh, PlayStation.
9: PlayStation.
13: O TikTok anda me recomendando uns cortes do Yudi, tipo, dando umas entrevistas assim, do nada, tá ligado?
9: Ele sempre falando que entrou de ressaca, entrou virado numa festa.
13: É, sempre isso. Ele falando como ele foi vida louca e eu pensando, pô, isso daí era eu na adolescência.
10: Cara, mas eu lembro que o Yudi Tamashiro, uma época ele entrou pro mundo musical, né? Artista pop.
7: E dançarino.
10: E uma das músicas dele...

0: né, o cara que bebe muito. Porque eu tive três amnésias alcoólicas na minha vida. E eu falava, bah, chega, né?
1: Agora já.
2: Virei o Hulk. Tu teve três e falou, chega.
0: Não, é teve três em cada década. Né? Uma em cada década.
1: Entendi. Entendeu? Teve chega, mas tu não lembrava das outras duas, né? Quando teve a última.
2: Bah, agora tu quase meteu um. Mas hoje também temos aniversariantes de cidades, viu?
3: Opa, sim!
2: Cidades estão comemorando seus dias.
0: Queremos hino.
2: Em Santa Catarina. Brusque! Um abraço
1: pra Brusque! Um beijo, Brusque!
4: Quem que é, nasceu em Brusque é?
1: Brusqueta!
2: Eu seria Brusqueta.
1: Brusquense. Brusquetano?
4: Brusquicense.
1: Brusque.
4: Vai derrubar a live, não precisa.
2: Peraí, o que, que é?
1: Brusquense.
4: É o hino.
1: Brusquense.
2: É o hino de Brusque?
4: É.
2: Olha aí. Oh, mas é meio...
0: Eu amo hino de cidade.
2: É meio padrão, né, cara?
0: Que é um fenômeno brasileiro, tá? Só no Brasil, toda cidade tem seu hino. Não tem isso em outros lugares.
1: Eu nunca ouvi falar.
2: Mas eu tenho uma dúvida. Eu acredito que, sim, todas as cidades elas podem ter seus símbolos. Eu acho massa. Tipo, Caxias, por exemplo, tem seu símbolo lá, tem seu...
4: Qual que é o símbolo brasão de Caxias?
2: Ai, ai. Eu não lembro agora, mas tem o brasão. Tipo, eu acho bonito ter o brasão. Deixa eu até pesquisar aqui.
0: É uma uva.
2: Tem o seu...
1: Eu peguei. Parabéns, Constantino.
2: Tem o seu hino. Mas eu fico pensando assim, ó. Eu acho que quem deveria fazer o hino, o artista que compõe, deve ser alguém que tem vinculado à cidade. Tipo assim, ou o cara é caxiense, claro, ou ele tem um amor pro Caxias, ou mora lá. Só que a gente tem 5 mil municípios. Será que todo município que tem... Será que não existiu em algum momento uma empresa que falou, sim, eu vou escrever hino pra ti, tem. Compra a prefeitura, compra o teu hino, vai.
1: Uma
2: hino
1: de... Não, obrigado.
4: Hoje lembrando, ele acordou. Ontem ele comeu sushi acompanhado. Né? Hoje ele acordou com gás.
1: O sorriso de quem fez amor.
2: Que é isso? O hino de Caxias é dois leões, um escudo aqui, com roxo por causa
4: esses
2: da uva.
4: Esses leões também desnutridos.
2: Tem umas uvinhas. É que eles estão só na uva, ó.
5: É um castelo.
2: É um castelinho. Mas é um bom serviço fazer hino pras cidades. Mas eu acho que o cara tem que gostar da cidade pra fazer um hino, né?
5: É. Porque a gente chegou uns 200 anos depois, assim, já, né?
0: Mas vamos valorizar, porque achar a cidade aniversariante é difícil. Não sei se tu fez pelo GPT ou se foi ele pelo Wikipedia, pelo sites de cidades com aniversário.
1: Várias cidades.
2: O Cosma, sites. Ele tá tentando entender como é que tu faz a produção, né?
1: Não, é isso.
0: Não, é que eu fazia a produção do Marmitex.
2: Fala, ó, não bota isso aqui, tá? Outra coisa, como é que tu buscou isso aqui? Tu buscou... Eu quero o hino, hein?
1: Me faz uma apostila.
0: Falar sobre a Talk Shop.
2: Tu tinha que fazer um e-book, meu. Como fazer produção de programa de talk. Tu já vai vender uma.
1: Eu adorei o brasão de gravata aí, que é um...
6: O Simon?
1: Não chega a ser o Simon.
2: É o box do Simon.
1: Não.
4: É o box
2: tem
4: do
2: que
4: Simon.
2: Tem que uma bíblia em A2.
1: É uma bíblia em cima de um arco e flecha e na frente do Morro Itacolomi.
2: Coisa linda. Bem laico. Bonito. Hoje também é aniversário de Amarante no Piauí.
1: Oh,
2: e da cidade de São Domingos do Prata, em Minas Gerais.
0: Ah, então que pede.
1: São Domingo Pratense.
2: E no dia de hoje, na história, em 1693, data tradicionalmente atribuída à invenção do champanhe. Sabe quem que inventou o champanhe? Dom Perignon.
0: Não.
2: Não está claro se ele realmente inventou o champanhe. No entanto, ele foi creditado como um inovador que desenvolveu as técnicas usadas para aperfeiçoar o vinho espumante.
1: O seu Chandon.
2: E por muito tempo...
0: Com esse nome, o cara não inventa nada. O cara já é Nepo Baby em 1600.
2: É, também é brabo, né? Começar com Dom é brabo, né? Mas, por muito tempo, os espumantes, eles tinham o nome... Poderia ter o nome champanhe, né? Acho que rolou, tipo,
6: depois só o que era fabricado na cidade
2: na região de champanhe, né?
0: Alguém sabe por que o Guaraná se chamava champanhe também? Tinha isso antigamente?
6: Tinha Guaraná champanhe.
2: Guaraná champanhe.
0: E eu não sei se era porque tinha espuminha ou se era porque era um nome chique pra botar junto, tipo champanhe.
6: Ele tinha o Guaraná.
2: O Guaraná recebeu o nome de champanhe quando foi criado em 1921, devido à sua aparência espumante.
0: Ah, tá aí, ó.
4: Mas era mais parecido com cerveja do que champanhe, não?
2: É que eu acho que a cerveja...
5: Tem uns mais clarinhos, outros mais escuros, né? Tem uns que parecem cerveja mesmo.
6: E tinha uma cerveja aqui que era feita aqui, era mandada pra Europa, engarrafada em barris de champanhe, depois de anos voltava pra cá. Chamada Deusa cerveja.
2: A cerveja chama gasolina.
6: Era chamada Deus. Era R$300
4: a garrafa. Gasolina, então, bota no meu carro hoje.
5: Essa é a cerveja rival do Guaraná Deus. Jesus, então.
1: Cerveja Deus, o pai do Guaraná Jesus.
2: Boa. Rolou um delay de piada, porque foi exatamente o que o Cacetinho falou. Tipo, 4 segundos.
1: Foi segundo. É que eu tô pegando aqui um pouquinho antes aqui, ó. Um pouquinho depois, na verdade.
2: Tem
1: o delay do YouTube.
2: Eu não

0: entendi a punchline, mas tudo bem.
1: Ah, Cosma! Alguma coisa oh,
2: a piada foi feita duas vezes, oh, tu não entendeu nenhuma das duas.
1: Já anota, já anota aí três punch por vez, tá? Bota na produção.
2: Três punch. Repita.
1: Em 2005, repita. Início da Wikimania, primeiro encontro internacional de wikipedistas em Frankfurt, na
0: Alemanha. Essa turma aí é braba. Wiki, essa que? Turma
3: Wikipedia?
0: Aí.
3: Quem editava
1: a Wikipedia? Foi um evento, na real, um evento, a Wikimania, que acontece, né?
4: Todo ano.
1: E foi o primeiro que aconteceu em Frankfurt, juntando os wikipedistas. Como é que chama? Os redatores? Autores?
3: Editores.
2: Mas não é todo mundo que pode
4: ter. Nem palavras pra agradecer eles, pode... como me ajudaram no colégio.
1: É mesmo?
4: Eu levava imprimida...
0: Hoje é GPT.
4: Até as fontes. Barra de pesquisa no negócio, né?
5: Então, mas não tinha um negócio que qualquer pessoa podia editar?
1: Qualquer pessoa pode editar, mas ela vai ter que ser validada por um...
0: E tem uns artigos protegidos com cadeado, tipo, provavelmente Talibã. Aí tem um cadeado lá que só grandes editores com grandes... muito tempo já fazendo, podem editar. Inclusive, tem uma coisa dos bastidores da Wikipedia que é muito legal, que tem a abazinha que é a discussão.
1: Aperta o botão pra voltar pra 1x a fala do Cosmo.
0: Se tu aperta a discussão da Wikipedia, tu vê as pessoas discutindo o que, que tem que ir pra página principal. Então, às vezes, tu vê umas coisas assim, ah, não coloca isso, não coloca que o Smith traiu a esposa. Isso aí não é irrelevante. Então lá tu consegue
1: que
0: ver.
1: Irrelevante.
0: Isso.
1: Extremamente relevante. Isso faz todo sentido, até porque o tapa no Oscar foi um evento.
0: O tapa no Oscar.
1: Relevantíssimo.
4: Foi.
1: E é tudo um efeito dominó da traição, né?
0: Foi só 4 anos, né?
1: Faz quatro anos já.
0: Ele ainda tem uma 6 copa. Ainda.
1: Ah, ele tá banido por 10 anos, meu. Mas sabe o que é? Isso pro storytelling da carreira dele é massa, porque daí ele já deve estar calculando assim, ó, esse filme aqui, ó. É esse roteiro. Mas não vou gravar agora. Vamos segurar. Quando tiver faltando ali na agulha pra eu inscrever pro Oscar, nós vamos gravar esse filme, vamos lançar. E o pai vai voltar lá e vai dar. E no discurso de agradecimento. Eu vou me dar um tapa na minha própria cara.
5: Exato.
0: E eu vou te falar uma coisa.
5: E você é banido por 10.
2: Eu estou pagando o Chris Rock pra me devolver um tapa na cara.
4: É um bom feito. Tipo,
3: me trair.
4: O Oscar é banido do Oscar, né? A gente tem que ser do Festival de Gramado, então.
0: Banido do Kikito.
4: Alguém, o Antônio Fagundes vai pagar o pato.
0: Eu já fui...
4: Alguém vai ter que apanhar.
2: Se ninguém proteger o Antônio Fagundes.
1: Eu vou dar dica, tá?
0: Miguel Falabella
1: Antônio
0: também.
1: Fagundes.
2: Mas o segundo Fagundes que vai.
1: O Antônio Fagundes já caracteriza idoso. Eu não bateria idoso.
0: É verdade.
4: É, e ele tem jeito de ser idoso forte, né?
2: Não, ele é.
4: Ele só fez
2: o idoso
4: rei do gado, era o dono lá da Portelinha.
3: Caminhoneiro.
4: Assim, né? Caminhoneiro.
1: Não, e ele joga.
2: Tá ali no Matheus Nastergalli.
0: É o único ator que eu sei que não usa substância ilícita, porque pra ter aquela carteira tem que fazer teste de droga.
1: Sério mesmo?
0: É verdade.
1: E como é que você tá enquanto isso? Tá
0: eu fico, por que ele fica fazendo essa carteira? Todo ano tem que renovar essa carteira, mas que tanto caminhão que ele anda.
1: Ai, mais um abraço pro Antônio Fagundes aí. Se tiver em Gramado, fica atento para Cosma.
2: Até porque essa semana já foi um Fagundes. Pra ir outro é rapidão.
1: Cara, é verdade. Ô, meu, mas...
5: muito cedo.
1: Inclusive... Não, mas mais um abraço aí pra família Fagundes.
0: Abraço.
1: Eu tenho um grande amigo meu que é o Dedé. Eu já falei isso aqui, né?
3: Santana?
1: A gente joga Pokémon. Não, o Dedé é Fagundes.
3: Ah, tá.
1: Eu não sou amigo do Dedé Santana, mas se algum dia ele quiser jogar Pokémon comigo, também eu recebo ele em casa, a gente joga um Pokémon. Mas é isso aí, né? Perdeu.
0: Abraço pro Neto Fagundes,
4: Neto Fagundes é muito enfina, tá louco.
0: Quando eu passo um negócio, por exemplo, esses dias na praia, eu passei e tava escrito Galpão Crioulo. Um cara fez no próprio estacionamento da garagem, assim, botou Galpão Crioulo, eu mandei foto ali. KKK. Eita, aí a minha.
1: KKK. E aí? Ele respondeu?
0: Foi, não, ele foi, deu uma risadinha. Né?
1: Ah, o KKK foi dele.
0: Foi tipo emoji, na verdade foi emoji da
1: de risada?
0: É.
1: Pô,
0: que legal.
5: Lembrando que quem morreu foi o Bagre Fagundes. Neto Fagundes, pelo amor de Deus.
0: Claro.
5: Sempre bom lembrar que parecia que a gente falando que outra pessoa morreu.
0: O Bagre, eu sei muita história do Bagre, porque o Neto contava, né? Muita história,
2: sim,
0: né? Tem muita história do Bagre. Esse aí viveu.
1: Pô. Tá. Não, e é legal, tipo, tu ver a família, né, cara? Isso é muito uma coisa... Eu não sei se tem isso em outros lugares, assim, em outros estados. Mas esse negócio da família Fagundes, assim, sabe? Tipo, de ir passando o negócio do Galpão Crioulo. E aí, sei lá, da comunicação gaúcha.
3: E ter criado um dos hinos, né?
0: É, tipo, os Kardashian. Tem uma família inteira que...
1: Tua comparação dos Fagundes e Kardashian?
2: As Kardashians.
1: Eu assistiria... Como é que eu chamo a série das Kardashians?
2: Kardashians. Keeping Up with Fagundes.
1: Keeping Up with the Fagundes, eu assistiria.
0: Keeping Up with the Fagundes.
2: Demais.
1: Tem um que eu conheci...
4: Desirotes.
1: Eu conheci num evento do YouTube de final do ano passado, em São Paulo, que ele faz umas lives, que é o... filho do Nico. E ele faz umas lives de ocultismo, umas paradas meio... no YouTube a gente se conheceu lá.
2: Alegrete devia ser histórias extraordinárias.
0: Quem nunca foi pra Alegrete, a energia lá é bizarra. A energia lá é tipo a Ilha do Lost lá. Alegrete é uma loucura.
1: Como
0: a
1: assim?
0: Alegrete é não tipo entendi. Um. Foi pra Alegrete, onde né, surgiram o Potter, surgiu né, o Neto Fagundes, um outros grandes nomes. Lá é uma. É forte lá, poderoso lá.
2: Eu é, energia tem que perguntar onde é que fica, mas a música ia dizer que não é pra.
0: Tem que seguir pra. É, justamente, já tá aí na música.
4: A gente não pode falar três vezes Alegrete, senão o guri de Uruguaiana aparece.
2: Ou o Potter. Veio o guri de Uruguaiana montado no Potter.
0: Ai, não, é foda, lá se faz um trabalho lá, é muito mais poderoso que aqui em Porto Alegre. Não, Porto Alegre também é poderoso, mas lá.
1: Não,
0: é
1: Porto Alegre tem vários lugares, né? Interessantes. Eu tô acompanhando o. Como é que chama o cara do Café Mal Assombrado? Esqueci o nome dele agora.
4: O Hernandes é um abraço. Muito legal.
1: Cara, ele tá fazendo uns posts muito engraçados.
4: Pode trazer o Hernandes aqui.
1: Tem. Tem um que ele postou essa semana que era ele mostrando.
4: A casa de vampiro.
1: Casa de vampiro. E ele mostra uma casa antiga, assim, né? Com a janela. E, meu, do nada passa. Sabe com a capa, com a coisa assim?
3: Sim,
1: só uma nossa. Silhueta. Eu tomei ele um cagaço. Que isso? Ah, essa casa aqui é de vampiro aqui em Porto Alegre.
0: Eu vou te falar, hein? Vampiro em Porto Alegre é corajoso.
4: E ele não tava só mostrando, ele era um caçador de vampiro.
1: É, no vídeo ele fala que tava saindo na noite pra caçar vampiro. Meu cara, Deus. Fantástico. E ele é um grande conhecedor desses locais que tem a história de Porto Alegre também, né? Sim. Tem uma energia mais carregada,
4: ele gravou uma casinha assim que, nessa casa foi, nasceu fulano. Que nem sabia quem era, mas tinha uma plaquinha naquela casa. É. Tivesse alguém interessante que
0: vampiro tava aqui, o cara joga um pacote de Marsala na cara, já morre,
4: ele,
0: né?
4: Imagina, ele defende o vampiro, que o vampiro moderno, ele é um. Ele não toma sangue, ele é um sugador de energia, sabe?
1: Sim.
4: Aí ele fala, é aquela pessoa que vai lá, deixa o ambiente pesado.
0: Tem aquela série, né? Muito bom sobre isso.
2: Tu já viu um vampiro, mano? Em Porto Alegre?
5: Nunca, graças a Deus.
2: Agradece o Hernani.
1: Agradece o Hernani.
5: Ou a gente viu e não sabe, né?
4: Mas é Hernandes.
1: Hernandes.
3: Tem uma Hernandes. Noite que tu faz que tu visita só lugares, assim... Não, que, mas é que é, tipo,
1: sim.
3: Guiado?
1: Sim.
3: É ele?
1: Como é que chama? A noite...
4: É Tour Mal Assombrado. Do Pô Mal Assombrado.
1: Pô Mal Assombrado.
3: Cara, isso eu quero muito fazer.
1: Ele começou com esse tour e depois ele montou o Café Mal Assombrado.
5: Qual que é a graça de ir em lugares com energia ruim?
1: Eu acho que é mais conhecer a história. Acho que
3: tipo, tem
1: energia ruim.
3: Energia
1: forte.
5: Energia
1: pesada. Acho que tem um lance meio museu em algum nível, sabe? Tipo, de treino. O guia te mostrando as coisas, ó, isso aqui...
4: É que é histórico, assim, não é tipo, ali tem um espírito. Ele não, vai lá, chega e ele explica
3: sobre
4: aquela casa, quem é que passou por ali, o que aconteceu, a história. Ele conta o ponto de vista dele também, é bem bacana.
1: E ele tem uma defesa que eu acho massa, que é sobre os nomes das ruas. Aquele dia que a gente foi lá, ele tava nos explicando, ele tem um mapa com os nomes das ruas originais.
4: Comigo lá, verdade.
1: Porque ele falou um negócio, que tipo assim, ó, às vezes as ruas são decididas, os nomes delas. Uhum. Às vezes, né, sei lá, na legislação, o nome dessa rua é essa.
2: Ou homenagem mas, ao vereador tal.
1: Mas a real é que as pessoas dão um nome pras ruas. Uhum. Então, aquela ali é a rua da igreja, porque ela passa, existe uma função pro nome da rua.
4: Sim.
1: E aí várias ruas de Porto Alegre mudaram de nome. Mas ele acredita no poder do nome original. Porque eles nasceram, porque as pessoas chamavam aquela rua daquela coisa.
4: Tipo, tem praças que trocaram pro nome Alegria. Acontecia coisas horríveis na praça, que tinham outro nome e trocavam pra Alegria, sabe?
2: Uhum. Praça da Forca.
0: Tem uma no centro que é a Travessa Mário Cinco Paus. Qual
4: inclusive, uma curiosidade, por pouco eu e o Clepton não nos apresentamos no Café Mal Assombrado.
1: E como é que é o nome lá do
4: só
1: teatro?
4: Só que aí, por detalhe, o Clepton acabou tendo um filho. Aí não
2: detalhe.
5: Sem mas como querer.
1: É que é? Qual que é o nome do teatro que ele tem lá no... Teatro dos Vampiros.
4: Teatro dos Vampiros,
5: Que loucura.
1: Não, ele é massa. Eu vou até falar pro Capu trazer ele aí pro...
4: Capu tá ali. E agora eles estão cuidando ali do viaduto da Borges ali também, né?
1: É verdade!
2: Manda o contato dele depois. Que
1: assim. Vou mandar. O viaduto da Borges, ele passou pela reforma agora, né?
0: Lindo, tá lindo.
1: Tá muito legal. E... vão revitalizar pra colocar pra ser ocupado aquelas áreas.
4: Já
1: ali
4: tá
1: embaixo,
4: uma galera
1: né?
4: chegando ali agora.
1: E ele ganhou a licitação, acho, né?
4: Aham, tá ele e o pessoal do Justo.
1: Massa.
5: Mas vai ocupar em qual sentido assim?
1: Tipo assim, ó, tem as salas. Não são bem salas comerciais, mas são algumas salas que tem ali embaixo, sabe? Do Viaduto da Borges? Ali embaixo. Então, eu já vi, acho que meio que um museu, vai ter
4: tem
1: um
4: museu,
0: negócio de grupo de teatro também.
5: Teatro.
1: Ah, que
5: legal.
1: Deixar
4: vai estar bem cultural,
0: yoga. Pilates.
4: Ah, e ele já tá chutando.
1: Ali é muito massa, cara. Ali é muito massa. Então, um abraço para a galera do Café Mal Assombrado.
4: E aos vampiros.
1: Aos vampiros.
2: Você que é vampiro, um beijo.
1: Mas, inclusive, é na rua que é o Café Mal Assombrado, que é o do...
4: É, a Rua do Arvoredo atualmente é Fernando Machado. Fica a curiosidade, hein?
1: Que é onde aconteceu...
4: Crimes da Rua do Arvoredo, porque crimes teve a do linguiceiro e também tem o castelinho do Alto da Bronze ali que... ficava uma mulher em cativeiro, real ali, sim. Tem um castelinho ali, tiveram que salvar a mulher ali.
0: Mas a Ana fez uma pergunta muito interessante, por que que a pessoa vai num lugar com energia pesada?
1: Sim.
0: Né? Uma boa pergunta.
4: A gente grava em lugar abandonado, né, cara?
0: Sim.
1: É que eu acho que
4: curiosidade.
1: Tem...
0: Eu acho que a energia pesada é importante tu saber também.
5: É que eu acho que existem...
0: Não pode fugir de tudo.
5: Acho que é estilos de vida e curiosidade, tipo... É. Talvez os lugares que eu queira conhecer não sejam lugares que o Eric queira conhecer, que o cacete
2: total. Eu sou muito cagão, por
4: e
2: exemplo.
4: E tem gente que sente
5: eu
4: mais.
5: Não sei.
1: Mas é aquela coisa que eu, em algum nível, né, que eu falo sobre aquele dia que eu tava defendendo o Bambi, a morte da mãe do Bambi, que é uma cena extremamente pesada. Mas que eu acho que é importante a criança ter contato com emoções e com coisas que vai frustrar ela, que vai trazer emoções diferentes pra ela. Tipo assim, por que que é isso? Eu tô triste, eu vou chorar por causa de um filme. Sim. E não é uma coisa, tipo assim, traumatizante. É apresentando emoções de formas suaves.
3: Rei Leão também, né?
1: O Rei Leão. Eu acho que é importante a pessoa lidar com certas emoções. Lógico, a gente tá falando um negócio de um adulto e ver coisas pesadas, acho que não entra necessariamente nisso. Mas tem uma curiosidade de tu sentir uma emoção que não é tão boa, sentir, ai, será que eu tô com medo ou não, sabe?
5: Mas acho que o filme passa isso pra criança, né, no caso.
1: Sim, o filme e histórias, né? Porque no caso, tanto o filme quanto o passeio, o tour... Nada mais é do que alguém te contando uma história. Sim. Só que um tá te contando uma história numa mídia animada, que um roteirista escreveu, e o outro tá te contando uma história ao vivo.
4: E ele tem a versão infantil desse tour ali, que aí vai uma historiadora, acho que é, né? E aí conta numa outra abordagem também, pra deixar mais leve, porque é histórico,
1: massa.
4: Assim. Tipo, eles não inventam ali, aqui tem aconteceu tal coisa. Eles vão lá explicando toda a história real, documentada.
0: Informativo.
4: E aí depois vem a coisa mais espiritual.
0: Assim, é da natureza humana também, porque pimenta é isso. Pimenta é tu tá se machucando porque tu gosta daquela dorzinha. Tudo acaba sendo, por exemplo,
5: filme
0: de terror.
5: É uma dor, né? Uma ardência.
0: Uma ardência, mas tu pode pensar em outra. O wasabi. Wasabi bem pesado.
3: Wasabi.
1: Eu entendi a comparação.
0: I hurt myself today.
1: Foi.
0: Para aqui, ver se eu mas sinto informação, alguma coisa.
2: O André Travasso meteu aqui, ó. A equatorial, às vezes, nos traz uma energia ruim.
0: Ah, é verdade.
1: Ah, acontece.
4: Às vezes nem é energia.
1: Nem chega. O Castelinho do Alto da Bronze é uma estranha edificação localizada no Centro Histórico de Porto Alegre. Foi construído no fim dos anos 40... o prédio é um bizarro exemplar da arquitetura medieval. E aqui, ó, ele foi construído a pedido do político Carlos Eurico Gomes para viver com sua amante, uma jovem de 18 anos.
5: Ai.
1: Que doideira. Olha. Ele era extremamente ciumento e, segundo Reza Lenda, ele ficava no terceiro andar. Ela ficava no terceiro andar sem poder descer e nem se aproximar das janelas, como uma prisioneira. Essa história acabou virando um livro contado na prisioneira do Castelinho do Alto da Bronze. Caraca,
2: eu já vivi coisas horrorosas também em arquitetura medieval.
1: Porque,
2: o dia que eu brochei no motel.
1: Por isso que eu sempre falo, motel, lugar, tu levar um Play 2 e jogar um Tony Hawk 2.
4: O Cosmo, ele fica insistindo pra eu, ele e o Saul, a gente gravar um vídeo motel? De um motel.
1: Ah, atenção.
2: Só não deixa o acompanhante
5: pegar o Real
2: Madrid. Eu travei
5: por dois segundos aqui, por 2 segundos e meio eu travei.
1: Desculpa perguntar, qual seria o
2: falando em assombração,
3: falando em motel.
1: Não, mentira.
0: É que tem a parte dos bastidores do motel, que é aqueles corredores secretos que tu dá, bota comida, limpa o quarto.
3: Ah, tá. O backstage
0: por
3: do motel.
0: Traz, e uma vez eu fiz um vídeo.
1: Pra voltar?
0: Vamos, claro.
1: Desbloqueei o corredorzinho.
0: Eu já fiz um, deu 500 mil views, então esse é legal de trio.
1: Três, né?
0: Eu já faço tudo com casetinho, a Mika fica o novo namorado dele.
1: Opa!
2: Oh! Oh!
1: Essa frase é ambígua. Eu faço tudo no motel com casetinho. Você é o casetinho do Cosmo ou casetinho com casetinho? Essa frase é muito ambígua.
2: Informação.
1: Agora, só pra constar. Cara, tá ligado o Brino? O
0: Super
1: Brino? Gente, eu cheguei e tava em reunião, tá?
0: Palmas
1: pra mim.
2: Capu!
1: Inclusive, mandar um abraço pro nosso Ramiro Ruschel, o nosso âncora do Jornal da Mix, e agora também é coordenador da televisão.
0: Oh!
1: Assumiu mais um cargo aqui agora. Ele é diretor, na verdade.
3: Tá, mas quando ele ficar doente, eu não assumo essa parte daí.
1: Essa pica não é tua.
3: Só ancora o jornal, tá, beleza.
1: Mas, ô, meu, tá certo que o Brino, ele fez um vídeo, ele fez um react de um vídeo de um outro youtuber que mostra o cara passando um dia no motel.
0: Um dia no motel?
1: Vendo os bastidores de limpeza de cama, limpeza... Ah, ô, mano, tu tem que ter um sangue frio, meu irmão.
0: Ah, pra usar depois, então.
1: Ah, velho. Não, mas assim, ele pegou um motel de luxo, com chefe de cozinha e tal. Sim. Quero ver pegar os tanques.
4: os tranqueiros da BR aqui, de carregar
2: um analiso
0: que fechou o Skylab, que já foi demolido, né? Dá pra falar dele então, que era 10 pila a hora.
1: Meu Deus.
2: Nossa!
1: Tá, mas 10 pila 10 anos atrás era grana.
0: 10 pila uns 10 anos atrás.
1: Ah, não, era grana. Mas vê aí.
0: Eu tinha um drive-thru na Zona Sul também, que tu só entrava com um carro, fechava uma cortina, tinha uma TVzinha e uma pia.
1: Meu Deus.
2: Quer ver? Acho que
1: novela, né? É pro cara escovar os dentes.
3: A Ana já tem os olhos grandes, já tá parecendo Horácio.
1: Lembrando
3: já,
1: que ela Brandão é maior de idade.
6: Não,
1: exato. E lembrando que, assim, ó, eu tô. Sabe que eu sou um jogador atento aos outros jogadores, né? E o programa de hoje, a Ana está horrorizada. Não, eu consigo te afirmar que a Ana. Mas assim, ó.
2: Ela não tá legal.
1: Mas. Team player, porque ela tá me ajudando, entendeu?
4: Sim.
1: Ela tá me ajudando.
4: Já passamos por motel, por... Não, eu tenho mais uma. Spirits.
0: Mais uma que foi o seguinte, uma vez eu fui com uma guria, a gente botou o som alto.
1: Júlio da Gaita!
0: Calma.
1: Uma aí, vez eu fui com uma guria, menos
0: fui
1: mal,
0: com uma guria, botamos a TV, a música alto, e aí deixamos a banheira enchendo. E aí daqui a pouco o hotel nos liga, o motel nos liga. Ô, senhora. A gente tá vendo uma cachoeira de água aqui na escada. Aí eu olho pra fora, a banheira não tinha recuo. Simplesmente a água foi pra fora. Só que isso não foi pior. O pior foi que a água entrou por baixo da cama e saiu 3 baratas mortas. E aí quebrou meio que o clima, né?
5: É, sim. Ah, tá. Não foi a banheira que transbordou, que quebrou o clima.
2: Não, não foi.
0: Não, isso aí é
2: até então tava de boa.
1: É normal passar o que eu passo quando o Cosma fala?
2: É. Não, nervosinha.
1: Né? Sabe o friozinho? Sabe quando desce a mostardeiro? É. Sabe? É a mesma vibe. Tem quase aquele friozinho que
5: nunca sabe. O melhor pode ir postar ou não.
0: Ah, o senhor vai ter que pagar a taxa de alagamento. Daí eu falei, bala, são uns 90 pila, né? É R$19. Falei, ah, não, tô tranquilo.
4: Pega essa taxa e compra a Raid.
1: Olha só, gente!
2: O que é isso? Pega essa taxa e compra Raid.
3: As baratas mortas.
4: Botar cotrine no negócio. É. Bota na banheira cotrine.
3: Pega essa taxa e vai comprar uns cotrines.
1: Não em motel, mas já passei em motel o desespero de ter um rato do tamanho de um Geles na porta.
5: É,
1: e
5: ele
1: não pode sair porque.
4: É, esse daí é o dia mais tranquilo.
2: Nem sempre a barata sai daqui, né?
3: Era o Lester do.
1: Só eu curti. Só eu gostei. Obrigado.
3: Era o Lester do...
1: Cara, e o seguinte, o rato é tão arrombado que ele para na frente da porta. Então tu não pode sair. Mas tipo, eu vou correr pra fora, tá? Ele parou na porta, tá aí agora, vai ficar tu e eu aqui.
6: Mas se é um hotel, quem mora lá é ele, tu que tá de visita.
1: É, não tem, tem lógica.
3: Dá-lhe um bicudo.
6: Então,
3: se
6: ele quiser, pô.
5: E se ele paga aluguel pra tá lá? Ele tá pagando diário?
6: E se ele for o dono? Tu quer me dizer que um rato...
1: É o poderoso ratão, né?
6: Já assistiu
1: o
6: Ratatouille?
1: Um
6: rato... Olha o estortileiro. Tu acha que um rato não é capaz de realizar o sonho?
1: A gente já fez aqui os top 5 ratos do...
2: Já. Ah,
1: então tá.
4: Foi. O do Sturge foi sacanagem, né?
1: Porque, né?
4: O pessoal botando um
2: falta leptospirose. Não, tem como.
1: Que horas são? Era um rato falante, né? Dá pra mais uma aqui, então, rapidinho, cara. Deixa eu fazer a minha primeira de hoje, né? Porque eu cheguei agora no negócio. Semana Internacional do Palhaço hoje.
2: Semana
1: do Palhaço. Tu não fez curso de...
6: Eu já fui palhaço num show lá dos palhaços Doutores da Alegria. E aí eu acabei de lembrar que eu prometi pros palhaços aqui do hospital que eu ia fazer.
1: Isso é muito legal, cara. Eu sou fã
4: demais. Prometeu, o nariz do palhaço é a menor máscara do mundo.
2: Isso.
4: Oh. Já fui palhaço também.
1: Entre os dias 1º e 7 de agosto é comemorada a Semana Internacional do Palhaço, em homenagem aos artistas que levam alegria aos circos, hospitais, escolas e eventos ao redor do mundo.
6: Boa.
1: Legal demais.
6: E tem
1: cara.
6: Muito palhaço que não parece palhaço, que tu não olha, tu não entende ele como palhaço, mas o treinamento e o que ele tá fazendo ali
2: é palhaçaria.
1: Né? Eu acho legal aqueles circos que o mestre cerimônias é o palhaço.
6: Legal.
1: Tipo o Circo do Soleil, tá ligado? Que o mestre é o palhaço. Esse é muito
6: mas
1: bravo,
6: o Sacha Baron Cohen, que faz o Borat, que faz, né? Ele foi treinado como clown em Paris por um dos maiores treinadores de palhaço, do mundo, assim.
0: Caraca, ele é eu sou um dos caras que eu mais sou fã no mundo, é esse cara.
2: É muito brabo. O Cris Pereira também.
1: A tradição existe há décadas, a celebração começou em 1950 e ganhou reconhecimento oficial em 1970, quando então o presidente Nixon, instituiu a primeira Semana Nacional do Palhaço e com o passar dos anos a comemoração espalhou por outros países. Então, no Brasil, agora, a pergunta... Primeiro, um grande beijo pra você que é um palhaço, no bom sentido.
2: Um grande beijo.
1: Que eu tenho aquele problema de ter medo de palhaço.
5: Eu também.
6: Eu gosto.
1: Mas a questão é que o medo de palhaço que eu tenho é o filme de terror.
5: É.
1: Então, palhaço do filme de terror.
0: Eu não consigo achar palhaço engraçado, a não ser que eles parecem muito bons, né? Mas, por exemplo, aquele... eu gosto da dicotomia...
6: Eu não gosto de música, não sei o cara tá...
2: Eu não costumo rir com comediante, a não ser que comediante seja bom.
1: Mas é que tem essa questão, né, cara? Do palhaço que é muito caricato e o palhaço que só te olha e ri.
4: E tem vários tipos de palhaçaria. Por exemplo, lembra dos caras de pau? Sim. Ali, ele era um palhaço ali. Tipo, é um mais sério.
6: Era o Branco Augusto.
2: Os Trapalhões.
6: Quer dizer, o Tiririca. Trapalhões.
0: O Tiririca é brilhante.
6: O Tiririca.
2: O Tubinho.
6: Os vídeos antigos do Tiririca na Praça é Nossa. É impressionante.
0: É absurdo.
6: O Tubinho. O que o Tubinho faz. Só que ele é pouco reconhecido. Tipo, reconhecido não. Ele é muito reconhecido em São Paulo, no interior de São Paulo. Mas no Brasil, a galera não conhece muito.
4: Quem é o maior palhaço do Brasil hoje?
6: Na minha opinião,
2: acho que é o Tubinho. Acho que hoje é o palhaço Tubinho.
4: Me senti um ET agora.
6: O Tubinho, ele participa da Praça é Nossa.
4: Eu não conheço.
6: Mas o que ele faz de impressionante, ele tem o circo teatro, tá? É um pouco diferente, não é o circo como a gente tá acostumado. É um teatro, ele monta como se fosse o palco e a plateia é na frente, exatamente como um teatro. E aí ele fica numa cidade, sei lá, 60 dias. Cada dia, tu vai assistir uma peça diferente.
1: Que legal!
6: E é tipo assim, ó, é Tropa de Elite do Palhaço. É Titanic. O Agente Palhaço.
4: Malandro,
6: é
4: paródia, né, velho? O cara consome secreto. Uma cidade inteira por dias. Tu vai de novo.
6: E ele fica no sucesso, ele vai ficando. Se não me engano, em Tatuí, eles tiveram que mudar a legislação de Tatuí pra limitar o tempo que um circo poderia ficar, porque eu acho que ele tava há 3, 4 meses.
0: Caraca!
6: E aí o comércio local tá falando, pô, a galera tá indo gastar lá no...
4: Claro,
2: os caras vão comprar
4: o
2: Godot.
4: O cara baixando o PIB do Lula da cidade. Eu gosto do Palhaço Potato, que de vez em quando vem pra cá. É o circo do...
6: Do Batata.
4: Alexandre Frota. Que às vezes eu erro e falo o circo do Marcos Frota, né?
2: O circo do Alexandre é em outro lugar.
6: Só um parênteses. Vocês já viram Patati e Patatá sem máscara?
3: Não.
2: O circo do Alexandre Frota em outro lugar.
0: Os originais?
4: Os originais. É, que na real, em princípio, só tem dois, né?
5: Repete, o Patati
4: e o Patatá. Vocês já viram o Patati e o Patatá sem máscara?
6: É.
4: Não. Meu, são dois são gostosos. Gatos. São gatos. E o Patati e o Patatá vem de uma história muito triste, né?
6: Então, pra caramba.
4: Que tipo, a criadora do Patati e Patatá e tal... Foi coisa de perder a família inteira num acidente de carro e tal. Com pesquisa aí que depois que vai
2: e tem
4: ver.
2: O do Guajuviras, né? Que eles fazem, uma galera do Guajuviras que fazem a apresentação de Patati e Patatá dentro do lugar. Que a gente chama de Patatiro e Patatráfico, né?
0: Patatiro e Patatráfico.
2: Bem, ai, 44.
4: Foi muito bom. Isso foi muito bom. Tá, mas vamos lá, vamos começar agora então. Quem são os 10 palhaços mais top da cultura pop?
2: O Coringa. Primeiro, Coringa. Disparado.
4: Patatá.
2: É o Pelé. Coringa. Não, o Pelé dos palhaços é o Coringa.
4: É o Coringa. Tem o outro que é bem com o Bozo, mas.
2: O Pennywise não?
0: O Bozo.
4: O Pennywise. Mas tinha o Bozo, mas tinha o outro, né? Que pega macho pra lá o Pennywise.
2: O palhaço Gozo.
4: É.
2: Gozar alegria. O It é coisa? O Pennywise?
4: Crush.
2: Tem
5: boi na linha. Eu acho que o Pennywise tá com o Coringa.
4: Poxa, eu acho que o primeiro é Coringa, que primeiro todo o planeta Terra conhece. O segundo é Pennywise.
5: Pennywise.
4: O terceiro é o...
6: Tem esse Art...
0: Pô, pessoal, palhaço Krusty, né, pessoal?
2: Ah, Art. Krusty. Art the Clown.
6: O Art do Terrifier. Só que... Porque eu achei que não tinha como fazer um palhaço de terror ficar famoso de novo. Tá, mas parei. Conseguiu, né?
4: Posso colocar um na mesa aqui que vai bater de frente com o Coringa?
6: Porra,
4: Ronald McDonald.
5: Verdade,
2: baita,
5: né? Ele ganha pra mim.
6: Mas também com o dinheiro de uma corporação por trás é fácil, né?
5: Sabe uma coisa que me deixa triste? Saber que as crianças de hoje em dia não vão assistir os comerciais do McDonald's.
4: Vai, que
5: nem
4: que eram assustadores.
5: Que eles eram assustadores, mas ao mesmo tempo tu queria muito ir no McDonald's.
3: Dava fome.
5: Dava fome, entendeu?
4: Até hoje não.
0: Agora tem o cheiro do Grimas.
4: Bicho roxo.
0: É o Grimas?
6: Ah, sim.
4: Ele era uma beterraba boa.
2: Que era, era o bocão da Royal, né?
0: Tem o tem um Blugger, que é o cara do ladrão de burgers, né? Que é um...
4: Ah, vou colar aqui e ver se algum que
6: mas mudou muito por causa da... A propaganda já não é direcionada mais pra criança, né? É. Tipo, dos restaurantes, dos fast foods. É, e mudou o perfil, né? As pessoas agora estão pensando em formas mais saudáveis de comer. Então, eles tiveram que mudar todo o layout, total, né?
3: Sim, exatamente.
4: Não é mais tão infantil, né?
6: Big Mac não,
4: zero.
6: Não, agora é tipo...
5: Honestamente, quando eu compro os McLunch Feliz, é geralmente... Tipo, agora eles estão com a parceria com o Homem-Aranha,
4: pelo
5: né?
4: Brinquedo, sim.
5: É pelo brinquedo, claro. E eu compro.
0: Mas tu se alimenta só o McLunch Feliz já te sacia?
5: Não, eu digo do brinquedo.
3: Não, ela joga fora, mano.
4: Eu tô comprando ali no Brinque da Redenção. Tem caixas e caixas das antigas coleções.
3: Ó, dica aí.
4: Sim. E aí eu compro, tipo, três, quatro. Quando o Mac lançou a coleção dos Minions, eu ganhei deles toda a coleção dos Minions. Só que assim, eu não sabia que eles tinham uma pilha dentro e quando eles ouviam algum barulho, eles cantavam. Tipo assim, se tu bate palma, assim. E aí teve uma noite de madrugada que eu... Cara, eu levantei de madrugada e eu... Não sei o que eu fiz, que eu pisei mais forte no meu chão, assim. E todos os 20 Minions cantaram. Sabe que assim, quando toma um susto e tu pensa, não foi tal coisa. Eu demorei uns 20 segundos da minha vida pensando, meu Deus, os bichos estão falando comigo.
3: Chutando os bichos.
6: E as sete.
4: É desesperador, cara.
6: E as sete gurias acordando. Meu Deus,
2: que isso? Que isso? Que isso?
5: Mas eu vou te falar que a Adoração Fantasia, que é a loja de fantasia aqui em Canoas, eles, no Halloween do ano passado, eles me deram uma bruxinha que é tipo um fantoche, assim. Que toda vez que você fazia barulho, ela começava a rir.
7: Não vem com umas agulhinhas junto, assim?
1: Nossa.
2: Não. Um abraço pra Bombril também.
5: Era só...
2: Não, a gente tava falando de palhaço. Eu lembrei da Bombril, palha de aço.
0: Acharam mais...
7: Então, julgamento, foi muito bom ou muito ruim?
5: Muito ruim.
4: Foi tão ruim.
2: Ela fez a volta, né?
7: Ela fez a volta.
1: Passa.
7: Tá, e boa pergunta. Passou. Arlequina, uma

0: Palhaça?
1: É.
0: É.
2: É?
3: É. Acho que é.
2: E é uma das raras que surgiram no desenho e aí foram pro quadrinho, que é raro isso acontecer.
0: O Charlie Chaplin.
1: É verdade, mas eu não botaria ele, não.
0: Não? Acho que não é o palhaço clássico. Oh,
2: não, é o Vaudeville, é puro Vaudeville. Vaudeville é mais que palhaço. É,
1: mas eu acho que é mais pelo lance dele pegar a menor de idade mesmo, que eu não botaria.
0: Ah,
1: mas aí... Mas se quiser defender, Cosmo, fica à vontade.
2: Mas
1: aí,
2: vocês estão falando de uns que matam criança? O do It?
1: Mas é ficção, paizão!
2: A vida...
1: Ficção versus a realidade. Qual que é o mais tri?
2: Mas é que tu tá falando de um cara da ficção, não o Charlie Chaplin da vida real.
1: Eu tô falando da vida real.
2: Sim, mas o ator da vida real fez isso, mas o cara da ficção não fez.
1: Mas aí a gente pune o...
4: É verdade.
3: É que não tem como
0: tem
3: ser punir. Fã.
0: Eu não sabia dessa história.
3: Do personagem, esse ator fez uma coisa dessa.
0: Tô sendo surpreendido ao vivo.
2: E o Didi? Tá, o Didi faria, era tá? palhaço?
5: O que eu faria na ordem, então? Botar o Didi, né? O Coringa.
0: Coringão.
5: O
3: Pennywise.
5: O Bozo, o segundo, acho.
0: Não. Bozo?
1: Será?
3: Não, Pennywise.
0: O Ronald então?
3: É que eu acho que se a gente for na linha de...
0: O Ronald é brabo, hein?
1: O Ronald, acho que em qualquer lugar do mundo a galera reconhece.
5: É o segundo.
1: Não porque eu gostaria.
2: O Ronald também já matou umas crianças, né? Com a obesidade infantil.
1: É isso aí. Estou curtindo o Petit Básico.
5: Quem fala? Cara, eu convidei o Cosmo pra ir na escola hoje, eu tô com um pouco de medo.
0: Será
5: que eu errei? Ele vai de gols, pior.
0: Em uma hora a gente já falou de umas 6, 7 marcas, assim. Que...
6: E a gente perdeu umas 3 já.
5: E é pra TV.
3: Vamos lá, eu acho que o...
5: Obrigado, né?
3: O Coringa tá em primeiro lugar.
5: Tá, o Coringa
3: é
5: o primeiro lugar.
3: Se a gente considerar mundialmente, eu acho que é Coringa, o Roland McDonald e... Isso aí?
6: Ronald McDonald.
3: Como é que é o nome?
6: Ronald.
3: Ronald McDonald.
6: Ronaldo.
3: E o Pennywise, em terceiro.
5: Tá.
3: Esse seria meu top 3.
6: É um bom top 3.
1: O Crush é maior que Pennywise.
3: O meu top 3 seria esse.
1: Eu acho que o Crush é maior que Pennywise.
2: E abraço pro nosso rapaz, nosso comediante, que era a Luana Soft, que me lembrava muito o Crush, porque o Crush fazia o programa, pegava e sentava com a maquiagem, né? Sentava pra fumar um cigarro. Ele era igual.
5: Mas o Bozo é maior que o Crush?
1: Eu acho que o Crush é maior que o Bozo.
2: O Crush é bem maior. Não tem como comparar. O Crush é gigante.
6: O Crush é.
5: Tá, mas é que o Bozo é muito maior. Mas é que o personagem é maior.
1: Eu acho que sim. Vai na onda.
3: Acho que é na hora do break, inclusive.
0: Do quê?
6: Acho que é break.
0: Do break do Roland.
3: 10 minutos.
5: 11 minutos pra 1 da tarde. É que pra mim começou agora o programa, né? Então vamos pro break rapidão e já voltamos com mais um bloco de cafezinho. Sai daí!
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4: O melhor mix do Brasil, 7 minutos para 1 da tarde desta... Desta quarta.
5: Terça.
4: Hoje.
6: Terça.
4: Terça.
7: Amanhã já,
4: gente. Está inocentado, Bini. Tá inocentado, viu? Todo mundo erra as datas. Delícia.
2: Ah, isso aqui é legal, ó.
4: Opa.
2: Que falou? Desculpa, não tinha
4: visto. Não, é que não. Ele... Enfim.
5: Eu errei o cabeçalho de novo da data e do dia... Aí estão me julgando
8: não
5: por isso.
8: Precisa de
4: mas na hora de pensar aqui, todo mundo, hoje é quarto, hoje é quinto.
2: Cara, relaxa, velho. Tu nunca erra. Entendeu?
8: É verdade.
7: Se tu erra tentando acertar.
2: Tentando acertar.
5: É que eu errei umas 4, 5 vezes essa semana e recém a terça.
2: Não, cara, eu só vi tu errar uma vez na tua vida.
5: É. Quando?
2: Quando tu achou que tava errado.
5: Ah.
4: É. E na tua perspectiva era quinta. Então era um erro por dia.
2: Por dia. Não sei. Olha só.
5: O Jamal também errou 3 vezes.
2: Já que tá agora.
7: Eu tô em casa, né?
2: Agora. A gente brinca, mas o
5: Jamal. Tô brincando, Jamal.
2: Saiu pra
5: amamos o Jamal.
2: É, só porque ele virou motivo de piada. Agosto de 2026 será um prato cheio pra quem gosta de olhar pro céu. O mês reúne alguns dos principais fenômenos. Isso aqui eu vi, cara, eu tô louco pra ver. Astronômicos do ano, começando pelo eclipse solar total, dia 12.
8: Não é aquele que vai ser o mais longo de todos os tempos no Egito, que estão com medo das múmias.
2: Que poderá ser visto na sua totalidade.
5: Mas é um problema do Egito, né, Cosmo? Não o nosso.
2: Groenlândia, Islândia
8: e... É, mas aqui?
2: Você é da Groenlândia? Não, então você falou. No mesmo dia, tradicional chuva de meteoros Perseidas atinge seu pico de condições praticamente perfeitas, já que a lua nova deixará o céu bem escuro, aumentando a chance de observar entre 50 e 100 meteoros por hora.
8: Meu Deus.
5: É muito massa, hein?
7: Agora que a gente tá entrando em agosto, um pensamento que eu tenho é: vocês já bateram alguma das metas que vocês tinham desse ano? Porque já estamos em agosto.
9: Eu não sei se eu fiz meta.
7: Vocês fizeram meta?
2: Eu acho que não fiz meta também.
7: Não?
8: A minha meta geralmente
7: é sobreviver. Nem pensamento?
2: Só profissionais.
9: Não, mas é que daí é meio tipo de... Não é até o final do... É meio tipo de 3 em 3, assim. Ah, tem uma coisa, mas não é aquela parada
7: imprimir
9: que a galera
7: mais
9: geralmente
7: um boneco
9: faz de... É.
7: Deve ser imprimir mais
9: eu
7: um boneco.
9: Ter feito,
2: pelo né? amor de Deus.
9: Não tinha como.
2: Calma.
9: Calcula o resguardo. Aí eu tive que fazer... porque a galera bota lá, não. Isso aqui,
2: sim.
9: É tipo uma lista.
2: Ah,
9: isso eu não fiz.
7: Tem eu faço uma lista no bloco de notas do celular, todo ano.
2: Legal.
7: Não bate. Aos 10 anos que eu tô tentando aprender espanhol, eu nunca faço 2 Duolingo e paro.
9: Dois Duolingo.
5: Tá, mas e o resto das coisas faz já?
7: Sei lá, não lembro que eu.
2: É rebelde demais. Eu penso no negócio, mas eu não sei
8: se eu boto crescer 10 centímetros, nunca acontece.
2: Eu devo ter batido e nem percebi.
9: Ela veio
7: não, tem umas que eu bati e outras que ainda quer, tipo, ainda precisa.
5: É, eu apanhei das minhas metas. Eu não bati nem quase nenhuma.
8: Apanhei. Falando em meta, tem um rapaz aqui que tá numa campanha aí de votação que de repente ela podia pedir pro voto.
9: Ah, é verdade, né?
4: Ah, é verdade. Cassitindo RS está exatamente concorrendo a influenciador do Rio Grande do Sul. O prêmio iBest, tá? Que
5: iBest.
4: O Oscar para os criadores de conteúdo aqui do Brasil, né? E semana passada eu tava em segundo na votação final. E subiram o primeiro e o terceiro colocado. Não subiram o cacetinho, reclamei lá, não adiantou. E aí, a semana é a última.
3: Tá, vamos dar um gás.
4: Eu tô em primeiro ainda.
9: Tu se sentiu
4: ainda,
9: garfado? Tá?
4: Então,
9: se sentiu
4: vamos lá, coloque assim, ó. É só ir lá no iBest e colocar cacetinho no nome, vai aparecer ali minha barrinha, pá, e vota em mim.
3: A bancada do cafezinho tem dois indicados ao prêmio iBest em quatro premiações diferentes. Você percebeu isso?
4: Ah, é, né?
5: E um ao prêmio Bosta, que eu tô em segundo, tá em segundo. Só tem eu concorrendo, mas Bosta? É importante.
3: Né? É, e eu, se Deus quiser, eu vou poder anunciar amanhã uma coisa legal também. Vocês já sabem, né? Mas
9: essa não pode falar?
3: Não pode ainda.
5: Não pode.
3: Ah, amanhã pode. Falar. Amanhã pode. Não,
9: ah, mas
3: pode.
9: Eu quero falar.
3: Não pode, não. Ah. Imagina eu que eu quero falar. Eu tô cagado pra falar.
9: Qual time que tu torce, Capu?
3: Eu? Não. Não faz.
9: Essa é uma pergunta.
3: Pro Tricolor. Pode ser? Tricolor é melhor. Né?
9: O Grêmio?
3: Que otário, cara. E olha só, vai ter também um negócio que vai bater um
5: Grama.
3: Como é que chama? Um
5: Grama verde.
3: Um foguete.
5: Isso.
3: Um lixo de espacial vai bater na Lua, vocês viram?
9: Ah, é.
3: E vai dar pra ver. Cara, procure no Google.
9: Vai fazer peraí, mas vai causar um impacto? A gente vai ver impacto?
3: Impacto, acho que é não sei, lixo. É um foguete ou é um como é que chama?
9: É.
8: E foguete, todo mundo sabe, espacial. Né? Foguete não dá ré.
3: Espacial vai se chocar.
5: Agora tá andando.
3: Com a Lua.
9: Vai. É verdade.
5: Vai aqui.
9: É, um pedaço aqui, de lixo espacial.
7: Todo mundo aquele negócio que bate, ele fazendo um movimento com a mão super esquisito.
9: Informação. Um pedaço de lixo espacial, estágio superior de um foguete Falcon 9 da SpaceX, lançado em janeiro de 25, vai se chocar contra a Lua nesta quarta-feira, dia 5 de agosto, por volta das 13h35, horário de Brasília.
7: Da manhã ou da tarde?
9: Da manhã.
3: Vai acordar, se transforma.
9: O local, hein? Atenção, você que quer curtir a queda do foguete Falcon na Lua. Data e horário, 5 de agosto, 3h35 da madrugada. Só local, aqui. Perto da cratera Einstein.
3: Ali na Einstein, aquela esquina que é o Ipiranga ali.
9: Na região da parte visível da Lua.
3: Oh, legal, hein?
4: Tomara que velocidade. Não atinja o cavalo, nem o dragão, né?
8: É, nem o dragão.
9: Ah, o São Jorge.
3: Não estragando o coelhinho.
9: Alô, São Jorge.
8: Nem coelho.
7: Sabe, mas a pergunta é, vai dar pra ver do Rio Grande do Sul?
9: A olho nu não vai ser possível enxergar o choque.
3: Não, tem que botar com...
8: Planetário, assim, com... tem que ser no planetário.
9: Quem tiver telescópios adequados pode tentar observar a poeira ou o evento na borda visível, mas a visualização direta do impacto... É difícil.
3: Ah, alguém deve ter esses micro master blaster negócio. Vai filmar e vai botar pra gente ver.
7: Conclusão, não iremos ver. Então não precisamos acordar 3h35
3: da manhã. Não, depois no YouTube.
9: É, mas o... Tem um monte de câmera lá em cima. Mira lá, cara.
3: Pior, né? Tem tanta câmera lá.
7: Não é, mas eu acho que não...
6: Não, vai ter.
9: Tem muito satélite.
6: Ô,
9: louco, nós temos aquele que tá...
3: A estação espacial?
9: Não, a estação espacial. O Hubble tira foto de Andrômeda.
7: Ah, então na internet a gente vai ver.
3: Não, certamente alguém vai filmar.
8: Mas o Hubble não se pega o foco, porque até hoje não tiraram foto da bandeira americana.
3: Mas hoje, gente, tem um monte de canal no YouTube que os caras que têm esses negócios brabo também transmitem ao vivo. Dá pra ver mesmo ali?
4: Ah, o Sérgio não vai abrir uma live, certo?
8: Mas tem que ser um lixão espacial, né?
3: Não, ele é pequenininho, mas ele vai bater. Cara, ele vai bater a 8 mil quilômetros por hora.
9: Mas é o saquinho do banheiro.
5: É um quarto do box do bola, mais ou menos.
9: Mais ou menos isso.
8: Vai ser que nem um mês para ver um óvulo.
9: É isso, e nós vamos ter a honra de ver isso acontecer.
4: É, mais uma boa.
6: Calmou.
3: É isso então, valeu, Cosma. Muito obrigado.
9: Visualizamos.
4: Nunca mais irei ver.
7: Eu não acompanho muito. Esse é partido básico, eu não acompanho muito.
8: Eu só quero falar uma coisa sobre. Não sei se vocês comentaram.
6: Tem 12 pessoas falando.
9: 500 pessoas, uma gaita. Sabe o que parece? Parece que eu tô em 1950 viajando Caxias pra praia. E todo mundo pegou ônibus e levaram uma galinha.
3: Uma farofinha.
6: Parecia gordo. Mercado de ação antigamente, quando não era eletrônico.
3: Só sim, começo tempo, pode ser?
8: Eu só queria falar uma última coisa, a gente tá falando de ciência. Vocês viram que o Astra, que é uma inteligência artificial interna do GPT, que é o que eles usam lá, a pica da galáxia mesmo. Eles resolveram 10 coisas da matemática que nunca foram resolvidas até hoje. Em um dia, anunciaram resolução de 10 problemas matemáticos. Parabéns. E eu fico pensando, o que vai acontecer no futuro, cara? O que vai acontecer?
6: Vamos resolver 11.
8: Mano. cara, chegamos na singularidade já.
9: É, a gente tá passando por várias coisas aí que dia meio perigoso. Mas ao mesmo tempo também, eu nunca sei quando é perigoso ou quando é marketing do cara, entendeu?
3: Cara, mas eu tô usando tanto e tá tão legal.
6: Tu tá no cloud agora, né?
3: Eu tô no cloud.
6: Eu tô no cloud.
4: Eu trato a minha bem.
8: Qual que usa o vídeo pra fazer vídeo
3: acidente? O cloud tá bravo.
6: Eu tô no GPT.
3: O GPT também agora tem as coisas que o cloud tem também, mas bem menos profissão, mas é coisa de mexer no computador, de criar documento e tal. Tá brabo demais, cara. É que GPT é mais pra uma humanizar o negócio. Tipo assim, tem uma dúvida pra ver.
6: Não,
3: o Cláudio
6: a Sol
3: é pra otimizar
6: é minha amiga.
3: Trampo, velho.
6: É.
9: Mas o GPT 5.6 aí, ele tá com essas funções agora, tá bem maneiro, cara.
3: Tá bem maneiro.
7: Eu acho que uma coisa importante de lembrar a galera que usa a internet, porque eu vejo muito influenciador fazendo isso.
3: Cassete,
7: lembrando que é muito nítido quando você faz uma legenda.
3: Nossa,
7: bah,
3: muito.
7: A não ser que você escreva a legenda e apenas peça pro chat GPT
6: ajustar o português.
7: Corrigir o português. Aí tudo bem, agora a partir do momento que você bota chat, vou fazer uma publicação tal, eu preciso de uma legenda nesse universo, a gente sabe, amor.
3: Há uns meses atrás tinha a questão do travessão, né?
9: Mas sabe o que?
3: Travessão entregada.
9: Não é um
3: agora
9: filme,
3: não, mas
9: é
3: o
9: um
3: resto
9: acontecimento.
3: Do
9: mas sabe o que é pior?
7: As
9: eu
7: palavras
9: acho que,
7: entregam.
9: Eu acho que são poucas pessoas que sabem. Tipo assim, eu digo assim, proporcionalmente,
3: geral,
9: eu acho que mais pessoas são
3: não
9: enganadas.
3: Sabe. É que tem música com IA. Pra
7: não,
3: mim,
7: mas
3: cara, eu
7: mas
3: ouço...
7: de legenda, tu lê a legenda, tu sabe que o texto é
9: não, mas
7: de IA.
9: É, mas tu entende que a gente tá falando da internet, tipo assim, tem uma senhorinha do interior, não sei o que, ela tá... Ela, assim, o cara... Meu, tem aquele cara no TikTok que grava vídeo falando assim, ô, minha coroa, tô apaixonada, não sei o quê. Ela tá vendo o vídeo do TikTok, ela está apaixonada pelo cara que está gravando o vídeo e ela comenta como se estivesse vendo mensagem. É. A gente... Tem muitas pessoas que não são letradas no internet.
3: Mas eu, cara, quando eu ouço
5: o Jesus salvando uma criança, a pessoa, ai, Jesus, isso mesmo, salva
7: não,
5: a criança.
7: Não, mas é que é diferente você ver um vídeo e você ler uma legenda, tipo assim, querendo ou não, hoje em dia, quem usa a internet, a maioria das pessoas que usam a internet...
5: Zoomers.
7: São pessoas que têm conhecimento, sabem ler um texto, sabem.
3: Mas até
9: eu
3: ali,
9: cê,
3: cara.
9: Eu acho
3: até
9: que você tá sendo otimista ali, demais. Eu acho que a galera não, mais
3: não
9: entende.
3: É o que eu ia falar, por exemplo, eu trabalho com música, tá? Eu, quando eu ouço uma música feita por IA, grita no meu ouvido que ela é feita por IA. Meu, a galera tá postando grita. Assim, e postando assim, o nome do cantor e a música.
5: Já vi
3: e tu vê que não é o cara,
6: e
3: tá
6: tem
3: ligado?
6: Playlist no Spotify.
3: É, só que essa é a questão. Aí o pessoal posta e idolatra o cara e sabe que não foi o cara que cantou.
5: E sabe o pior? É foto de comida no centro agora. Tem o feijão, parece um sagu. Os caras fazem IA. E o feijão
6: faz flyer, você que faz...
3: O flyer, bah, o flyer GPT é muito descarado.
9: De foto, no iFood, qualquer coisa. Que
6: preto
9: vai ver se a foto tá IA, tipo...
5: Aí não dá.
9: Cara,
5: não
9: como é que eu vou... Não, né,
5: o cara vai na primeira
4: tem aplicativo. Vergonha de mostrar...
5: A tua comida?
3: E, gente, flyer faz no Canva, então.
6: Ah, eu compro muito também em shops, assim, da vida. E agora tá tendo muito produto que a foto é IA.
3: Sim.
6: Se o cara não vê, o cara toma...
9: Inclusive, chegou um negocinho lá que tu comprou do Harry Potter?
3: Não. Não, mas vai demorar uns 15 pra chegar.
9: Ah, tá.
5: A pior coisa que o IA faz ainda hoje é humor, né? Ele não consegue fazer uma piada.
3: Será que era IA aquilo?
5: Eu nunca vi uma piada boa.
9: Eu pensei nisso agora.
3: Será que era IA? Que legal se eu gastei uma grana.
9: Pensei nisso agora.
3: É que eu comprei,
9: aí vai ser a prova real.
3: Eu comprei um lustre que é do Harry Potter, assim, que é o carrinho aquele dos Weasley, tá ligado?
6: Sim, sim.
3: E ele é preso por imã, então ele fica girando.
5: Que legal.
7: Vai chegar que nem aquele site que chega uma foto.
3: Mas agora o Eric colocou uma pulga na minha orelha. Vai querer IA aquela porra, eu paguei.
9: Mas a galera que comprou uma poltrona e veio uma poltroninha.
7: É que existe um site em específico que é geralmente golpe, onde as pessoas, por exemplo, a minha mãe caiu nesse golpe. Que ela comprou e chegou uma foto. Tem várias pessoas, sabia que compra e chega uma foto.
9: Isso é muito golpe.
4: Já me convocaram pra... Já fizeram a proposta pra
7: também.
4: Eu treinar uma IA ali, tudo com humor gaúcho.
9: Não.
4: Aí eu falei, ué, mas eu conheço alguém que faz humor gaúcho, né?
6: E dá golpe.
4: Eu, que era pra criar um criador de conteúdo que não...
5: É os guri.
4: Que não existia, tá ligado?
3: Vamos embora, gente, vamos embora.
5: Bem molhadinho.
3: Meio-dia e seis, bem molhadinho. Que horror, cara.
7: Lembrando a audiência que amanhã iremos ter o debate sobre o filme do Homem-Aranha. Quem não assistiu?
5: Não
7: assistiu?
3: Eu e o Eric amanhã não participaremos do programa, então.
9: É, que bom.
7: Tu não assistiu Homem-Aranha ainda?
3: Eu assisti.
7: Já assistiu?
5: Não, eu vou dizer uma coisa, eu fui assistir.
7: E tu
5: assistir.
7: Concordou?
3: Não concordei.
7: Que era ser hoje, tu
5: não
7: concordou.
3: Não compactou.
5: Não, sessão de cinema.
7: Temos a prova, Capu, que você
3: ficava
7: concordou.
3: Ficava mudo.
5: Ficava mudo o filme, tu acredita?
6: Vai.
5: Hã? O pessoal ficou, quase teve uma rebelião, assim, porque eu fui ver Homem-Aranha na estreia e o filme ficava mudo no meio.
3: Ah, mas daí...
9: Tá, os caras estão aprendendo.
3: Não, engraja de novo. Gente,
9: só senhora.
3: Recados finais, rapidão, um minuto.
9: É isso aí, galera, vamos lá. Vou pra cima. Ah, recado final, isso. Rapidão. É quinta-feira agora, tem a estreia do show, do nosso querido show de improviso. Vamos fazer, vai ser muito legal. Boteco Comedy Novo Hamburgo. Vem assistir. Locadora de filmes improvisados.
5: Gostei do nome.
9: Filmes, vai ter filme de terror, vai ter comédia romântica, vai ter filme de ação. Tudo isso improvisado, com a galera na hora. Vai ser demais. Eu, Billy Joy, Beta Boff, grande elenco. Boteco Comedy, Novo Hamburgo. Estreia. Locadora
3: é
9: de
3: nóis.
9: Filmes.
3: Mais alguém? Mais alguém rapidão? É isso?
4: Não. Vota em cacetinho aí, Beth.
3: Isso aí, cara. E hoje volta o cafezinho nas escolas, cara. Então,
6: voltamos.
3: Acompanhe nas redes sociais ali pra ver nossa bagunça nas escolas. Feitoria?
6: Hoje estaremos em Canoas.
3: Beijo na sua boca e até amanhã. Falou, aê!
10: Desculpe.

0: Agora.
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1: 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A Mix conversou com o cantor Di Ferreiro e nesse bate-papo o vocalista falou um pouco sobre a história da música Razões e Emoções, sucesso da banda NX Zero. Na verdade, foi um relacionamento que inspirou o Di Ferreiro a escrever essa letra. Ouve aí a história.
2: Eu fiz ela com um pouco até de raiva, vou falar assim, porque eu tava apaixonado por uma menina na época. E a menina morava em Jundiaí. E aí ela tinha acabado de ter um filho, cara.
3: Caraca, meu.
2: É, a menina...
3: Mas ela sabia que você tava apaixonado por ela?
2: Sabia totalmente que eu tava apaixonado por ela. Ela tinha acabado de ter um filho, ele tinha 6 meses, o moleque. Só que eu me apaixonei pela menina, então eu pegava o carro...
3: Pera um pouquinho, tem um bom momento aqui.
2: É, né?
3: Você se apaixonou por ela grávida?
2: Não, eu me apaixonei antes. Não, depois, desculpa.
3: Não, depois...
2: Depois que ela teve o filho. Tinha acabado de ter o filho e separou do cara que é o pai.
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2: 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E não dá pra negar que os Backstreet Boys fizeram história na música pop. O grupo que surgiu em meados dos anos 90 foi um verdadeiro fenômeno que faz sucesso até hoje. Brian, AJ, Howie, Kevin e Nick foram os responsáveis por inúmeros hits, como por exemplo a música As Long As You Love Me. Bom, até o clipe de As Long As You Love Me também foi um marco na TV. Aliás, foi nas gravações desse vídeo que o integrante Brian conheceu a atual esposa dele. Eles se conheceram nas filmagens e estão juntos até hoje, casados e com filhos. Bom, chega de papo então e vamos relembrar esse hit dos Backstreet Boys, As Long As You Love Me.

0: isso sim é música boa, hein?
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2: Vá que avião.
3: Ó! 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
5: 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Senta aqui.
2: 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Senta aqui. Pra jantar comigo, né?
4: 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Foi ruim, só tinha mala sem alça.
6: Ainda bem que não cheguei atrasado.
2: É.
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0: Mix agora 5 para as 3. Esse é o Black Eyed Peas na sua tarde. Let's get it started. Já já, depois do intervalo, tem mais. Segura aí, tem o Super Mix chegando.
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7: Fala, Mix, muito boa tarde. Te liga só que por causa de obra emergencial do DEMAI, é necessário o bloqueio da Rua General Câmara com a Avenida Mauá e está sendo desviado o trânsito dos veículos para a Rua Capitão Montanha. A IPTC está no local para orientar o trânsito e diminuir os impactos. E houve colisão entre dois carros na Rua Golda Meyer, paralela ali com a Baltazar de Oliveira Garcia, no bairro Rubem Berta, Zona Norte. Não há lentidão nesse trecho, os agentes da IPTC estão atendendo essa ocorrência no local. 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Daqui a pouco eu tô de volta aqui na Mix com mais trânsito. Até logo.
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8: De volta aqui no melhor mix do Brasil, e seguem os serviços no asfalto ali na Avenida Guete, causando lentidão no sentido a Ipiranga desde a 24 de outubro até o viaduto Tiradentes. Nessa região ali do Tiradentes, na Rua Mariante, o trânsito é carregado nos 2 sentidos por causa desses serviços. Quem está se deslocando pela 24 de outubro, desde a Luciana de Abreu até a Ramiro Barcelos, está bem carregado e tu pode usar como alternativa a Cristóvão Colombo, que flui melhor. 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Continua aqui na Mix, que daqui a pouco eu volto e te atualizo sobre o trânsito. Não sai daí, até mais!
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0: Mix agora 3 para as 4, Ellie Goulding com Love Me Like You Do. Na sua tarde aqui na Mix, já já, 3 músicas que marcaram a história da Mix. Não sai daí.
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1: 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E você sabe qual é uma das músicas mais premiadas da história? É a faixa Shallow, da Lady Gaga. A música que foi uma parceria da cantora com o ator Bradley Cooper e foi feita para trilha sonora do filme Nasce Uma Estrela. A música tema do longa fez muito sucesso e acumulou vários prêmios. Podemos destacar aí o Grammy Awards, Globo de Ouro e até um Oscar. Isso sem falar que o single foi direto pro topo das paradas musicais da Billboard. Só para você ter uma ideia, Shallow ganhou mais de 50 prêmios. Vamos curtir então um pedacinho desse baita sucesso da Lady Gaga.

0: lista das músicas mais premiadas da história, ainda aparecem Formation, da Beyoncé, e o mega sucesso Thriller, do Michael Jackson. Só música boa.
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0: 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Continua aqui na Mix, curtindo um som, que daqui a pouco eu volto e te atualizo sobre o trânsito. Fica por aí, até logo.
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6: Fala, Mix, estou de volta. Te liga que tem alerta da EPTC, porque nessa terça-feira, dia 4, o trânsito na Avenida Sertório, no sentido bairro Centro, ali no cruzamento com a Avenida Pan-Americana, está bloqueado em razão de uma obra do DEMAI. Durante a execução dos serviços, os veículos são desviados para o corredor de ônibus, garantindo assim a continuidade da circulação no trecho. A previsão é de que o bloqueio seja desfeito e o trânsito totalmente liberado nessa quarta-feira, dia 5. Os agentes da EPTC acompanham a operação no local para orientar os motoristas. 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
2: E se liga, a Mix bateu um papo com o Dinho Ouro Preto, vocalista do Capital Inicial. E nessa conversa exclusiva, o cantor revelou a história por trás da música Não Olhe Pra Trás. Segundo Dinho, essa letra foi feita em parceria com o compositor Alvin e é uma espécie, na verdade, de autobiografia dele. Pois é, segundo o compositor, ele usou um momento da vida pelo qual o Dinho Ouro Preto estava passando para compor essa letra. O vocalista do Capital Inicial, o Dinho Ouro Preto, contou que não fazia a menor ideia de que essa música seria um sucesso. Ouvi aí um trechinho desse som.

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1: De volta aqui na Mix, a IPTC realizou a abertura do acesso a Castelo Branco por trás da rodoviária para facilitar o fluxo na saída de Porto Alegre ali pela região central. O acesso permanece aberto até pelo menos às 7 da noite e os agentes da IPTC estão no local para garantir a segurança e fluidez. Pela rodovia Freeway, motorista enfrenta fluxo carregado por aproximadamente 3 km em Gravataí, no sentido litoral capital, um pouco antes ali do acesso à RS-118 por causa de serviços na via. 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Daqui a pouco eu tô de volta aqui na Mix com mais trânsito.
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0: Mix agora 5:02. Tá no ar mais uma edição aqui do Top Mix e as mais pedidas, as mais legais durante toda essa terça-feira. Se preparem. Quarta posição de hoje é um musicão. U2 e Martin Garrix com Fireflies.
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0: trabalho da Ariana Grande tem sido tratado como o álbum mais autoral e mais sincero dela. Durante uma entrevista, ela revelou que escreveu as músicas com um tipo de raiva e sem filtro nenhum. É realmente um disco bem honesto. 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
4: Três consideradores que cada um de nós levaria pra Marte.
5: Pra Marte?
6: Eu vou levar um carreteiro, já falei. Um speed, três speed. Bem cortadinho.
7: São sete coisas, é um carreteiro, três speed.
6: E o que sobrado, não, o que sobrou ali no saco do speed, lá ele, uh-huh, eu faço carreteiro.
8: E um suquinho de limão, que é pra não descer.
9: E uma porção de polenta do Pedrini.
7: O que sobrou do saquinho do speed, lá ele.
6: Faço carreteiro.
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13: De volta aqui no melhor mix do Brasil e pela rodovia Freeway em Gravataí tem serviços de reparo no pavimento no quilômetro 72 para quem está indo no sentido da capital. As faixas 2 e 3 estão bloqueadas e o tráfego flui pela faixa 1 ali bem da esquerda. Tem aproximadamente

0: 23 quilômetros de congestionamento e a previsão de término dos serviços é por volta das 5h30 da tarde. Protásio Alves, no sentido bairro, trânsito carregado desde Abarão até a Cristiano Fischer, a alternativa é utilizar a Avenida Ipiranga nesse sentido que flui melhor. 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Daqui a pouquinho eu tô de volta com mais trânsito aqui na Mix. Não perde, até mais.
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6: Fala, Mix, tô de volta. Te liga aí que houve queda de moto na Avenida Venâncio Aires, um pouco depois ali da João Pessoa, para quem tá se deslocando no sentido a Protásio Alves. Não tem fluxo carregado por ali, os agentes da IPTC e SAMU estão atendendo a ocorrência. Pela Avenida Mauá, quem deixa o centro em direção à Zona Sul, pega fluxo bem congestionado desde o acesso ali pela Castelo Branco até a Presidente João Goulart. A alternativa na Zona Sul é utilizar a Borges de Medeiros nesse sentido. 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
2: Ok, ok. Taco, você viu que ontem rolou o leilão do Neymar Júnior?
3: Rolou?
2: É, o leilão.
3: O que ele leilou?
2: Ele leilou cada coisa, várias experiências, coisa pra milionário, assim. E no leilão, tudo que ele conseguiu, né, arrecadar, vai pro Instituto Neymar, que inclusive é um trabalho muito da hora que eles fazem pras crianças, legal, né, vulneráveis e adolescentes. Mas por que eu tô falando isso? Porque o nosso assunto de hoje foi inspirado no menino Ney.
3: É mesmo?
2: O homem Ney.
3: O
2: aposentado Ney?
3: O aposentado, não, peraí.
2: É doido que ele foi de menino Ney pra aposentado Ney?
3: Mas como assim o menino Ney, que agora é aposentado Ney, tem o quê, 35 anos?
2: Pois é, não é muito louco isso?
3: O que aconteceu com ele?
2: Acho que rolou, essa semana, né, ou semana passada, se não me engano, uma entrevista, ele falando que pra ele já deu a seleção, que o que ele tinha que fazer ele já fez, enfim, que ele ia se aposentar, certo?
3: É.
2: Praticamente se demitiu da seleção brasileira. Então,
3: deu uma de Pelé. Pelé fez a mesma coisa.
2: Exatamente.
3: Né?
2: Aí o que que aconteceu? Ontem no leilão, eu não sei se todo mundo tá sabendo. O pai do aposentado Ney, do menino Ney, do homem Ney, pai dele.
3: O que que ele fez?
2: Falou assim que o Neymar ainda não é médico. Então ele tem que fazer o que ele gosta de fazer, que é jogar bola. Então parece que ele não aposentou, não.
3: Ah, é mesmo?
2: Então aí que tá, né, gente? Será que vai ou não vai aposentar?
3: Mas aí fica uma pergunta, mas
2: eu vou jogar uma bomba aqui pra vocês.
3: Qual é a bomba?
2: A verdade é que Neymar Júnior, o aposentado, ele tá cansado.
3: Cansou por quê?
2: Ele tá, tipo, se demitindo.
3: Poxa.
2: Só que o pai dele não deixa, eu acho.
3: É, eu acho que ele ainda tem pelinho no pneu, dá pra queimar ainda.
2: Você acha?
3: Ah,
2: então,
3: tem
2: só que eu acho que ele já tá cansado dessa situação. Ele fica falando muito também que a imprensa vai adoecer os jogadores. Ele falou isso também numa matéria. Eu tô aqui fazendo fofoca aqui, galera, mas isso aqui é pra embasar o nosso tema de hoje. Porque às vezes a pessoa, ela tem ainda pelinho no pneu, só que a mente já não aguenta mais tanta pressão. Me demiti e passo bem. Esse é o nosso tema de hoje.
3: Se por acaso você tá passando por isso, já passou por isso, quer contar a sua história, você tá convidado, meu querido, minha querida, pra colar com a gente no nosso novo canal, né, querido? Porque a gente cresceu tanto que agora a gente tem a nossa nova casa aqui.
2: Eu acho que se a galera não se inscrever nesse canal, é perigoso.
3: É perigoso ser
2: demitido.
3: Rodarem
2: com a gente aqui, porque a gente tem que apresentar números. Então, mano, que saco.
3: Exatamente, a gente pode talvez não ser demitidos, ou não, na verdade se demitir, mas ser demitido se esse canal não crescer. Mas como a gente pode contar com você, é o seguinte.
2: Vem cá ajudar a gente a manter nosso emprego.
3: É, por favor, cara, a gente adora muito ficar aqui na Mix falando com vocês aqui todos os dias, segunda a sexta, das 6 às 7, a gente tá aqui presente com vocês. Então, faz o seguinte, entra aí no seu celular, você não tá dirigindo, tem que lembrar isso, entra no YouTube, digita @mixtudonamix.
2: Tô entrando agora.
3: Ó, boa. Agora, Gi, você se inscreveu?
2: Já, não, com certeza, sou inscrita aqui sim.
3: Você ativou a notificação aqui?
2: Ativei o sininho e acabaram de me dizer que estamos ao vivo.
3: Estamos ao vivo, só que é o seguinte, tem alguém que tá passando por isso ali que você conhece, um familiar, um amigo que tá precisando dessa mensagem, desse papo aqui com a gente hoje?
2: Hoje vamos falar sobre
3: isso. Então faz o seguinte, abre de novo aí.
2: O quê?
3: Ah, isso.
2: Abre.
3: Isso, clica no botão de compartilhar.
2: Compartilhar?
3: Isso,
2: boa.
3: Aí já manda pra aquela amiga que tá passando por esse veneno agora.
2: Nossa, e é veneno, gente.
3: É veneno, cara.
2: Tem lugares que a gente precisa simplesmente sair. E hoje a gente vai falar sobre isso. Quando é que você teve coragem de se demitir do trabalho? Tipo, cansei. Chega! Eu não aguento mais. Já rolou contigo? Você tem vontade de fazer isso? Não precisa falar o teu nome nem empresa também, que a gente quer comprometer você aqui. Mas vamos falar o porquê que você tem essa vontade? O porquê que você teve essa coragem? O que que tava rolando que pra você não, sei lá, não serviu mais ou não serve mais e você ainda tá nesse processo de transição? Manda áudios no @mixtudonamix. Manda no meu também, no giza.on, que queremos histórias e vamos refletir sobre isso. Me demiti e passo bem.
3: Oh,
2: é muito bom o tema, vai.
3: Eu acho que eu caí nessa reflexão agora, Kere. Gostei muito do
2: muito
3: tema.
2: Muito bom, não é?
3: Porque assim, me demiti, mas passo bem, se abre mão da sua saúde financeira a favor da sua saúde mental.
2: Exatamente.
3: Muitas vezes também é por esse caminho, né?
2: Exato. E ó, tem um monte de gente já na live falando. E se você colar hoje pela primeira vez na live, vou mandar um beijo pra você ao vivo aqui no ar pela Rádio Mix. Então aproveita youtube.com/mixtudonamix e manda pra gente no @mixtudonamix e também no giza.com, que é o meu Instagram, o Instagram do @mixtudonamix. Essa história, você já se demitiu e se sentiu muito melhor? Sua vida prosperou? Se demitiu e se arrependeu, mas passou bem na hora? Queremos histórias basicamente desse assunto. Me demiti e passo bem.
3: Ô, é,
2: Caco,
3: isso.
2: O Nelson Vieira mandou. Muito estranho ver a imagem de vocês. O que ele quis dizer com isso?
3: O que é?
2: Peraí,
3: Mix,
2: eu não entendi.

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1: Me demiti e passo bem. Esse é o nosso assunto de hoje. Agora você que tá num trabalho tóxico ou que esteve num trabalho tóxico. Foi difícil, mas você falou, mano, na boa, tô vazando daqui. E foi a melhor coisa que você fez? Não foi? Conta pra gente. Esse é o nosso assunto de hoje, porque eu acho que tem muita gente sofrendo por estar em lugar, Caco, que não gostaria mais de estar, sabia?
2: Eu tenho certeza disso. E, aliás, o nosso telefone do RH aqui, chamado IAS, tocou agora. Tem três
1: tem
2: na fila
1: áudio
2: da demissão, querendo contar o que aconteceu pro nosso RH.
1: E cola na nossa live, youtube.com/mixtudonamix. O programa fica na íntegra no YouTube. Então vem com a gente ao vivo, vamos trocar uma ideia, que agora a gente vai de áudio. É contigo, IAS. Manda ver, vai.
3: Boa noite, Lisa. Boa noite, Caco. Meu nome é Rafael, sou de São Bernardo. É, sobre o tema de hoje, trabalhei 6 anos dentro de uma empresa. Clima pesado, tóxico, pelo amor de Deus, não ganhava mal. Mas chegou uma hora que eu tive que pedir a demissão. Tô numa nova carreira aqui e não troco o que eu faço hoje por nada nesse mundo. Tô feliz e pleno, graças a Deus.
1: Aí, viu?
2: Tá
1: teve
2: vendo?
1: Coragem. Mas você já reparou que a maioria, segundo o Instituto Giza e Caco de Pesquisa, embasado pelo Mix Studio, a maioria das pessoas que tomam coragem nunca se arrependem.
2: Nunca se arrependem. Aliás, eu tenho um desafio aqui pra fazer agora.
1: Desafio?
2: É.
1: Do Caco?
2: E desafio do Caco. Porque é o seguinte, você sabe que, assim, a gente tem uma audiência gigantesca com os nossos amigos que são motoristas de aplicativo.
1: Verdade. Nossa, Caco.
2: Sacou?
1: Saquei, mano.
2: Então qual que é a boa?
1: A boa, ó, vê se a gente tem o mesmo neurônio. O Caco quer fazer um desafio com os motoristas de aplicativo agora, no @mixtudonamix, pra eles mandarem áudio dizendo que se demitiram e estão agora trabalhando como motorista de aplicativo e são muito mais felizes. Eu entendi o seu raciocínio?
2: Meu, você pegou o Teco com o Tico e formou.
1: Caco, a gente tem o mesmo neurônio, rapaz.
2: É muito impressionante isso, cara. Aliás, tem mais um na fila do RH?
1: Tem mais um.
2: É isso?
1: A IAS é a extensão do nosso neurônio.
2: A extensão.
1: Tem história.
4: Fala, galera da Mix. Aqui é o John, motorista aqui de São Paulo. Cara, eu passei por uma situação assim, cara. Nossa. Empresa, assim, que... Vamos falar que é aquela namorada tóxica, né? Faz tudo contigo e você é o culpado das coisas erradas que tá acontecendo.
1: Mano, isso é muito bom.
4: E, meu... Eu tive que falar, filha... Já deu, pra mim eu não aguento mais, o salário não tá dando pro que eu tô passando. E saí como errado, entendeu?
1: Assim,
4: as pessoas,
1: né,
4: dentro da empresa não gostaram do que eu fiz, porque eu larguei a bomba na mão deles e fui embora. E hoje eu tô aqui em São Paulo, aqui, ó, no meio da cidade aqui, agora a cidade é meu escritório. Dirijo pela cidade, ganho meu dinheirinho, de boa, tranquilão. Cabeça limpa e vida que segue.
1: Mano, ele falou só verdades.
2: Só escolheu o que faz bem pra ele, né?
1: É.
2: Que é o mais importante.
1: Eu acho que hoje a gente tem muitas possibilidades, coisas que antigamente a gente não tinha. Antigamente era aquele lance de trabalhar 10, 20, 30 anos na mesma empresa. E aí já é aquele lance que quando você saía, uma empresa falava pra outra, você ficava queimado no mercado. Hoje em dia a gente tem mais autonomia. E aí o que a gente tem que fazer? Ir guardando um dinheirinho pra pelo menos segurar uns 3, 4 meses e meter o pé em quem não valoriza a gente.
2: Total.
1: E o que ele falou sobre tóxico é verdade, Caco. Você sabe, né? Que o tóxico, se ele fosse só ruim, a gente já teria saído.
2: Já.
1: O pior é que o tóxico, ele é muito bom. E aí, sendo bom e ruim, confunde a gente, fica no mesmo lugar, cara.
2: Esse bagulho que ele falou aí, eu vou chamar a Yas agora pra
1: a
2: responder.
1: Ela é boa nisso.
2: Ela é boa nisso.
1: Bem, Yas.
2: Yas, esse negócio que o cara é o crápula, né? No caso, eu sou o crápula, fiz um monte de coisa errada com a Giza. Mas eu vou lá e faço a Giza se sentir culpada pelas coisas que eu fiz. Isso é gaslight?
5: Exatamente.
2: Ah, entendi agora o que significa. Então, tem alguns patrões que são assim?
5: Sim.
2: Que são tóxicos, que
5: muito
2: pressionam e aí falam, não, você está saindo da empresa por incompetência. Você fala, não, meu querido, eu tô indo embora porque você é um crápula. Só que ele joga no outro. Aprendi então mais uma?
5: Exato.
2: Obrigado, Yas.
5: Parabéns.
1: Só que a Yas, gente, ela é humana. Vocês querem conhecer a Yas? Entra agora no youtube.com/@mixtudonamix. A Yas é gente, ela não é uma IA.
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1: Mix são 6h18, Medusa. E hoje a gente tá falando aqui sobre demissão. Mas calma que é aquela demissão que a gente escolhe, sabe? Você que é trabalhador, trabalhadora, tá na escuta, se demitiu e passa bem. Sabe aquele alívio, né, Caco? De tipo, não acredito que eu não preciso mais frequentar esse local, conviver com pessoas tóxicas, ficar sendo pau mandado de chefe que não sabe o que quer e não sabe lidar com pessoas, né? Não tem gestão. Quem é você nessa fila? Você já se demitiu e passa bem, né, Caco?
2: Ó, inclusive o Lucas Cardoso aqui já passou por isso, ele mandou aqui pra gente na live, ó.
1: Ele mandou.
2: Melhor coisa que eu já fiz foi pedir demissão de uma empresa e trabalhar com um PJ hoje. Um lugar completamente tóxico. Trabalhava como CLT, é igual cavalo de madeira e era completamente desvalorizado.
1: Não, gente, pelo amor de Deus. Ó, tem muita história na live, tem gente chegando pela primeira vez. Um beijo pra você que tá aqui pela primeira vez, que veio conhecer a nossa IAS, que não é uma IA, ela é a IAS, tá? E também quem veio ver a gente pela primeira vez, trocar ideia na live. E

0: força e fui pra essa nova empresa. Uma amiga minha que me levou. Chegando lá, tinha uma garotada intragável. Ai, que ficava falando mal das outras pessoas. Uma atitude, assim, muito nojenta, assim, né? No tratar com as outras pessoas. E aí eu fui vendo aquilo ali foi me dando uma gastura, porque eu já era um pouco mais velha. E eu olhando aquilo ali, como é que essa garotada, assim, a postura, entendeu? Ridícula. E aquilo foi me dando uma gastura, foi me dando uma gastura. Resumindo, síndrome do pânico, depressão. Eu falei, chega. Conversei com a minha mãe, falei, mãe, topa me aposentar, porque eu já tava quase na idade de me aposentar. Ela falou, topo, minha filha, sai desse lugar. E foi isso que eu fiz. Tchau!
1: Nossa, lugar ela arrasou.
0: Ruim.
1: Lugar ruim
0: é
1: tem que sair.
0: Isso. Beijo, gente.
1: Quando você leva o teu trabalho pra tua casa, ali é o maior termômetro da tua vida pra você entender que você está vivendo um relacionamento tóxico no seu trabalho. Porque quando a gente é feliz trabalhando, a gente leva pra casa o quê? Comemoração. Hoje foi um dia bom, né? Fala bem das pessoas. Agora, quando começa a azedar, meu Deus. E aí, o que ela falou, Caco, sobre pessoas tóxicas, é, infelizmente, a gente aprende na escola, não é? Não só matemática, 2+2, mas a gente aprende a respeitar, aprende a conviver com coleguinha, aceitar as diferenças, entender que nem todo dia a gente tá bem. O problema é que esse ensinamento da escola, ele não continua no mercado de trabalho. Então hoje, em todas as empresas, gente, eu desafio vocês, não existe uma só empresa que não tem a turminha que ainda não saiu da escola e se comporta como se fosse coleguinhas de classe, fazendo bullying ainda, criticando, ao invés de fazer a parte ali no trabalho. Não é doido isso?
2: É muito loucura isso, cara. Como é que as pessoas conseguem ser assim, né? É totalmente tóxico. Agora, tem um relato aqui que a Lucy Cleide mandou pra gente. Eu não me demiti. Eu fui demitida ontem porque eu cobrei o meu pagamento. Vocês acreditam?
1: Não, mano.
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9: Fala, amigos, estou de volta. Tem relato de acidente na Assis Brasil, bem ali na alça de acesso a Bernardino Silveira Morim, naquela rotatória ali, está causando lentidão na saída de Porto Alegre. E na chegada também por ali tem fluxo bem carregado desde a alça de acesso da Freeway e também desde a General Flores da Cunha, para quem sai de Cachoeirinha. Vai até a rotatória com a Bernardino Silveira Morim. Assis Brasil, em outro ponto onde está bem carregado, é desde o viaduto Birici até o Terminal Triângulo. Nesse trajeto, tu pode usar Sertório. 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

0: você se demitir e depois disso passar bem, se demita. Só que tem que tomar cuidado. A Mariana mandou aqui na live, no youtube.com/mixtudonamix, que eu brinquei aqui, né? A galera que vai se demitir amanhã, que entende que o trabalho não faz bem, enfim, ela falou, gente, papo sério, eu vou me demitir amanhã. A gente falou, Mariana,
1: calma,
0: cuidada. Aí ela mandou, é sério, era pra ser hoje, mas não tive coragem, o programa me trouxe coragem. A gente falou, Mariana, mas cuidado. Ela, isso aqui é papo de 6 meses de terapia. Se fez terapia, sabe o que quer. Ufa, Mariana, mas vai lá que a gente tá aqui torcendo por você. Se você já não aguenta mais, eu acho que é o caminho, né, Caco?
1: Eu, com certeza.
0: Ela deve ter se programado já.
1: Eu contei aqui, né, o caso de adolescentes que não respeitam os mais velhos.
0: Uh-huh.
1: E a Mariana mandou uma dica pra mim, mas eu não posso falar essa dica no ar porque pode soar meio estranho. Que eu falei, né, você vai lá e fala, pô, menino, faz isso aqui, né, não bagunça, a pessoa acabou de passar aqui, fazer a limpeza, aí a pessoa olha pra você e dá uma bica no lixo que você pediu pra ele não zoar.
0: Nossa.
1: Aí ela falou assim, pô, deu a bica no lixo, não, a bica nele também. Eu falo, mas não, também não é assim, não pode.
0: O Caco tava falando aqui, aliás, tem muita resenha que acontece na live. É, cola na live que a gente fala de várias coisas também na live enquanto tá tocando música. Vamos de áudio? Me demitir, passo bem.
2: Oi, Caco, boa noite. Cara, eu estou passando nesse momento por uma situação dessa. Eu trabalho numa empresa que era muito boa. Infelizmente, um novo sócio veio destruir a empresa e a minha vida. Tá acabando com o meu psicológico, já não aguento mais. Amanhã, hoje eu já decidi, amanhã eu tô pedindo demissão.
0: Nossa, meu Deus, tá vendo?
1: É. Você acha, é raro, mas acontece muito no Brasil, né? A galera que tá nessa situação de estresse, inclusive, querido.
0: Exclusives,
1: você vê que é todo mundo que é do lado do CLT. Né, que tem ali suas garantias, tem fundo de garantia, tem INSS, muitas vezes você tem convênio, tem uma porrada de benefício, mas mesmo assim, considera parar de trabalhar porque não consegue lidar com o relacionamento dentro do trabalho, né? De relacionamento, como a gente acabou de falar, tóxico, a pessoa pressiona, não respeita você, não respeita seu horário, enfim.
0: Terrível.
1: É terrível.
0: Eu acho que, infelizmente, né, com todos os benefícios que o CLT traz pra gente, tem um malefício, assim, pra mim, que é intragável. Que, normalmente, as empresas, por conta do CLT e dos benefícios que eles consideram, às vezes, até muito, pros empregados que estão ali ralando, sofrendo, eles se acham donos. E é aí que tá o problema. Eles se acham donos dos funcionários. Gente, pelo amor de Deus, vamos melhorar. Vamos de áudio.
1: Bora.
3: Baixando o programa, Priscila, São Paulo. Agora, em junho, né? Me demiti, mas pedi acordo, consegui. Estava há mais de 20 anos na empresa, ganhava bem, mas o ambiente estava tóxico demais. Eu coloquei meu currículo num grupo que eu tinha de um curso, tinha feito há muito tempo e deu super certo. Já estou empregada de novo e para mim deu muito certo. Né? Não sei se eu recomendo, mas para mim deu certo. Mas estar livre de um ambiente tóxico é tudo de bom.
0: Olha só, eu acho assim, né? Na hora, Caco, vai dar aquela tela... Meu Deus, será que eu fiz a melhor coisa da minha vida? Mas respira, que as coisas elas vão se encaixar. Porque às vezes, Caco, tudo fica tão latente. Porque não é pra você estar. Eu sempre acho isso. Tudo que incomoda, tudo que tá latente, você fala, mano, eu não aguento mais. É um caminho que não é mais pra você estar. O que você tinha que fazer ali, o teu propósito naquele lugar já foi.
1: Terminou.
0: Porque tudo que é pra ser é leve. Claro que problemas a gente tem em todos os lugares, né? Em todos os relacionamentos, trabalho, em casa, com amigos. Mas às vezes você ficar insistindo em algum lugar, você vai adoecer e você vai sair do mesmo jeito. A diferença é que vão te mandar embora, então que você saia antes, né?
1: Exato.
0: Em áudio?
1: Bora.
4: Boa noite, meu nome é Pablo. Sou motorista de aplicativo no Rio de Janeiro. E eu tive que largar tudo e ficar na Uber pela flexibilidade. Hoje em dia meu filho mora comigo. E isso me ajuda, eu consigo levar ele pra escola, consigo buscar, do almoço. Ele já tem 12 para 13 anos, ele já consegue ficar um pouco em casa enquanto eu trabalho por perto. Também não vou muito para longe, a não ser quando minha mãe tá em casa para poder dar uma olhada nele. E tem sido gratificante, tá dando para levar.
0: Ah, boa.
1: Tá tendo mais tempo pra viver com a família, com o filho, né? Isso é uma coisa também legal, sabia, Gi? Porque meu pai, ele era piloto de avião de helicóptero.
0: Uhum.
1: Então meu pai viajava muito e ficava muito tempo fora de casa, né? Mas enfim, era ele que trabalhava, minha mãe ficava em casa cuidando de nós três. mas ele não pôde acompanhar muito o nosso crescimento, né? O dia a dia, enfim, ele ficava mais com a gente no final de semana. Isso era uma coisa que eu sei que pesava nele, ele queria estar mais próximo. E aí também, essa questão de escolhas, né? De você, pô, você me demitir, mas passo bem. Às vezes não é nem porque você tá num ambiente tóxico, pô, a empresa é legal, te paga bem.
0: Boa.
1: Você tem bons benefícios, mas de repente, pô, acabei de ser pai. Né?
0: É verdade.
1: Eu quero ficar mais
0: também.
1: Próximo. De repente, eu quero arrumar algum trabalho, empreender, trabalhar em casa como home office e poder ficar mais perto da minha família, ver o crescimento de meu filho. Pelo menos numa fase inicial, ali quando ele tá pequenininho, até os 3,
0: total,
1: 5 anos. Depois vai pra escolinha, aí eu posso voltar, de repente, uma nova posição. Eu vejo mais isso acontecer exatamente por conta das mulheres, né? Porque é sempre mais pesado pra mulher quando nasce a criança, né? Tem muito mais dependência. E eu vejo muitas, inclusive amigas, abrindo mão de trabalhar fora de casa, né? Trabalhar em CLT. Tudo bem ter a licença maternidade, tudo pra poder se adaptar. Mas falar, não, eu quero ficar próximo do meu filho, então vou fazer uma transição de carreira. Vou mudar e vou trabalhar em casa pra poder ficar próximo. Então, também tem essa questão de escolha, né? Não é só... o ambiente é ruim, me pagam mal, não me respeitam. Também é uma escolha de vida.
0: Exato. Ó, tem duas mensagens que eu quero muito trazer aqui pra vocês, porque vocês sabem que aqui no Mix Tudo é tudo ao vivão e a gente não esconde nada, porque os nossos ouvintes pra gente estão em primeiro lugar. A Simone Fonseca, ela falou assim, boa noite, Giza. Tô passando aqui pra elogiar o Mix Tudo,
1: porém,
0: gostaria que vocês dessem mais atenção pro rádio, porque vocês estão falando só de live, cola na live, e muitas vezes a gente tá no trânsito e a gente tá saindo do trabalho e a gente não pode entrar na live. Palmas pra ela.
1: Palmas. Ela ficou com ciúmes da gente. Gostei.
0: Simone, mas deixa eu te falar, meu amor, tudo que a gente fala na live tem a ver com o que a gente traz aqui no ar. Eu vou te explicar, o programa funciona assim. Imagina os cortes. Tudo que é muito importante a gente traz aqui pro rádio. Na live a gente fica discorrendo e resenhando com a galera. Por isso que a gente sempre chama, porque a gente ama essa resenha. Mas saiba que você não perde conteúdo não, tá? E depois também fica salvo no YouTube. Mas muito obrigada pelo seu feedback. Amei.
1: Ó, tem aqui a Entre Linhas, mandou uma braba aqui, hein? Boa noite, Rádio Mix, me demiti porque não aguentava viver o mesmo dia todos os dias. Entrei em depressão e saí faz um mês. Virei motorista de app e tô muito feliz.
0: Boa. E ó, a outra mensagem, não polêmica, mas que eu queria trazer aqui dos nossos ouvintes, é do Moura Brasil. Ele mandou, vocês estão criticando CLT. Não, meu amor, não é CLT. É como as pessoas acham que tem que tratar o funcionário CLT. Mas 3 amigos meus trabalhavam numa agência em sistema PJ. Parece libertador, mas eles cobravam tudo igual CLT. E ainda, do dia pra noite, cortaram o valor do contrato pela metade. Moura, entende que o problema não é CLT e não é PJ, é o ser humano?
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1: São 6h42 The Chainsmokers e Coldplay. Hoje o assunto aqui é o quê, Caco?
2: O assunto é me demitir, mas passo bem.
1: Nossa, alívio, né?
2: Inclusive, rolou um debate aqui na live muito legal entre a questão PJ e a questão CLT.
1: Que foi quando eu fui pra música, o que eu falei. O problema não é o modo, ou é o ser PJ ou CLT. O problema é que quem muitas vezes oferece o contrato de PJ cobra como se fosse CLT e tá errado.
2: Então, mas aí você tem que tomar cuidado com o contrato que você assina.
1: É, cuidado, gente.
2: Sacou?
1: Cuidado
2: aí a pessoa mesmo. Vai pedir exclusividade, aquele monte de coisas lá.
1: Quer
2: falou,
1: que cumpra horário.
2: Cumpra horário.
1: É? Fala,
2: cara,
1: papiro.
2: É o seguinte, você tá entrando com um trabalho de PJ, você tem uns compromissos ali com o empregador, né? No caso, o contratante, né? Muda a figura, não é empregador, é o contratante do seu serviço. Você estabelece os limites, né? Só que você também tem que ser um pouco bambu. Tem que ser flexível.
1: É, mas aí numa conversa, numa acordo,
2: conversa,
1: tudo resolve.
2: Pô.
1: O duro é quando você tem que cumprir regras de uma coisa que você não faz parte. Intervalo, eu volto já.
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6: Fala, Mix, estou de volta com o trânsito, que nesse momento é bastante carregado para o motorista que deixa Porto Alegre ali pelo centro, com a Castelo Branco, fluxo intenso desde o viaduto da Júlio de Castilhos até chegar no acesso ali à Avenida Sertório. A alternativa para ti é utilizar a Farrapos ou a Voluntários da Pátria. Quem está chegando em Porto Alegre pela Zona Norte, o fluxo está bastante intenso ali na Assis Brasil, desde General Flores da Cunha e Caxeirinha, passando ali sob o viaduto da Freeway, vai até a rotatória com a Bernardino Silveira Amorim. 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Daqui a pouco eu estou de volta com mais trânsito aqui na Mix. Até mais!
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2: Falando hoje de demissão, eu achei na boa que o Donato tinha se demitido. Ele nunca mais apareceu aqui na Mix.
3: Sumiu,
2: Donato.
3: Né?
2: Qual que é o teu problema, cara?
4: E aí, Brasil?
2: Voltou.
4: Não, eu tava esperando você voltar, né?
2: Você viu que eu saí de férias, mas você desapareceu, né?
4: Não, eu desapareci um pouquinho, mas quando eu volto é pra ter coisa boa.
2: E o que que você trouxe hoje?
4: É o seguinte, tem muito brasileiro, muita brasileira. A Mix é uma rede grande que tá no Brasil inteiro. Tem gente que financiou moto, carro, caminhão, pegou dinheiro emprestado no banco. E aí, quando você vai perceber, o valor da parcela que você está pagando é mais alto do que deveria. Por quê? Porque quando você assina um contrato de financiamento ou de empréstimo bancário, tem umas letrinhas miúdas ali que fazem você pagar juros mais altos do que deveria. 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
2: Caramba.
4: E que fazem a parcela do carro ficar até 30% mais cara.
3: Eu já passei por isso, tá?
4: Meu amigo.
2: Eu acho que todo brasileiro.
3: Todo mundo,
4: todo,
3: né?
4: Brasileiro. Eu financiei 3 carros até hoje na minha vida. Sabe quantos eu paguei?
3: Acho que uns 8.
4: Uns 10.
3: Ô, louco.
2: Você já tem uma concessionária, Donato?
4: Tem uma concessionária. Não é porque eu sou rico, não. É porque a gente acaba pagando sem saber que pode pagar mais barato. 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
1: Mix, eu sou da Lady Gaga e Bruno Mars com Die With A Smile. E hoje a gente tá falando de demissão. Me demiti, passo bem. Sabia que a Yas falou uma parada que ela vai falar agora no rádio?
2: O que que ela
1: Parece
2: falou?
1: Parece que tem um áudio diferente, né, Yas?
2: Eu Manda.
3: Tem uma pergunta pra vocês dois.
2: Opa!
3: Uma ajuda.
2: É uma ajuda?
1: Será?
2: Será que a gente vai dar uma de consultoria?
1: Mas, mano,
2: pelo amor de Deus, não sou consultoria
1: ajudar,
2: não, hein?
1: Mano, eu não sou nada, mas vamos ver, vai.
2: Vamos ver.
4: E aí, Caco? E aí, Giza?
2: Salve.
4: Oi. E minha situação, onde eu gosto do meu emprego, é confortável, só que eu tô pretendendo sair só porque tá pagando muito mal. O que que eu faço?
2: Pô, irmão, aí a resposta é fácil, né? Você pode amar, só que é o seguinte, você tem que vestir a sua camisa, não é a camisa da empresa. É lógico que você tem que vestir a camisa da empresa enquanto você tá trabalhando, mas o que importa é você, irmão, é a tua família, é o teu sustento. Então você tem que, mesmo que a empresa seja legal, se ela não tá conseguindo atingir um nível, né, razoável para que você tenha, né, venda seu dinheiro, seu trabalho, em troca, né, de você ter uma segurança financeira, não tá valendo a pena, cara, procura uma coisa melhor. Essa é a minha opinião.
1: Eu te respondo com uma pergunta e uma afirmação. A pergunta é, quanto vale o teu tempo? Vale só isso? A segunda é uma afirmação, o indeente.
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1: Rende pra muita gente, Caco. Às vezes a gente precisa ter coragem, sair de lugares tóxicos. Hoje a gente tá falando de mercado de trabalho, mas se você tá vivendo isso em qualquer outro campo da sua vida emocional, vaza enquanto há tempo, senão vazam com você.
2: Run, Forrest, run. É a dica que eu te dou.
1: É isso, galera. Negócio é o seguinte, me demitir, passo bem. Últimos áudios de hoje.
2: Bora.
3: Olá. Eu uma empresa que eu não podia nem comer e tomar água direito.
1: Onde você trabalhava?
3: Uma recepcionista que ela pegava muito no meu pé, ela me infernizava a vida. Qualquer coisa que eu comesse, ela falava, nossa, mas você come demais, você vai explodir. E tirava sarro, só porque eu sou gordinha, sempre fui, né? E era muito mais naquela época. E hoje eu consegui emagrecer, treinando um pouco, enfim. Não vinha ao caso, mas era um caos. Eu não tinha paz naquele lugar e qualquer coisa ela implicava. Ela queria se meter no meu trabalho, nas coisas que eu fazia, coisas que não competiam a ela. Ela não era formada, ela não poderia ficar se metendo nessas coisas, sabe? E o dono da clínica não fazia nada, ele simplesmente deixava, porque ela era uma funcionária antiga. Deixou ela mandar e desmandar. Era o ponto, assim, de... Eu não podia pisar no banheiro pra fazer xixi, que ela ficava surtando. Só que a gente trabalhava 12 horas ou mais, era na escala de 12 horas. Sempre passava do horário, fazia 12, 14 horas. E como que você não vai comer nem ir ao banheiro nesse tempo todo? É humanamente impossível.
1: Nossa, Caco, a minha cunhada passou por isso recentemente.
2: Passou.
1: No consultório. A pessoa tava causando com ela, assim como a nossa ouvinte aqui. E ela, a gestora não fazia nada. E quando ela foi falar com a gestora ainda, né, deu aquela escorregada. Porque a dentista...
2: Passadona de pano.
1: A dentista tava lá há muitos anos, fez parte da história da clínica, já fez muita coisa. Não percebe, né, que é uma batata podre que tá atrapalhando novos ares, novas coisas, novos acontecimentos. E esse lance é muito complicado. Não é porque a pessoa tá há mil anos, né, os Matusalém aí das empresas, que eles podem atrapalhar o trabalho dos outros.
2: Não é atrapalhar, é assediar os outros.
1: É verdade,
2: o
1: né?
2: cara se sente
1: pensar.
2: Tão seguro por tanto tempo que ele tá na casa, que ele sabe que se ele for mandado embora, o custo da empresa é gigantesco.
1: Ah,
2: ele se torna uma pessoa, vou falar o palavrão aqui, uma pessoa escrota, otária, que faz assédio moral. Então assim, minha querida, não sei qual é a situação que você tá hoje, tá? Mas no mínimo, essa pessoa que fez isso com você deveria ganhar um processo de assédio moral.
1: Exato.
2: Essa é a minha dica.
1: Mas isso que o Caco falou é uma coisa muito da hora, né? Porque a gente sempre acha que assédio moral vem dos gestores, mas às vezes vem do teu próprio colega de trabalho que se acha o dono da empresa por estar ali há muito tempo. Boa, Caco, vai ficar essa reflexão aqui pro Brasil inteiro, porque a gente lida com isso, todo mundo lida, né? Vamos lá, último áudio?
2: Bora.
4: Fala, pessoal, aqui é Camila de Manaus. Boa tarde aí pra geral. Eu achei muito legal esse tema, porque é muito importante. A gente tem uma vida só, não dá pra viver infeliz. Eu tenho um único orgulho na minha vida, que é nunca ter pego a conta. Eu sempre peço, se eu não tô feliz, dou tchau e vou embora seguir minha vida. No último emprego, eu fui convidada a participar de um projeto. Cheguei, falei o que eu queria, qual era o meu salário, e eles me prometeram em 6 meses aumentar o meu salário. Fiz, trabalhei os 6 meses certinho, quando chegou na data, eles não aumentaram. Na mesma hora, apresentei a minha carta. E é isso, cara. Não tá alinhado com o que eu quero pra minha vida. Tchau.
1: É isso aí, galera. O programa de hoje foi tão bom que a gente vai voltar com um tema sobre o mercado de trabalho. A gente vai ver se acha um advogado, né? Um advogado trabalhista. Atenção, você conhece algum advogado trabalhista, uma advogada, mas que fale bem, que tem uma boa oratória, porque aqui a gente tá no rádio, tem que ser rápido.
2: Tem que ser papo.
1: Manda pra Yas no @mixtudonamix. Ela toma conta lá do nosso Instagram, ela tá sempre de olho. Manda uma mensagem lá que... logo a gente vai trazer esse advogado aqui. E quero agradecer todo mundo que colou na live pela primeira vez, que tá chegando aqui, ajudando o nosso canal a crescer, que tá seguindo a gente no @mixtudonamix. Muito obrigada, meus amores.
2: Ó, inclusive batemos a marca aqui de 2.770 inscritos, mas falta você. Então, ó, quando você chegar em casa ou você tiver um tempinho aí, entra no celular ou no seu tablet, enfim, na sua Smart TV, vai no YouTube e digita @mixtudonamix, se inscreve, ativa a notificação, porque aqui a gente tá todo dia de segunda a sexta pra trocar ideia com você, né,
1: gente? Exato, muito obrigada, gente. Ó, também um salve especial pra nossa Yas, que ela é nossa produtora e ela fica interagindo com a galera na live, mandando mensagem, criando enquetes, fazendo muito conteúdo no nosso @mixtudonamix e agora também no nosso YouTube. Um salve pra Yas!
2: Aê!
1: A menina é sensacional, porque ela é gente, ela é humana, ela não é uma IA, vocês entenderam?
2: É isso.
1: Amanhã está de volta, me siga lá nas redes sociais, giza.on, giza.on.
2: Me siga também no @cacograndino, CACO Grandino. Inclusive, postei um vídeo aqui do meu primeiro período de demissão da vida.
1: Olha isso!
2: É, cara, sabia? A galera que entrar vai ver lá que eu já fui ator, já fiz novela. novela um dia. Nossa. Mas aí eu pedi demissão, não deu certo e tô aqui.
1: Então
2: tô muito
1: feliz, galera.
2: Inclusive.
1: E segue o @mixtudo na Mix. Gente, beijo. Amanhã a gente tá de volta às 18 horas.

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3: Fala, Mix, estou de volta. Fim de tarde, trânsito bastante carregado, mas houve colisão entre dois carros na rua Hilário Ribeiro, entre a Padre Chagas e a rua 24 de outubro, ali no bairro Moinhos de Vento. Nesse trecho aí do acidente não há lentidão, mas tu precisa ficar atento. Os agentes da IPTC estão no local atendendo essa ocorrência. Agora, onde tem lentidão é na Zona Norte, Assis Brasil, com fluxo carregado desde o viaduto Birici até depois que passa o Terminal Triângulo. E aí a alternativa para ti é utilizar a Sertório, que está carregada, mas ainda assim flui melhor. 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

0: Oliveira. Sim, e sempre pode ficar melhor. Primeiro que daqui a pouquinho tem o Pede no Zap. Oportunidade de você colocar o teu som preferido aqui na programação do Melhor Mix do Brasil. Tá com o celular na mão, né? Então já manda agora uma mensagem de voz pedindo aquela música bacana. Você também é do tipo que acorda geralmente com uma música cantando, não sabe por quê? Essa música que você quer ouvir ou uma outra? À vontade. Nessa mensagem de voz, você vai mandar aqui pro Zap da Mix. Eu quero saber o teu nome, de onde você tá ouvindo o Melhor Mix do Brasil e esse som pra melhorar a noite de terça-feira. O Zap da Mix é o 11 983 408 mil. Pronto, é contigo. Faz bonito, manda uma mensagem de voz, é rapidinho, não deixa pra depois. E aproveitando que você vai estar no Zap, sempre tem presente. 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

0: porque a pergunta, já vai começar o pedido no zap, já manda o teu áudio pra cá pedindo aquele som bacana. Não esqueça nesse áudio de falar o teu nome e também de onde você tá ouvindo a Mix. Bora combinar assim? Aproveitando, né? Falando aí no zap da Mix, que é o 11 983 408 mil. Tava valendo um super kit. Esse kit é da hora, tem copo e squeeze. Já vão pras mãos de tu, que mandou o nome completo e ainda mandou a hashtag Kit Mix. Carol, ou melhor, Carol, desculpa. É Carlos. Carlos Rangel. Oh, já querendo mudar o sexo do cara. Carlos Rangel, final do telefone 0007. Ô, Carlão, parabéns. Equipe da Mix vai entrar em contato contigo.
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1: Sou a Giovana de Mogi das Cruzes. Toca pra mim uma do Guns N' Roses.
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3: Aqui é Simone e eu quero pedir a música do Backstreet Boys, Everybody.
4: Fala galera da Mix, que é Valdir. Toca uma música aí do Coldplay.

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2: E a IPTC informa que nessa terça-feira, dia 4, o trânsito da Avenida Sertório, no sentido bairro Centro, no cruzamento ali com a Avenida Pan-Americana, está bloqueado em razão de obra do DEMAI. Durante a execução dos serviços, os veículos são desviados para o corredor de ônibus, garantindo assim a continuidade da circulação no trecho. A previsão é de que o bloqueio seja desfeito e o trânsito totalmente liberado nessa quarta-feira, dia 5. Os agentes da IPTC acompanham a operação no local. 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Amanhã tem mais trânsito aqui na Mix, então a gente tem um encontro. Até lá!
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0: todos, está no ar o programa feito por você, melhor ouvinte do Brasil. Obrigado pela companhia aqui na Mix, eu sou Roberto Reis e a partir de agora, todos os sons que eu tocar são os que vão chegar aqui no 11 983 408 mil. Bora caprichar, aquela mensagem de voz bonitinha como você manda todo dia pra uma pessoa que você gosta, manda pra gente, eu gosto da Mix. Então tá, que som é esse? Manda pra mim.
1: Boa noite, amigos da Mix.
0: Boa!
1: Valdeir aqui da Leopoldina.
0: Aí,
1: eu ouço vocês todos os dias, oh, é muito bom, eu gosto muito.
0: Obrigado.
1: Queria pedir uma música aí, posso?
0: Deve.
1: Quero pedir aí uma música do Ted Swings.
0: Boa.
1: Pode ser Ted Swings aí, também eu gosto muito. Uma boa noite pra vocês, bom trabalho e um ótimo programa.
0: Obrigado.
1: Vocês são ótimos.
0: Você que
1: obrigado.
0: É ótimo.
1: Obrigado.
0: Você que é ótimo.

0: marido Fernando. O Fernando falou que, ou melhor, a Juliana disse que o Fernando tá cozinhando pra ela. Isso aí, marido nota mil. A Gisele tá em São Paulo, a Raquel tá em Alagoas e você me fala.
1: Oi, Mix, boa noite. Boa. Que Graciele de Itapevi, São Paulo. Eu queria pedir Backstreet Boys. Boa. Everybody.
0: Agora.

0: agora são 8h17 dessa noite de terça-feira. A gente curtiu porque pediram e bem, Olivia Dino, Man I Need. Pedir? Como assim? A gente toca aqui, ó.
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0: Manda ver aqui no zap da Mix. Aquela mensagem de voz, você manda todo dia uma. Manda uma pra gente também, bonita, como você manda pra outra pessoa que você gosta. 11 9 8340. Não esqueça de falar o teu nome, tá? A gente quer te conhecer e também de onde você tá ouvindo a Mix. Deixa eu mandar um beijo aqui pra Olga de São Bernardo. O Roger tá em Itaporã, na Paraíba. O Fábio Bertolo tá na cidade de Taquarituba. É o Brasil inteiro ligado aqui, ó. Peça sua música, não fez ainda, não esqueça. Já manda agora a mensagem de voz.
2: Boa noite. Boa. Fala, galerinha da Mix. Aqui é o Eduardo, tendo N em Goiás. Fazendo as corridinhas aqui também aqui no aplicativo. Opa. Manda pra nós aí, Me Horse, Justin Timberlake. Boa.
0: Abraço pra todos os motoristas e as motoristas por aplicativo do país. Agora na rodagem, na sintonia da Mix, 5 estrelas pra vocês.
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0: Mix, agora são 8h26. Sabe daqueles sons que vão ficar pra sempre na nossa vida? Esse é um deles, com Alanis Morissette, Hand in My Pocket.
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0: Luciana, do Rio de Janeiro, ó, lacrou aqui pedindo esse som da Alanis. Obrigado, querida, um beijo pra você, Lu. E aí, que som que você tem vontade de pedir? Não passa vontade, não. Tá com o celular na mão, até rimou.

0: aqui uma mensagem de voz por 11 983 408 mil, dizendo que som que você quer ouvir nessa noite de terça.
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3: Certe o filme ou série pela sinopse.
4: Sou brabo.
3: Tá? Órfã com problemas mentais ajuda a pai a resgatar filho sequestrado.
5: Billy Joe. Puta que
4: horror. Tô com medo de tentar acertar.
3: Procurando Nemo.
6: Ok, ok, ok.
7: Tava indo pra filme pesado.
3: É. Eu também.
7: Tá bom. Tá
3: policial
7: bom.
3: Morre em serviço e é ressuscitado pra voltar a trabalhar.
7: Robocop.
3: Robocop.
5: O Simon não sabe onde é que tá.
8: Nossa, foi muito rápido.
7: Robocop.
5: O Simon lá. Arte pra pular. Orixas.
3: Um monte de família brigando pelo terreno e se comendo.
5: Minha mãe.
7: Que isso, cara?
5: Não, foi mal.
7: Game of Thrones.
3: Game of Thrones. Okay. Jovem volta no tempo e é traumatizado pela própria mãe querendo dar pra ele.
5: De volta para o futuro.
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0: Faz o check-in aqui no zap da Mix, pedindo uma música, manda mensagem de voz. 11 9 8 3 4 0 8 mil. Passinho até de decorar esse número, né? Manda ver.
2: Oi, Rádio Mix, boa noite. Boa. Sou Mariana de Pernambuco.
0: Oi,
2: e vim aqui pedir pra tocar Black or White do Michael Jackson. Espero que toque, obrigada.
0: A espera acabou.
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1: Mix e a Isa fez o show, como sempre. Caos e Sal, o melhor mix do Brasil. Agora faltam 20 minutos para as 9 da noite. Quem tá aqui comigo é o Edgar. O Edgar é taxista em Juiz de Fora. Taxistas do Brasil, vocês que estão na rodagem, obrigado pela carona aqui no som da Mix, tá? Simbora. A Priscila tá em Jundiaí, fazendo jantar em nossa companhia. Esse jantar vai sair nota 1 milhão, viu, Pri? Beijo pra você, obrigado. A Isabela tá em Aquiraz, no Ceará. E você, tá por onde? Conta nessa mensagem de voz, tá? Manda aí teu som que você quer curtir, é de graça, não paga nada pra ouvir a música. 11 9 8 3 4 0 8 mil.
2: Boa noite, Mix. Boa. Beleza?
1: Beleza.
2: É o José. Toca Madonna, tô seteria aí pra gente. É Mix, é rádio. 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

0: da noite.
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0: É assim que funciona a nossa diversão, de segunda a sexta-feira a partir das 8. Você manda uma mensagem de voz, sempre. Já tem o número da Mix aí na sua agenda? Obrigado pela consideração. Se ainda não, até o número fácil de você decorar, guarda esse número aí. Ele vai ser muito útil, sempre. 11 983 408 mil. Aqui tu faz o show.
2: Boa noite, que é Ronaldo de Uberlândia, Minas Gerais. Toca o mando Legião Urbana pra nós aí.
0: Receba.

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1: Mix, faltam 2 minutos para as 9 da noite. Eu ouvi nesse som novo do YouTube, me perguntei como é que o Bono consegue manter a mesma voz depois de 40 anos. Faz, aliás, minto, 46 anos que o YouTube lançou o primeiro álbum em 1980. Aí você ouve a voz do Bono, tá a mesma coisa. Como é que ele consegue? Sensacional, né? Fazendo um check-out no programa de hoje, já fica aí o convite pra você mandar o seu pedido musical pra gente tocar amanhã, na quarta-feira, a partir das 8 da noite, o teu som. Aqui no Pede no Zap, 11983.

0: Está no ar a Voz do Brasil. As notícias do governo federal que movimentaram o país no dia de hoje.
1: Olá, boa noite.
2: Boa noite para você que nos acompanha em todo o país.
1: Terça-feira, 4 de agosto de 2026.
2: Vamos aos destaques do dia.
1: Saúde mental e BETS.
2: SUS vai oferecer 100 mil teleatendimentos por mês a pessoas com dificuldades relacionadas a jogos e apostas. Thaís de Araújo.
3: O serviço funciona como porta de entrada para a rede de atenção psicossocial e disponibiliza orientação, acompanhamento profissional e apoio também aos familiares.
1: E a propaganda e publicidade de BETS deve trazer alertas ao consumidor.
2: Quem conversa com a gente sobre isso é a secretária de Prêmios e Apostas do Ministério da Fazenda, Daniele Correia.
4: Você tem aposta não é investimento. A outra é apostar pode causar dependência. E uma questão de que apostar faz você perder dinheiro. Então é justamente nessa perspectiva, seja da saúde mental, seja da saúde financeira.
1: Crimes no ambiente digital.
2: Operações identificam grupos envolvidos em crime de ódio e incentivo à violência. Márcia Fernandes.
5: O Laboratório de Operações Cibernéticas atuou na análise de evidências digitais e na articulação entre as forças de segurança envolvidas.
1: Hoje, na apresentação da Voz do Brasil, Luciana Vasconcelos e Luciano Seixas.
2: E acompanhe a gente ao vivo. 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
1: Foram realizadas duas operações para desarticular grupos criminosos que utilizam plataformas digitais para disseminar violência e propagar discursos de ódio.
2: As operações foram executadas em conjunto com as polícias civis de diferentes unidades da federação.
1: E os resultados foram apresentados hoje. Os detalhes você vai ouvir agora na reportagem de Márcia Fernandes.
5: A Operação Rede Interrompida da Polícia Civil do Distrito Federal apura a existência de uma organização extremista que utilizava comunidades do aplicativo Telegram para planejar atos violentos e disseminar conteúdos preconceituosos contra determinadas raças, religiões e também contra mulheres. O diretor de Operações Integradas e de Inteligência do Ministério da Justiça e Segurança Pública, Anchieta Neri, destacou algumas das medidas adotadas.
6: A partir dessa articulação, a gente teve medidas...